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1: 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Regulamento e formulário de candidatura disponíveis em cm-marvão.pt.
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2: O Elvas B conquistou este sábado a supertaça Comendador Rui Navarro ao vencer o Mostarense por 3-1 no estádio Capitão César Correia, em Campo Maior. A formação azul e ouro, que já tinha assegurado a taça Comendador António Costa, encerra assim a época com um duplo triunfo nas competições da Associação de Futebol de Porto Alegre. No final da partida, o treinador do Elvas B, Bruno Tomé, classificou o resultado como uma excelente vitória, sublinhando que o mérito da sua equipa ganha ainda mais valor porque o adversário jogou bem e obrigou o Elvas a manter intensidade e rigor.
3: Foi uma excelente vitória, e foi uma excelente vitória porquê? Porque o adversário também jogou muito bem, e isto enalteceu a nossa vitória, e é um prémio para estes atletas que fizemos um campeonato excelente. Tivemos na final do torneio de abertura, ficámos em segundo lugar no campeonato, ganhámos a taça, ganhámos a super taça. Então, de parabéns, são os guerreiros.
2: Do lado do Mostarense, o técnico Luís Miguel Macedo afirmou que a derrota não envergonha a equipa, destacando que os jogadores deram tudo em campo para conquistar o troféu e que o percurso da época continua a orgulhar o clube, que se sagrou campeão distrital.
4: Mas o futebol é assim mesmo. Dar os parabéns, como disse mais uma vez, à equipa do Elvas, porque fez 3 golos e nós só fizemos um. Como disse mais uma vez, a terminar, a enaltecer o trabalho, os meus jogadores, malta que trabalha durante o dia, 8 horas por dia, não têm a disponibilidade para o treino e para o jogo que têm estes atletas, e foi muito obrigado a todos os jogadores, e vamos continuar em frente, levantar a cabeça, porque tudo o que demos em campo não nos podemos envergonhar.
2: Ora, com a conquista da supertaça Comendador Rui Nabeiro, o Elvas B fecha a temporada com 2 títulos e confirma-se como uma das equipas mais consistentes do ano desportivo. O Mostarense, apesar do desfecho da supertaça, mantém o estatuto de campeão e de uma das formações mais competitivas da região. O presidente da Assembleia Municipal de Porto Alegre, Luís Romão, destacou este sábado a importância simbólica e política do 12 de outubro, data em que os portugueses voltaram a escolher, nas últimas eleições autárquicas, Fernando Carvalho e a sua equipa para liderar o município. Para o autarca, esse momento representou uma afirmação clara de Porto Alegre.

0: enquanto capital do distrito, reforçando a confiança dos cidadãos no projeto autárquico em curso. Intervindo na sessão solene comemorativa dos 476 anos da elevação de Porto Alegre à cidade, Luís Romão sublinhou ainda que o atual mandato marcou os primeiros passos decisivos no campo das acessibilidades, com destaque para o estudo prévio da ligação de Porto Alegre à autoestrada, um dossiê há muito reivindicado pela região e considerado estratégico para o desenvolvimento económico e a fixação de população.
1: É o dia 12 de outubro, data em que os portalegrenses foram chamados a escolher os seus representantes autárquicos. Os resultados eleitorais demonstraram a confiança da população no trabalho desenvolvido e na visão estratégica da senhora Presidente da Câmara e da equipa por si liderada. O reforço da maioria alcançada nas urnas traduziu o reconhecimento da credibilidade e determinação no cumprimento das promessas apresentadas e do caminho iniciado no mandato anterior, capaz de concretizar projetos estruturantes para o desenvolvimento do Conselho. Esta confiança representa também a validação de um projeto assente na valorização das acessibilidades intra- e interconselhias, na atração de investimento, na modernização das infraestruturas e na afirmação de Porto Alegre enquanto capital distrito e polo dinamizador do Alto Alentejo. Importa salientar que, após décadas de reivindicação, foi com as atuais lideranças autárquicas que se deram os primeiros passos concretos para corrigir uma desigualdade territorial histórica ao nível das acessibilidades rodoviárias. Refirmo ao lançamento de estudos prévios para a ligação por autoestrada entre a A6 e a A23, passando por Porto Alegre, e a ligação entre Porto Alegre e o Montijo através do IC13. As acessibilidades desempenham um papel decisivo no desenvolvimento económico, social e territorial do distrito de Porto Alegre e de todo o Alto Alentejo. A melhoria destas ligações permitirá reduzir tempos de deslocação, aumentar a segurança rodoviária e criar melhores condições para atrair investimento, fixar empresas e gerar emprego. Mas estas infraestruturas representam muito mais do que o desenvolvimento económico. São instrumentos fundamentais de coesão territorial e de combate ao isolamento do interior. Por isso, a concretização destes projetos exige determinação, sentido estratégico e capacidade de união em torno dos interesses maiores da região.
0: Já a Presidente da Câmara de Porto Alegre, Fernanda Carvalho, afirmou que o município conseguiu reduzir de forma significativa a dívida da autarquia, ao mesmo tempo que aumentou a receita em mais de 20% face ao ano anterior. A autarca sublinhou que estes resultados foram alcançados sem penalizar famílias e empresas, lembrando que o Executivo Municipal baixou impostos locais durante o último ano. Perante autarcas, representantes de instituições e cidadãos, destacou que a consolidação financeira permite ao município continuar a investir de forma responsável em áreas consideradas prioritárias para o desenvolvimento do Conselho.
2: Com rigor e transparência, reduzimos consideravelmente a dívida municipal e aumentámos a receita em mais de 20% quando comparado, por exemplo, com o ano anterior. Fizemo-lo enquanto baixámos os impostos às famílias às empresas. Isto não são apenas números. É a prova que é possível gerir com rigor e, ao mesmo tempo, investir com critério em áreas estratégicas vitais para a melhoria de qualidade de vida das pessoas e para a revitalização do Conselho, para a requalificação dos espaços públicos e para a dinamização da economia local. A educação é também para nós um setor estruturante. Temos feito tudo o que está ao nosso alcance para dar aos nossos alunos melhores condições para aprender e alcançar o sucesso educativo, com investimentos substanciais na modernização do nosso parque escolar.
0: A sessão solene evocativa dos 476 anos da elevação de Porto Alegre à cidade decorreu este sábado no

0: Centro de Congressos da Câmara Municipal de Porto Alegre, reunindo autarcas, entidades e representantes da comunidade. As comemorações prosseguiram com duas iniciativas emblemáticas das festas da cidade: o tradicional desfile das carroças, que voltou a encher as ruas de criatividade popular, e o desfile das maias, uma das expressões culturais mais identitárias do concelho. Este domingo marca o encerramento das festas da cidade de Porto Alegre, que desde sexta-feira tem animado o Jardim da Corredora com dezenas de atividades culturais e recreativas. O último dia abre com uma aula de yoga e um ateliê sensorial para famílias, seguidos de uma aula de dança aberta a todas as idades, dinamizados pelo Espaço de Dança Catarina Miranda. À tarde, o Politécnico de Porto Alegre apresenta o livro Novas Crónicas Lagoias, de António Martinho de Azevedo Coutinho, enquanto palco do Jardim da Corredora recebe o Festival do Associativismo Cultural, reunindo grupos locais de canto, folclore e música popular, entre eles os Lagoias, Canta a Lagoa, Sons do Campo e o Semeador. O encerramento faz-se em tom festivo na Avenida Jorge Robinson, com os concertos de Gisela João, às 21h30, e dos Descendentes, às 23h, que prometem fechar em grande uma edição marcada pela forte participação das associações e pela celebração da identidade porto-alegrense. O Ministro da Economia e Coesão Territorial, Castro Almeida, afirmou esta sexta-feira que o processo da nova Escola de Formação da GNR em Porto Alegre continua em desenvolvimento e que a eventual ligação da cidade por autoestrada está atualmente em fase de estudo. O governante sublinhou que uma infraestrutura desta dimensão exige tempo e planeamento, afastando a ideia de que o dossiê esteja parado. Relativamente à barragem do Pisão no Conselho do Crato, cujas obras voltaram a ser suspensas devido a questões judiciais, Castro Almeida recordou que o projeto se encontra adjudicado e dispõe de financiamento assegurado. O ministro reforçou que os entraves legais terão de ser ultrapassados e que existe vontade política para concretizar a infraestrutura considerada estratégica para o território.
1: Estava a falar da Escola da Guarda, da GNR, que é uma situação que está, as pessoas pensam que está parada e não está parada, está a andar, mas está naquela fase de estudos pré e depois já de haver um anteprojeto, e depois já de haver o projeto, só depois é que vai haver obras. É assim a vida. O que nós precisamos é que estas fases não demorem tempo demais. São todas necessárias, têm que andar com diligência. A autoestrada está em estudo, mas está a ser estudada mesmo. Portanto, não é está a estudo, está a ser pensado. Não, está a ser estudada. Estão técnicos a trabalhar sobre cenários de traçado para a autoestrada. Uma autoestrada não aparece de um dia para o outro, é preciso fazer projetos e está-se nessa fase do estudo necessário. A parte que falou do Pisão, como sabe, o Pisão é uma obra que está adjudicada, tem financiamento garantido, tem havido agora um conjunto de sobressaltos judiciais, de problemas judiciais, já suspensões de eficácia, etc., que obrigam o empreiteiro a parar. A obra está adjudicada, o empreiteiro quer trabalhar e não pode. E agora temos que ultrapassar do ponto de vista judicial. Não falta aqui vontade política, falta resolver problemas judiciais.
0: O responsável governamental que falava na inauguração das festas da cidade de Porto Alegre abordou também a reabilitação do Palácio da Justiça de Porto Alegre, parada há mais de uma década, garantindo que a empreitada está igualmente adjudicada e que deverá ser retomada durante o verão, permitindo desbloquear um processo que se arrasta há vários anos. Sobre a construção da ponte internacional sobre o Rio Sever, que ligará Montalvão, no concelho de Nisa, a Cedilho, em Espanha, Castro Almeida indicou não identificar motivos que impeçam o avanço da obra.
1: O Tribunal tem uma obra que já foi adjudicada também, tem um empreiteiro, o empreiteiro chegou à obra e viu que havia lá uma cisterna muito antiga que não estava no projeto. E, portanto, foi necessário rever o projeto, readaptar custos da obra para poder retomar os trabalhos. Esperemos que eles retomem, ainda neste verão serão retomados os trabalhos. conselhos do Tribunal. A ponta Inisa, não vejo razão para que não ande para a frente. Ela foi retirada do PRR porque não ia ser concluída a tempo.

0: do PRR. Mas isso não significa que fique sem financiamento. A ideia, aquilo que o Governo tem vindo a dizer, é que as obras públicas que não tenham financiamento no PRR vão ter financiamento público alternativo. E, portanto, não vejo razão para que a obra não possa correr normalmente.
1: Quanto à eventual transferência do campo de tiro da Força Aérea de Alcochete para o Conselho de Alter do Chão, o ministro optou por não assumir uma posição pública. Justificou a ausência de comentário com o facto de o processo estar sob a tutela do Ministério da Defesa, remetendo a qualquer esclarecimento para essa pasta. Um homem de 42 anos foi detido pela GNR por violência doméstica contra a companheira de 50 anos no Conselho de Nisa. Em comunicado, o Comando Territorial de Porto Alegre explica que a detenção ocorreu na quinta-feira no âmbito de uma investigação que permitiu apurar que o suspeito exercia violência psicológica e física sobre a vítima. No decorrer da operação, os militares deram cumprimento a um mandado de detenção emitido pelas autoridades judiciais. O detido foi presente ao Tribunal de Nisa, que lhe aplicou as medidas de termo de identidade e residência e a proibição de contactar por qualquer meio com a vítima. O Tribunal determinou ainda a proibição de se aproximar da residência e do local de trabalho da mulher num raio de 500 metros, medida que será fiscalizada através de meios técnicos de controlo à distância, nomeadamente pulseira eletrónica.
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que a força do medo que tenho não me impeça de ver o que anseio, que a morte de tudo em que acredito não me tape os ouvidos e a boca, porque metade de mim é o que eu grito, mas a outra metade é silêncio. Que a música que ouço ao longe seja linda, ainda que tristeza. Que a mulher que eu amo seja para sempre amada, mesmo que distante. Porque metade de mim é partida, mas a outra metade é saudade. Que as palavras que eu falo não sejam ouvidas como prece e nem repetidas com fervor, apenas respeitadas, como a única coisa que resta a um homem inundado de sentimentos. Porque metade de mim é o que ouço, mas a outra metade é o que calo. Que essa minha vontade de ir embora se transforme na calma e na paz que eu mereço. Que essa tensão que me corrói por dentro seja um dia recompensada. Que o espelho reflita em meu rosto um doce sorriso que eu me lembro ter dado na infância. Porque metade de mim é a lembrança do que fui, mas a outra metade não sei. Que não seja preciso mais do que uma simples alegria para me fazer aquietar o espírito. E que o teu silêncio me fale cada vez mais. Porque metade de mim é abrigo, mas a outra metade é cansaço.

Que a arte nos aponte uma resposta, mesmo que ela não saiba. 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

0: Muito obrigado. Obrigado, muito obrigado.
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5: O Elvas B conquistou este sábado a supertaça comendadora Rui Naveiro ao vencer o Mostarense por 3-1 no estádio Capitão César Correia em Campo Maior. A formação azul e ouro, que já tinha assegurado a taça comendadora António Costa, encerra assim a época com um duplo triunfo nas competições da Associação de Futebol de Porto Alegre. No final da partida, o treinador do Elvas B, Bruno Tomé, classificou o resultado como uma excelente vitória, sublinhando que o mérito da sua equipa ganha ainda mais valor porque o adversário jogou bem e obrigou o Elvas a manter intensidade e rigor.
6: Foi uma excelente vitória e foi uma excelente vitória porquê? Porque o adversário também jogou muito bem e isto enalteceu a nossa vitória e é um prémio para estes atletas que fizemos um campeonato excelente. Tivemos na final do torneio de abertura, ficámos em segundo lugar no campeonato, ganhámos a taça, ganhámos a super taça. Então, de parabéns, são os guerreiros.
5: Do lado do Mostarense, o técnico Luís Miguel Macedo afirmou que a derrota não envergonha a equipa, destacando que os jogadores deram tudo em campo para conquistar o troféu e que o percurso da época continua a orgulhar o clube que se sagrou campeão distrital.
7: O futebol é assim mesmo, dar os parabéns, como disse mais uma vez, à equipa do Elvas, porque fez 3 golos e nós só fizemos um, como disse mais uma vez, a terminar, a enaltecer o trabalho, os meus jogadores, malta que trabalha durante o dia, 8 horas por dia, não têm a disponibilidade para o treino e para o jogo que têm estes atletas, e foi muito obrigado a todos os jogadores, e vamos continuar em frente, levantar a cabeça, porque tudo o que demos em campo não nos podemos envergonhar.
5: Ora, com a conquista da supertaça comendadora Rui Naveiro, o Elvas B fecha a temporada com 2 títulos e confirma-se como uma das equipas mais consistentes do ano desportivo. O Mostarense, apesar do desfecho da supertaça, mantém o estatuto de campeão e de uma das formações mais competitivas da região. O presidente da Assembleia Municipal de Porto Alegre, Luís Romão, destacou este sábado a importância simbólica e política do 12 de outubro, data em que os portugueses voltaram a escolher, nas últimas eleições autárquicas, Florinda Carvalho e a sua equipa para liderar o município. Para o autarca, esse momento representou uma afirmação clara de Porto Alegre enquanto capital do distrito, reforçando a confiança dos cidadãos no projeto autárquico em curso. Intervindo na sessão solene comemorativa dos 476 anos da elevação de Porto Alegre à cidade, Luís Romão sublinhou ainda que o atual mandato marcou os primeiros passos decisivos no campo das acessibilidades, com destaque para o estudo prévio da ligação de Porto Alegre à autoestrada, um dossiê há muito reivindicado pela região e considerado estratégico para o desenvolvimento económico e a fixação de população.
8: É o dia 12 de outubro, data em que os portalegrenses foram chamados a escolher os seus representantes autárquicos. Os resultados eleitorais demonstraram a confiança da população no trabalho desenvolvido e na visão estratégica da senhora Presidente da Câmara e da equipa por si liderada. O reforço da maioria alcançada nas urnas traduziu o reconhecimento da credibilidade e determinação no cumprimento das promessas apresentadas e do caminho iniciado no mandato anterior. Capaz de concretizar projetos

0: estruturantes para o desenvolvimento do concelho. Esta confiança representa também a validação de um projeto assente na valorização das acessibilidades intra- e interconselhias, na atração de investimento, na modernização das infraestruturas e na afirmação de Porto Alegre enquanto capital distrito e polo dinamizador do Alto Alentejo. Importa salientar que, após décadas de reivindicação, foi com as atuais lideranças autárquicas que se deram os primeiros passos concretos para corrigir uma desigualdade territorial histórica ao nível das acessibilidades rodoviárias. Refirmo ao lançamento de estudos prévios para a ligação por autoestrada entre a A6 e a A23, passando por Porto Alegre, e a ligação entre Porto Alegre e o Montijo através do IC13. As acessibilidades desempenham um papel decisivo no desenvolvimento económico, social e territorial do Distrito de Porto Alegre e de todo o Alto Alentejo. A melhoria destas ligações permitirá reduzir tempos de deslocação, aumentar a segurança rodoviária e criar melhores condições para atrair investimento, fixar empresas e gerar emprego. Mas estas infraestruturas representam muito mais do que o desenvolvimento económico. São instrumentos fundamentais de coesão territorial e de combate ao isolamento do interior. Por isso, a concretização destes projetos exige determinação, sentido estratégico e capacidade de união em torno dos interesses maiores da região.
1: Já a Presidente da Câmara de Porto Alegre, Fernanda Carvalho, afirmou que o município conseguiu reduzir de forma significativa a dívida da autarquia, ao mesmo tempo que aumentou a receita em mais de 20% face ao ano anterior. A autarca sublinhou que estes resultados foram alcançados sem penalizar famílias e empresas, lembrando que o Executivo Municipal baixou impostos locais durante o último ano. Perante autarcas, representantes de instituições e cidadãos, destacou que a consolidação financeira permite ao município continuar a investir de forma responsável em áreas consideradas prioritárias para o desenvolvimento do concelho.
2: Com rigor e transparência, reduzimos consideravelmente a dívida municipal e aumentámos a receita em mais de 20% quando comparado, por exemplo, com o ano anterior. Fizemo-lo enquanto baixámos os impostos às famílias às empresas. Isto não são apenas números. É a prova que é possível gerir com rigor e, ao mesmo tempo, investir com critério em áreas estratégicas, vitais, para a melhoria de qualidade de vida das pessoas e para a revitalização do concelho, para a requalificação dos espaços públicos e para a dinamização da economia local. A educação é também para nós um setor estruturante. Temos feito tudo o que está ao nosso alcance para dar aos nossos alunos melhores condições para aprender e alcançar o sucesso educativo, com investimentos substanciais na modernização do nosso parque escolar.
1: A sessão solene evocativa dos 476 anos da elevação de Porto Alegre à cidade decorreu este sábado no Centro de Congressos da Câmara Municipal de Porto Alegre, reunindo autarcas, entidades e representantes da comunidade. As comemorações prosseguiram com duas iniciativas emblemáticas das festas da cidade: o tradicional desfile das carroças, que voltou a encher as ruas de criatividade popular, e o desfile das maias, uma das expressões culturais mais identitárias do concelho. Este domingo marca o encerramento das festas da cidade de Porto Alegre, que desde sexta-feira tem animado o Jardim da Corredora com dezenas de atividades culturais e recreativas. O último dia abre com uma aula de yoga e um ateliê sensorial para famílias, seguidos de uma aula de dança aberta a todas as idades, dinamizados pelo espaço de dança Catarina Miranda. À tarde, o Politécnico de Porto Alegre apresenta o livro Novas Crónicas Lagoias, de António Martinho de Azevedo Coutinho, enquanto palco do Jardim da Corredora recebe o Festival do Associativismo Cultural,

0: reunindo grupos locais de canto, folclore e música popular, entre eles os Lagoias, Canta Lagoa, Sons do Campo e o Semeador. O encerramento faz-se em tom festivo na Avenida Jorge Robinson, com os concertos de Gisela João, às 21h30, e dos Descendentes, às 23h, que prometem fechar em grande uma edição marcada pela forte participação das associações e pela celebração da identidade portograense. O Ministro da Economia e Coesão Territorial, Castro Almeida, afirmou esta sexta-feira que o processo da nova escola de formação da GNR em Porto Alegre continua em desenvolvimento e que a eventual ligação da cidade por autoestrada está atualmente em fase de estudo. O governante sublinhou que uma infraestrutura desta dimensão exige tempo e planeamento, afastando a ideia de que o dossiê esteja parado. Relativamente à barragem do Pisão no Conselho do Crato, cujas obras voltaram a ser suspensas devido a questões judiciais, Castro Almeida recordou que o projeto se encontra adjudicado e dispõe de financiamento assegurado. O ministro reforçou que os entraves legais terão de ser ultrapassados e que existe vontade política para concretizar a infraestrutura considerada estratégica para o território.
1: Estava a falar da escola da guarda, da GNR, que é uma situação que está, as pessoas pensam que está parada e não está parada, está a andar, mas está naquela fase de estudos prévios. E depois já de haver um anteprojeto, e depois já de haver o projeto, só depois é que vai haver obras. É assim a vida. O que nós precisamos é que estas fases não demorem tempo demais. São todas necessárias, têm que andar com diligência. A autoestrada está em estudo, mas está a ser estudada mesmo. Portanto, não é está a estudo, está a ser pensado. Não, está a ser estudada. Estão técnicos a trabalhar sobre cenários de traçado para a autoestrada. Uma autoestrada não aparece de um dia para o outro, é preciso fazer projetos e está-se nessa fase do estudo necessário. A parte que falou do Pisão, como sabe, o Pisão é uma obra que está adjudicada, tem financiamento garantido, tem havido agora um conjunto de sobressaltos judiciais, de problemas judiciais, já suspensões de eficácia, etc., que obrigam o empreiteiro a parar. A obra está adjudicada, o empreiteiro quer trabalhar e não pode. E agora temos que ultrapassar do ponto de vista judicial. Não falta aqui vontade política, falta resolver problemas judiciais.
0: O responsável governamental que falava na inauguração das festas da cidade de Porto Alegre abordou também a reabilitação do Palácio da Justiça de Porto Alegre, parada há mais de uma década, garantindo que a empreitada está igualmente adjudicada e que deverá ser retomada durante o verão, permitindo desbloquear um processo que se arrasta há vários anos. Sobre a construção da ponte internacional sobre o Rio Sever, que ligará Montalvão, no concelho de Nisa, a Cedilho, em Espanha, Castro Almeida indicou não identificar motivos que impeçam o avanço da obra.
1: O Tribunal tem uma obra que já foi adjudicada também, tem um empreiteiro, o empreiteiro chegou à obra e viu que havia lá uma cisterna muito antiga que não estava no projeto. E, portanto, foi necessário rever o projeto, readaptar custos da obra para poder retomar os trabalhos. Esperemos que eles retomem, ainda neste verão serão retomados os trabalhos do Tribunal. A ponte em Nisa, não vejo razão para que não ande para a frente. Ela foi retirada do PRR porque não ia ser concluída a tempo do PRR, mas isso não significa que fique sem financiamento. A ideia, aquilo que o Governo tem vindo a dizer, é que as obras públicas que não tenham financiamento no PRR vão ter financiamento público alternativo e, portanto, não vejo razão para que a obra não possa correr normalmente.
0: Quanto à eventual transferência do campo de tiro da Força Aérea de Alcochete para o Conselho de Alter do Chão, o ministro optou por não assumir uma posição pública. Justificou a ausência de comentário com o facto de o processo estar sob a tutela do Ministério da Defesa, remetendo a qualquer esclarecimento para essa pasta. Um homem de 42 anos foi detido pela GNR por violência doméstica contra a companheira de 50 anos no concelho de Nisa. Em comunicado, o Comando Territorial de Porto Alegre explica que a detenção ocorreu na quinta-feira no âmbito de uma investigação que permitiu apurar que o suspeito exercia violência psicológica e física sobre a vítima. No decorrer da operação, os militares deram cumprimento a um mandado de detenção

0: emitido pelas autoridades judiciais. O detido foi presente ao Tribunal de Nisa, que lhe aplicou as medidas de termo de identidade e residência e a proibição de contactar por qualquer meio com a vítima. O Tribunal determinou ainda a proibição de se aproximar da residência e do local de trabalho da mulher num raio de 500 metros, medida que será fiscalizada através de meios técnicos de controlo à distância, nomeadamente pulseira eletrónica.
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2: O Alfa-SB conquistou este sábado a supertaça comentadora Rui Navarro ao vencer o Mosteirense por 3-1 no estádio Capitão César Correia em Campo Maior.

0: A formação azul e ouro, que já tinha assegurado a taça comendador António Costa, encerra assim a época com um duplo triunfo nas competições da Associação de Futebol de Porto Alegre. No final da partida, o treinador do Elvas B, Bruno Tomé, classificou o resultado como uma excelente vitória, sublinhando que o mérito da sua equipa ganha ainda mais valor porque o adversário jogou bem e obrigou o Elvas a manter intensidade e rigor.
1: Foi uma excelente vitória, e foi uma excelente vitória porquê? Porque o adversário também jogou muito bem, e isto enalteceu a nossa vitória, e é um prémio para estes atletas que fizemos um campeonato excelente. Tivemos na final do torneio de abertura, ficámos em segundo lugar no campeonato, ganhámos a taça, ganhámos a super taça, então de parabéns, são os guerreiros.
0: Do lado do Mosteirense, o técnico Luís Miguel Macedo afirmou que a derrota não envergonha a equipa, destacando que os jogadores deram tudo em campo para conquistar o troféu e que o percurso da época continua a orgulhar o clube que se sagrou campeão distrital.
2: Mas o futebol é assim mesmo, dar os parabéns, como disse mais uma vez, à equipa do Elvas, porque fez 3 golos e nós só fizemos um. Como disse mais uma vez, a terminar, a enaltecer o trabalho, os meus jogadores, malta que trabalha durante o dia, 8 horas por dia, não têm a disponibilidade para o treino e para o jogo que têm estes atletas, e foi muito obrigado a todos os jogadores, e vamos continuar em frente, levantar a cabeça, porque tudo o que demos em campo não nos podemos envergonhar.
0: Ora, com a conquista da supertaça comentadora Rui Nabeiro, o Elvas B fecha a temporada com 2 títulos e confirma-se como uma das equipas mais consistentes do ano desportivo. O Mosteirense, apesar do desfecho da supertaça, mantém o estatuto de campeão e de uma das formações mais competitivas da região. O presidente da Assembleia Municipal de Porto Alegre, Luís Romão, destacou este sábado a importância simbólica e política do 12 de outubro, data em que os portugueses voltaram a escolher, nas últimas eleições autárquicas, Florinda Carvalho e a sua equipa para liderar o município. Para o autarca, esse momento representou uma afirmação clara de Porto Alegre, enquanto capital do distrito, reforçando a confiança dos cidadãos no projeto autárquico em curso. Intervindo na sessão solene comemorativa dos 476 anos da elevação de Porto Alegre à cidade, Luís Romão sublinhou ainda que o atual mandato marcou os primeiros passos decisivos no campo das acessibilidades, com destaque para o estudo prévio da ligação de Porto Alegre à autoestrada, um dossiê há muito reivindicado pela região e considerado estratégico para o desenvolvimento económico e a fixação de população.
3: É o dia 12 de outubro, data em que os portalegrenses foram chamados a escolher os seus representantes autárquicos. Os resultados eleitorais demonstraram a confiança da população no trabalho desenvolvido e na visão estratégica da senhora Presidente da Câmara e da equipa por si liderada. O reforço da maioria alcançada nas urnas traduziu o reconhecimento da credibilidade e determinação no cumprimento das promessas apresentadas e do caminho iniciado no mandato anterior, capaz de concretizar projetos estruturantes para o desenvolvimento do concelho. Esta confiança representa também a validação de um projeto assente na valorização das acessibilidades intra- e interconselhias, na atração de investimento, na modernização das infraestruturas e na afirmação de Porto Alegre enquanto capital distrito e polo dinamizador do Alto Alentejo. Importa salientar que, após décadas de reivindicação, foi com as atuais lideranças autárquicas que se deram os primeiros passos concretos para corrigir uma desigualdade territorial histórica ao nível das acessibilidades rodoviárias. Refirmo ao lançamento de estudos prévios para a ligação por autoestrada entre a A6 e a A23, passando por Porto Alegre, e a ligação entre Porto Alegre e o Montijo através do IC13. As acessibilidades desempenham um papel decisivo no desenvolvimento económico, social e territorial do Distrito de Porto Alegre e de todo o Alto Alentejo. A melhoria destas ligações permitirá

0: reduzir tempos de deslocação, aumentar a segurança rodoviária e criar melhores condições para atrair investimento, fixar empresas e gerar emprego. Mas estas infraestruturas representam muito mais do que o desenvolvimento económico. São instrumentos fundamentais de coesão territorial e de combate ao isolamento do interior. Por isso, a concretização destes projetos exige determinação, sentido estratégico e capacidade de união em torno dos interesses maiores da região.
1: Já a Presidente da Câmara de Porto Alegre, Fernanda Carvalho, afirmou que o município conseguiu reduzir de forma significativa a dívida da autarquia, ao mesmo tempo que aumentou a receita em mais de 20% face ao ano anterior. A autarca sublinhou que estes resultados foram alcançados sem penalizar famílias e empresas, lembrando que o Executivo Municipal baixou impostos locais durante o último ano. Perante autarcas, representantes de instituições e cidadãos, destacou que a consolidação financeira permite ao município continuar a investir de forma responsável em áreas consideradas prioritárias para o desenvolvimento do concelho.
2: Com rigor e transparência, reduzimos consideravelmente a dívida municipal e aumentámos a receita em mais de 20% quando comparado, por exemplo, com o ano anterior. Fizemo-lo enquanto baixámos os impostos às famílias às empresas. Isto não são apenas números. É a prova que é possível gerir com rigor e, ao mesmo tempo, investir com critério em áreas estratégicas vitais para a melhoria de qualidade de vida das pessoas e para a revitalização do concelho, para a requalificação dos espaços públicos e para a dinamização da economia local. A educação é também para nós um setor estruturante. Temos feito tudo o que está ao nosso alcance para dar aos nossos alunos melhores condições para aprender e alcançar o sucesso educativo, com investimentos substanciais na modernização do nosso parque escolar.
1: A sessão solene evocativa dos 476 anos da elevação de Porto Alegre cidade decorreu este sábado no Centro de Congressos da Câmara Municipal de Porto Alegre, reunindo autarcas, entidades e representantes da comunidade. As comemorações prosseguiram com duas iniciativas emblemáticas das festas da cidade: o tradicional desfile das carroças, que voltou a encher as ruas de criatividade popular, e o desfile das maias, uma das expressões culturais mais identitárias do concelho. Este domingo marca o encerramento das festas da cidade de Porto Alegre, que desde sexta-feira tem animado o Jardim da Corredora com dezenas de atividades culturais e recreativas. O último dia abre com uma aula de yoga e um ateliê sensorial para famílias, seguidos de uma aula de dança aberta a todas as idades, dinamizados pelo Espaço de Dança Catarina Miranda. À tarde, o Politécnico de Porto Alegre apresenta ao livro Novas Crónicas Lagoias, de António Martinho de Azevedo Coutinho, enquanto palco do Jardim da Corredora recebe o Festival do Associativismo Cultural, reunindo grupos locais de canto, folclore e música popular, entre eles os Lagoias, Canta a Lagoa, Sons do Campo e o Semeador. O encerramento faz-se em tom festivo na Avenida Jorge Robinson, com os concertos de Gisela João às 21h30 e dos Descendentes às 23h, que prometem fechar em grande uma edição marcada pela forte participação das associações e pela celebração da identidade porto-alegrense. O Ministro da Economia e Coesão Territorial, Castro Almeida, afirmou esta sexta-feira que o processo da nova Escola de Formação da GNR em Porto Alegre continua em desenvolvimento e que a eventual ligação da cidade por autoestrada está atualmente em fase de estudo. O governante sublinhou que uma infraestrutura desta dimensão exige tempo e planeamento, afastando a ideia de que o dossiê esteja parado. Relativamente à barragem do Pisão no Conselho do Crato, cujas obras voltaram a ser suspensas devido a questões judiciais, Castro Almeida recordou que o projeto se encontra adjudicado e dispõe de financiamento assegurado.

0: O ministro reforçou que os entraves legais terão de ser ultrapassados e que existe vontade política para concretizar a infraestrutura considerada estratégica para o território.
1: Estava a falar da escola da guarda, da GNR, que é uma situação que está, as pessoas pensam que está parada e não está parada, está a andar, mas está naquela fase de estudos prévios e depois já de haver um anteprojeto e depois já de haver um projeto, só depois é que vai haver obras. É assim a vida, o que nós precisamos é que estas fases não demorem tempos demais. São todas necessárias, têm que andar com diligência. A autoestrada está em estudo, mas está a ser estudada mesmo. Portanto, não é está a estudo, está a ser pensado. Não, está a ser estudada. Estão técnicos a trabalhar sobre cenários de traçado para a autoestrada. Uma autoestrada não aparece de um dia para o outro, é preciso fazer projetos e está-se nessa fase do estudo necessário. A parte que falou do Pisão, como sabe, o Pisão é uma obra que está adjudicada, tem financiamento garantido, tem havido agora um conjunto de sobressaltos judiciais, de problemas judiciais, já suspensões de eficácia, etc., que obrigam o empreiteiro a parar. A obra está adjudicada, o empreiteiro quer trabalhar e não pode. E agora temos que ultrapassar do ponto de vista judicial. Não falta aqui vontade política, falta resolver problemas judiciais.
0: O responsável governamental, que falava na inauguração das festas da cidade de Porto Alegre, aportou também a reabilitação do Palácio da Justiça de Porto Alegre, parada há mais de uma década, garantindo que a empreitada está igualmente adjudicada e que deverá ser retomada durante o verão, permitindo desbloquear um processo que se arrasta há vários anos. Sobre a construção da ponte internacional sobre o Rio Sever, que ligará Montalvão, no concelho de Nisa, a Cedilho, em Espanha, Castro Almeida indicou não identificar motivos que impeçam o avanço da obra.
1: O Tribunal tem uma obra que já foi adjudicada também, tem um empreiteiro, o empreiteiro chegou à obra e viu que havia lá uma cisterna muito antiga que não estava no projeto. E, portanto, foi necessário rever o projeto, readaptar custos da obra para poder retomar os trabalhos. Esperemos que eles retomem, ainda neste verão serão retomados os trabalhos do Tribunal. A ponte Inisa, não vejo razão para que não ande para a frente. Ela foi retirada do PRR porque não ia ser concluída a tempo do PRR, mas isso não significa que fique sem financiamento. A ideia, aquilo que o Governo tem vindo a dizer, é que as obras públicas que não tenham financiamento no PRR vão ter financiamento público alternativo e, portanto, não vejo razão para que a obra não possa correr normalmente.
0: Quanto à eventual transferência do campo de tiro da Força Aérea de Alcochete para o Conselho de Alter do Chão, o ministro optou por não assumir uma posição pública. Justificou a ausência de comentário com o facto de o processo estar sob a tutela do Ministério da Defesa, remetendo a qualquer esclarecimento para essa pasta. Um homem de 42 anos foi detido pela GNR por violência doméstica contra a companheira de 50 anos no concelho de Nisa. Em comunicado, o Comando Territorial de Porto Alegre explica que a detenção ocorreu na quinta-feira no âmbito de uma investigação que permitiu apurar que o suspeito exercia violência psicológica e física sobre a vítima. No decorrer da operação, os militares deram cumprimento a um mandado de detenção emitido pelas autoridades judiciais. O detido foi presente ao Tribunal de Nisa, que lhe aplicou as medidas de termo de identidade e residência e a proibição de contactar por qualquer meio com a vítima. O Tribunal determinou ainda a proibição de se aproximar da residência e do local de trabalho da mulher num raio de 500 metros, medida que será fiscalizada através de meios técnicos de controle à distância, nomeadamente pulseira eletrónica.
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7: O terror voltou a ensombrar Cabo Delgado. Grupos armados, grupos jihadistas ligados ao Estado Islâmico, atacaram na tarde de 30 de abril a localidade de Meza, na diocese de Pemba, e queimaram e vandalizaram e destruíram a igreja construída em 1946, símbolo da evangelização daquelas terras do norte de Moçambique. A igreja ficou reduzida a escombros, nem a escola primária da missão católica foi poupada. Como se tudo isto não bastasse, os terroristas raptaram e levaram consigo cerca de 20 de populares. Não se sabe nada deles, do que lhes aconteceu, onde estão, como estão. Durante o ataque, como contou o bispo de Pemba à Fundação AIS, os terroristas lançaram mensagens de ódio contra os cristãos. O que está a acontecer em Moçambique é preocupante e devia sobressaltar-nos. Este é um país profundamente empobrecido, que vive o dia-a-dia com enormes dificuldades e agora, desde 2017, tem de enfrentar também a fúria destes terroristas do Estado Islâmico, que querem impor ali um califado onde os cristãos não têm lugar. Há mais de 6.300 mortos e mais de 1.300.000 deslocados. Mas apesar de toda esta violência, apesar de toda esta barbaridade, os cristãos de Cabo Delgado, os cristãos de Moçambique, continuam a rezar, continuam a ir às suas igrejas e capelas, continuam a assumir a sua fé em público. É incrível o exemplo de coragem destes homens e mulheres que rezam, tal como nós, em português.
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7: Olá, bem-vindos à Igreja no Mundo, programa da Fundação AIS, ajuda a Igreja que sofre, aqui na sua rádio. Eu sou o Paulo Aido e é sempre um privilégio saber que posso contar com a sua companhia aí desse lado durante os próximos 50 minutos.
8: Ao cair da tarde de quinta-feira, os atacantes queimaram a Igreja Paroquial de São Luís Maria de Montfort, a Secretaria e a Residência dos Missionários. Vandalizaram a Escola Infantil de Moçambique, chamada Escolinha, deixando, em poucas palavras, toda a missão reduzida a escombros.
7: Acabámos de escutar o presidente da Conferência Episcopal de Moçambique, o arcebispo Inácio Saure. Ele está a descrever o ataque terrorista de quinta-feira, 30 de abril, à histórica Igreja de São Luís de Montfort, na diocese de Pemba. Foi um ataque bárbaro. A igreja foi queimada, a missão foi reduzida a escombros. Nem a escola primária escapou. Hoje vamos ter uma emissão especial, pois queremos descrever em detalhe o que aconteceu e em que contamos com relatos de bispos, de irmãs, de padres. Infelizmente, uma vez mais, Cabo Delgado volta a estar em destaque no nosso programa. Tudo isto vai ser analisado com a Catarina Martins de Betancourt, a diretora da Fundação AIS em Portugal, que está aqui comigo em estúdio. Olá, Catarina.
9: Olá, Paulo, e olá também a todos os nossos ouvintes.
7: Mas vamos começar pela Terra Santa. Nos últimos dias têm circulado imagens de uma religiosa a ser agredida em Jerusalém. Este incidente provocou, obviamente, repulsa entre a comunidade cristã, mas também em Israel, com o governo a condenar o ataque, classificando de vergonhoso. Já vamos falar disso. Para já, Catarina, o que é que aconteceu?
9: Bom, Paulo, o que aconteceu é que uma religiosa francesa de 48 anos, que é investigadora na Escola Bíblica e Arqueológica Francesa, em Jerusalém, foi agredida, foi empurrada de forma muito violenta quando caminhava na rua perto do cenáculo no Monte Sião.
7: Foi empurrada de forma violenta e podemos dizer que teve muita sorte, pois por poucos centímetros não batia com a cabeça na esquina de uma pedra grande que se encontra no

0: neste lugar.
1: Exatamente, Paulo. As imagens captadas por câmaras de vigilância mostram o ataque do dia 28 de abril, que durou apenas uns segundos, em que se vê, de facto, um homem que vai correr e que empurra violentamente a irmã contra o chão. Ela cai desamparada. Depois o homem deixa o local, mas decide voltar atrás para pontapear a irmã que está no chão. Graças a Deus, um jovem estava a passar, intervém e impede que a agressão continue, Paulo.
0: Importante dizer que o agressor, um homem de 36 anos, foi detido pela polícia. Este incidente, como eu já disse, levou a uma condenação generalizada por parte de responsáveis da igreja, das autoridades de Israel e também, Catarina, pela Fundação AIS.
1: Exato, até porque este não é um incidente isolado, Paulo. Há cada vez mais casos de padres, de irmãs, que são vítimas de assédio, de violência na Terra Santa. E a Fundação AIS condena mais este ataque, sublinhando que ninguém deve ser violentado por causa da sua fé. Portanto, é preciso recordar sempre que a liberdade religiosa é um direito humano fundamental.
0: Exatamente. O ataque à irmã em Jerusalém é apenas um dos episódios recentes de uma violência que há muito está presente na Terra Santa. Vamos agora ao encontro de Rafi Gatas. Ele é o líder da juventude católica na Cisjordânia. Também aí, na Cisjordânia, os cristãos sofrem. Rafi Gatas, que esteve em Lisboa na Jornada Mundial da Juventude, diz mesmo que ele próprio pertence, provavelmente, à última geração cristã da Terra Santa.
2: Desde crianças que sabemos que vivemos na terra mais importante para nós cristãos, a Terra Santa. Mas 2000 anos depois da ressurreição, corremos o risco de nos tornarmos a última geração cristã da Terra Santa. Somos menos de 1% da sociedade por causa da imigração. A principal razão é que não estamos a viver numa zona segura. Há um muro à nossa volta que separou a terra, separou as famílias. Separou os cristãos da Cisjordânia da sua identidade. Porque muitos lugares sagrados estão atrás do muro. É como uma prisão. E o pior é quando nas nossas procissões e celebrações religiosas, algumas pessoas vêm e cospem na cruz, nos líderes da nossa igreja, nas religiosas. Vêm e tentam destruir, atacar as igrejas. E o sistema não se opõe. Por isso vivemos, por vezes, sob perseguição. Todos os problemas afetam a vida espiritual. Daí que, atualmente, haja uma grande necessidade de evangelizar a juventude cristã da Terra Santa. Organizamos 3 vezes por ano orações e campos de férias, mas não chega. Precisamos de apoio para podermos fazer mais. Pedimos aos benfeitores da Fundação AIS, por favor, continuem a apoiar-nos e a rezar por nós, porque não queremos ser a última geração cristã na Terra Santa.
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0: E do incidente grave em Jerusalém, que foi mais uma manifestação do ódio religioso, vamos agora até Moçambique, tema principal do programa de hoje, por causa do ataque terrorista a uma missão católica em Cabo Delgado. Há pouco escutámos Dom Inácio Sauro, presidente da Conferência Episcopal, numa mensagem enviada para o nosso programa a descrever o ataque. Já sabemos que tudo aconteceu, Catarina, no dia 30 de abril.
1: Sim, Paulo, foi a meio da tarde, 30 de abril, então, que os terroristas entraram na aldeia de Meza e atacaram a missão católica de São Luís de Monforre, na diocese de Pemba. Portanto, entraram na aldeia, decididos a deixar um enorme rastro de destruição, e conseguiram. Portanto, a igreja, ainda do tempo colonial, foi totalmente queimada, ficou reduzida a escombros, Paulo.
0: A população ficou em choque e, por sorte, os padres da missão católica não estavam na aldeia quando se deu o ataque.
1: Sim, foi mesmo uma sorte, Paulo, porque os 3 padres, que são oriundos dos Camarões, não estavam na aldeia. Caso contrário, não sabemos o que lhes poderia ter acontecido, até porque os terroristas raptaram cerca de 2 dezenas de civis.
0: Civis de que não há, até ao momento, também nenhuma informação.
1: Exato, não se sabe onde estão, o que lhes aconteceu. O rapto destas cerca de 20 pessoas mostra um outro lado sombrio da atuação destes terroristas em Moçambique. É que eles não se limitam a matar, a destruir igrejas e capelas e, às vezes, aldeias inteiras. Portanto, além de tudo isso, é muito comum raptarem pessoas que depois usam para o transporte de armas, por exemplo, ou, no caso dos rapazes e dos homens, obrigando-os a combater. As mulheres são usadas muitas vezes como escravas sexuais, Paulo.
0: De facto, essa

0: Essa é outra tragédia dentro da tragédia da violência terrorista em Moçambique. O ataque à paróquia de São Luís de Montfort começou por volta das 4 da tarde, de 30 de abril. Algumas horas depois, o bispo de Pemba, Dom António Julias, enviava por WhatsApp uma mensagem escrita para a Fundação AIS em Lisboa, avisando desta forma o mundo sobre o que estava a acontecer. Uma mensagem que o nosso colega Paulo Simões vai agora ler.
1: A violência voltou a atingir Meza. Ontem, 30 de abril, por volta das 16 horas, a paróquia de São Luís de Montfort, um símbolo da região desde 1946, foi atacada e totalmente queimada por insurgentes. O cenário foi de terror. Casas e infraestruturas destruídas. Paróquia histórica reduzida a escombros. Civis capturados e usados como audiência para discursos de ódio. Os missionários estão a salvo, mas a comunidade permanece em choque após os atacantes abandonarem livremente a aldeia ao cair da noite. Pedimos atenção e solidariedade para com as vítimas de Meza. Já vamos perto de 9 anos que queimam capelas e igrejas na diocese de Pemba. Mas a fé deste povo de Deus nunca será queimada. Ela reconstrói-se diariamente. 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
0: Neste texto que acabámos de escutar, Dom António Julias, bispo de Pemba, diz que a comunidade cristã está em choque e que todos vivem sobressaltados pela ameaça destes jihadistas. É o caso da irmã Ofélia Alvarado, das Mercedárias do Santíssimo Sacramento. Ela própria foi vítima, em junho do ano passado, de um ataque armado à casa onde vive com as outras irmãs em Pemba. Já iremos recordar isso. Para já, vamos escutar então a mensagem que ela nos enviou logo após o ataque à missão católica em Meza.
2: Olá, boa noite, sou a irmã Ofélia, que estou aqui em Pemba, Cabo Delgado, nestes momentos que estamos com o coração cheio de, pois sim, de tristeza, de medo, de confiança, tantos sentimentos encontrados que temos por lo que estamos a viver desde o 2017 com esta perseguição do terrorismo. Y estábamos pues como atentos, esperando qué podía acontecer, y infelizmente pues sabemos que esos terroristas llegaron, quemaron una de las misiones más antiguas, que son los testimonios que nos de los primeros misionarios que llegaron aquí en la evangelización de Cabo Delgado. Y para nos, nuestra presencia, nuestra estar aquí, caminar con un pueblo, la verdad es que es un pueblo que está a sufrir y que tiene, pues sí, que esa grande capacidad de resistencia, mas es un pueblo muy, muy sufrido. Entonces, nos estamos a acompañar, a ver los vídeos que nos envían los misionarios, estamos a hablar con ellos y pues nos sentimos esa grande familia, esa gran familia misionaria que está, y más también pues confiando, y sabemos que son muchos los problemas que existen, que hay desde pues la pobreza, quizá muchos jóvenes se envuelven en esta realidad. ¿Por qué? Porque no tienen otra alternativa. Entonces, la verdad es muy estamos a contemplar, a ver, a caminar, a sufrir. Y ¿qué podemos decir en estos momentos? En estos momentos solo confiar en nuestro Dios, que continúe protegiéndonos. Nos vamos a hacer todo aquello que esté en nuestras posibilidades de ayudar a esa población, y pues también tomar todas esas medidas pertinentes para pues pedir que no acontezca. Más estamos en esa inseguridad, estamos a caminar con este pueblo y estamos a aguardar qué puede pasar. No es fácil vivir.
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0: Foi a irmã Ofélia, das Mercedárias do Santíssimo Sacramento, em Pemba, a relatar o sentimento de insegurança e medo que se vive por estes dias no norte de Moçambique, após então mais um brutal ataque terrorista.

0: neste caso reduziu a escombros a histórica missão católica de São Luís de Montfort. Há pouco eu disse que esta mesma irmã tinha vivido também um episódio de terror. Não nos queremos desviar do tema principal, mas é bom recordar em duas linhas, Catarina, o que é que aconteceu em junho do ano passado a estas religiosas.
1: O que aconteceu, Paulo, é que a casa onde vivem as irmãs, em Pemba, foi assaltada por homens armados que as queriam roubar e elas viveram mesmo momentos de pânico, de absoluto terror, quando os assaltantes, munidos de katanas, ameaçaram decapitar uma das religiosas se elas não lhes dessem tudo o que de valor guardavam em casa.
0: Felizmente, isso não aconteceu. Bom, voltando agora ao ataque terrorista de 30 de abril,

0: O que contraria, Catarina, a cultura de convivência pacífica que existe em Moçambique.
1: Sim, é isso mesmo, Paulo. Dom Inácio diz que recebeu a notícia do ataque com profunda dor. Recorda que não foi um ataque qualquer, mas a uma igreja, símbolo dos primeiros anos da evangelização de Cabo Delgado, e deixa o alerta para as mensagens de ódio dos terroristas contra os cristãos.
0: E ele diz que esse ódio contra os cristãos é anormal, pois até agora tem havido sempre uma boa convivência entre os fiéis das diversas religiões.
1: Exato, e Dom Inácio diz mesmo que tanto o Deus dos cristãos como dos muçulmanos não é um Deus de ódio, mas sim um de amor.
0: Exatamente, uma expressão que tem de ser sublinhada nestes dias de medo e de sofrimento em Moçambique. Vamos então escutar na íntegra a mensagem de Dom Inácio Saura, arcebispo de Nampula e presidente da Conferência Episcopal, a mensagem que ele enviou para o nosso programa na sequência então do ataque terrorista à missão católica de São Luís de Monfort em Cabo Delgado.
2: Foi com uma profunda dor que recebi ao cair da tarde de sexta-feira passada, dia 1 de maio em curso, a notícia do ataque no dia 30 de abril contra a missão católica de São Luís Maria de Monfort de Minyaweni, da diocese de Pemba, criada em 1946 pelos missionários monfortinos da Holanda, um autêntico patrimônio dos primeiros anos de evangelização de Cabo Delgado. Ao cair da tarde de quinta-feira, os atacantes queimaram a igreja paroquial de São Luís Maria de Monfort, a secretaria e a residência dos missionários. Vandalizaram a escola infantil, em Moçambique chamada Escolinha, deixando, em poucas palavras, toda a missão reduzida a escombros. E como se esta bárbara destruição de infraestruturas ao serviço religioso e social da comunidade não bastasse, os atacantes voltaram a difundir clara e fortemente mensagens de ódio contra os cristãos. Ora, isto contraria completamente a nossa cultura de convivência pacífica entre as pessoas de diferentes crenças religiosas em Moçambique. O nosso saber ser, o nosso saber fazer e o nosso saber viver em paz. Ao tomar posição face a mais este condenável acontecimento, como moçambicano, como cristão e presidente da Conferência Episcopal de Moçambique, quero manifestar o meu mais veemente repúdio à violência contra os cristãos e o meu mais vigoroso apelo ao respeito mútuo e ao amor entre aqueles que se reclamam filhos de Deus e, em nosso caso em particular, entre crentes das religiões abraâmicas como o cristianismo e o islão. Pois o Deus de Abraão, o Deus de Muhammad e o Deus de Jesus Cristo não é um Deus do ódio e do crime, mas um Deus do amor. Cessem de semear a destruição e a morte. Cesse a incitação à cristianofobia e que nunca apareça a islamofobia, porque os muçulmanos não são nossos inimigos. Eles são nossos irmãos muito amados. E mais do que isso, confesso que o meu maior pecado é de crer firmemente que todos os homens, crentes ou não, não só podem, mas devem conviver em harmonia e em paz. Aquele que tiver ouvidos, ouça.
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0: Quem tiver ouvidos, ouça, dizia mesmo agora Dom Inácio Saura, presidente da Conferência Episcopal de Moçambique, sobre o ataque terrorista de 30 de abril, em que a missão católica de São Luís de Monfort foi destruída. Para se compreender a dimensão do que aconteceu, importa de sublinhar que esta violência começou em outubro de 2017 e que este é o nono ano de ataques de sofrimento. E importa lembrar também, Catarina, de que estamos a falar já em milhares de mortos e mais de 1 milhão de deslocados.
1: Sim, é isso mesmo, Paulo. Desde que os ataques terroristas começaram, portanto, em outubro de 2017, com uma ação armada em Mocimboa da Praia, já houve mais de 6.300 mortos e mais de 1.300.000 deslocados.
0: Isto a nível geral, mas se considerarmos apenas a comunidade católica, temos, mesmo assim, um valor impressionante de violência.
1: Exatamente, Paulo. Aliás, no final do ano passado, quando o cardeal Pietro Parolin foi a Cabo Delgado, numa visita em nome do Papa Leão XIV, o Bispo de Pemba falou disso e referiu que já tinham sido mortos mais de 300 católicos e muitos, a maioria, por decapitação.
0: Mais de 300 católicos mortos por decapitação. Um número, de facto, brutal que diz tudo sobre a violência em Moçambique, em especial em Cabo Delgado, que corresponde, portanto, à diocese de Pemba. Nós temos o registro dessas palavras de Dom António Juliás ao secretário de Estado do Vaticano, em Pemba, no final do ano passado. Vamos agora recordar esse momento.
4: Foi igualmente formado.

0: cardeal Parolini, que desde o início da guerra, em 2017, as comunidades cristãs, católicas, registraram mais de 300 católicos mortos, a maioria por decapitação. Tendo também nos seus registros um número considerável de cristãos católicos que são tidos como desaparecidos até este momento. Neste ano de 2025 foram mortos 34 cristãos católicos, entre catequistas, animadores e fiéis.
1: 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Escutámos de António Juliassi as palavras que disse em dezembro do ano passado ao cardeal Parolin, que esteve em Pemba em nome do Papa Leão XIV. Essa foi uma visita muito importante, pois mostrou a proximidade do Santo Padre face ao sofrimento da comunidade cristã moçambicana. Vamos agora recordar também o momento da chegada do cardeal a Pemba e as palavras do Padre Eduardo Roca. Ele é o responsável pelo diálogo interreligioso da Diocese, a dizer que a visita de Pietro Parolin era a garantia de que os cristãos de Cabo Delgado não estão sozinhos.
2: O cardeal Pietro Parolin, o secretário de Estado da Santa Sé, chega a Cabo Delgado, chega a Pemba hoje. É como aquela força moral, não? De saber que nunca estaremos sozinhos, que a igreja, nossa igreja, está preocupada, está nos acompanhando, está nos protegendo nesse sentido. E para estar em lugares de missão assim, com tanta violência, com tanta ameaça, com tanta... Isso é muito importante, sentir que a tua igreja está aí, que te apoia, que não está sozinho. Isso é fundamental.
1: 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E deixando por hoje Moçambique e a violência terrorista neste país africano de língua portuguesa, vamos agora até ao Sudão do Sul. E vamos até ao Sudão do Sul para lançar também o número da semana. E o número é 7 milhões. E porquê? Porque são 7 milhões as pessoas que, diz a ONU, sofrem com fome neste país. Este é um número gigantesco e impressionante e que, Catarina, foi divulgado agora na semana passada.
3: Exatamente, Paulo. O alerta foi lançado pela ONU e de facto este é um número gigantesco. Segundo o PMA, o Programa Mundial de Alimentos da ONU, cerca de 7,8 milhões de pessoas, o Paulo referiu 7 milhões, mas na verdade são praticamente 8 milhões de pessoas, ou seja, cerca de 56% da população do Sudão do Sul vivem neste momento níveis de insegurança alimentar aguda, expressão que se pode traduzir por fome.
1: Fome que afeta também e muito as crianças. E tudo isto é causado ou é agravado, Catarina, pelo clima de guerra no Sudão do Sul.
3: Sim, Paulo, as crianças são um dos grupos mais afetados por esta profunda crise alimentar, que, como o Paulo diz, resulta de problemas ambientais, como inundações e uma deficiente produção agrícola, mas em grande medida é causada pela escalada da violência no Sudão do Sul, uma violência que está ligada essencialmente a conflitos étnicos.
1: Exatamente. Bom, a violência, a pobreza, o custo elevado dos alimentos, tudo isto é comum no Sudão do Sul, até nas grandes cidades. Vamos agora ao encontro da irmã Felícita Umbevara, da Congregação do Sagrado Coração de Jesus. Ela está em Juba e diz-nos que por lá os preços triplicaram. Até uma simples garrafa de água custa agora, nesta cidade, uma pequena fortuna.
4: Sou irmã Felicita Umbevara e sou da Congregação do Sagrado Coração de Jesus. Faço parte da administração na Provincial do Sudão do Sul. A vida em Juba mudou radicalmente. Os preços triplicaram. Uma garrafa de água que custava uma libra, em alguns sítios, é agora vendida a 3 libras. Por isso, em apenas alguns meses, todos os preços dispararam no mercado. Há pessoas que vivem praticamente com uma refeição por dia. A vida em Juba é dura e difícil. Quando eu conheci as irmãs, ainda estava no terceiro ano. Foi em Torit, em 1984, quando inauguraram a Catedral de Torit, e muitas irmãs vieram nessa altura. Vi os seus hábitos brancos, que eram tão bonitos.

0: Então aproximei-me de uma delas e disse: eu gostava de ser irmã. Também posso ser irmã? O nosso carisma é o ensino. Damos a conhecer Cristo através de diversas atividades. Onde quer que estejamos, damos a conhecer Cristo às pessoas.
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2: E deste testemunho que nos chega do Sudão do Sul, vamos agora até à China, até à Diocese de Macau, vamos ao encontro do nosso correspondente, o jornalista José Miguel Encarnação.
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3: A Diocese de Macau anunciou que o novo Centro Católico de Macau irá reabrir as portas no próximo dia 12 de junho. Depois de vários anos fechado, o antigo Centro Católico, que estava a funcionar num edifício já obsoleto, foi demolido e acabou por dar lugar a um novo edifício, a um novo Centro Católico, agora mais moderno, mais sofisticado e que acolhe da melhor forma todos aqueles que queiram também ali encontrar um pouco mais de espiritualidade nas suas vidas. O Centro Católico de Macau irá albergar vários espaços, que passam por espaços de formação, por espaços de exposição e também de convívio, sendo que também está reservada uma área para hospedagem, onde fiéis, não fiéis, peregrinos, enfim, todos aqueles que queiram estar em Macau, mas num ambiente mais espiritual, possam ali pernoitar e também ali viver tudo aquilo que o Centro Católico tenha para oferecer.
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2: A região leste da República Democrática do Congo tem sido palco de enorme sofrimento para as populações civis, nomeadamente as mulheres e as crianças.
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6: Como já dissemos, a diocese mais atingida pela intempérie foi a de Leiria Fátima e o bispo, Dom José Ornelas, enviou-nos uma mensagem a agradecer a solidariedade dos amigos e benfeitores da ajuda à Igreja que sofre por mais esta iniciativa solidária para com a Igreja.
7: Quero saudar todos aqueles que se mostraram solidários com esta diocese e com esta região do país durante a grande tempestade que nos assolou e que veio atingir praticamente todas as famílias e estruturas desta região. Na nossa diocese foi onde se manifestaram os maiores danos causados não só às famílias, mas a todas as estruturas da Igreja e da sociedade. A primeira atenção foi dedicada às pessoas e às famílias, que foram as mais diretas.

0: completamente atingidas no essencial das suas vidas. Esta foi a primeira preocupação a que se dedicou, sobretudo, a Caritas Diocesana e todas as outras instituições de solidariedade, com a ajuda que chegou de tantas partes do país e do mundo. A todos um muito, muito obrigado. Mas hoje, falando particularmente para aqueles que colaboram com a ajuda à Igreja que sofre, que tenho uma palavra de muito, muito sincero agradecimento pelos esforços que estão a ser feitos para vir ao nosso encontro. Passada a primeira emergência das casas, dos meios necessários à subsistência, um outro esforço torna-se agora necessário, que é o esforço de revitalizar as estruturas da sociedade e também a da Igreja. Muitas das nossas igrejas foram atingidas, centros paroquiais e estruturas que servem também para a solidariedade social. É por isso que quero agradecer a todos aqueles que estão colaborando e que tornam possível que agora possamos voltar o olhar para completar o grande esforço que as comunidades já fizeram para compor e evitar a continuação da deterioração das estruturas, mas agora para consolidá-las na sua estrutura. Bem-ajam a todos e que o Senhor abençoe, e muito obrigado pela vossa solidariedade.
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1: Olá, bem-vindos a Notícias do Mundo, espaço de informação da Fundação AIS, ajuda à Igreja que sofre aqui na sua rádio. Eu sou o Paulo Aido e é sempre um privilégio saber que posso contar com a sua companhia aí desse lado, durante os próximos minutos. Todas as semanas nós trazemos até si uma síntese do que de mais importante aconteceu no mundo no que diz respeito aos temas da liberdade religiosa e da perseguição aos cristãos. O jornalista Paulo Simões e Catarina Martins de Betancourt, que é diretora da Fundação AIS em Portugal, vão fazer companhia por aqui ao longo deste programa. E no site da Fundação AIS fica aqui o desafio para ir à página da AIS na internet, é fundação-ais.pt. No site dizia, estão em destaque as notícias que vamos agora comentar e que nos ajudam a conhecer um pouco melhor a realidade da Igreja perseguida, da Igreja que sofre no mundo. E vamos começar pela Terra Santa. Nos últimos dias têm circulado imagens de uma religiosa a ser agredida em Jerusalém. Este incidente provocou, obviamente, repulsa entre a comunidade cristã, mas também em Israel, com o governo a condenar o ataque, classificando de vergonhoso. Já vamos falar disso. Para já, Paulo, o que é que aconteceu?
2: O que aconteceu, Paulo, é que uma religiosa francesa de 48 anos, que é investigadora na Escola Bíblica e Arqueológica Francesa em Jerusalém, foi agredida, foi empurrada de uma forma muito violenta quando caminhava na rua perto do cenáculo no Monte Sião.
1: Foi empurrada de forma violenta e podemos mesmo dizer que teve muita sorte, porque por poucos centímetros não batia com a cabeça na esquina de uma pedra grande que se encontra nesse lugar.
2: Exato, as imagens captadas por câmaras de vigilância mostram o ataque no dia 28 de abril, que durou apenas uns segundos e em que se vê um homem que vai a correr e que empurra violentamente a irmã contra o chão. Ela cai desamparada e depois o homem deixa o local, mas decide voltar para trás e pontapear a irmã que está no chão. Graças a Deus, um jovem que estava a passar intervém e impede que a agressão continue.
1: Importa dizer que o agressor, um homem de 36 anos, foi detido pela polícia. Este incidente, como eu já disse, levou a uma condenação generalizada por parte de responsáveis

0: Igreja das Autoridades de Israel e também Catarina pela Fundação AIS.
1: Exatamente, Paulo, até porque este não é um incidente isolado. Há cada vez mais casos de padres e de irmãs que são vítimas de assédio, de violência na Terra Santa. E a Fundação AIS condena mais este ataque, sublinhando que ninguém deve ser violentado por causa da sua fé. E é preciso recordar, Paulo, sempre que a liberdade religiosa é um direito humano fundamental.
0: E do incidente grave em Jerusalém, que foi mais uma manifestação, no fundo, de ódio religioso, vamos agora até Moçambique, tema principal do programa de hoje, por causa do ataque terrorista a uma missão católica em Cabo Delgado. Nós temos uma mensagem que nos foi enviada por Dom Inácio Sauro, presidente da Conferência Episcopal. Já iremos falar um pouco sobre isso. Mas o que é que aconteceu, Paulo, no dia 30 de abril?
2: Sim, foi a meio da tarde de 30 de abril, quando terroristas entraram na aldeia de Meza e atacaram a missão católica de São Luís de Monforre, na diocese de Pemba. Entraram na aldeia decididos a deixar um enorme rastro de destruição e conseguiram. A igreja, ainda do tempo colonial, foi totalmente queimada, ficou reduzida a escombros.
0: A população ficou em choque e, por sorte, os padres da missão católica não estavam na aldeia quando se deu o ataque.
2: Sim, foi mesmo uma sorte. Os três padres, oriundos dos Camarões, não estavam na aldeia. Caso contrário, Paulo, não sabemos o que lhes poderia ter acontecido, até porque os terroristas raptaram cerca de 20 de civis.
0: Civis de que não há, até ao momento, nenhuma informação.
2: Não se sabe onde estão e o que é que lhes aconteceu. O rapto destas cerca de 20 pessoas mostra um outro lado sombrio da atuação dos terroristas em Moçambique. É que eles não se limitam a matar, a destruir igrejas e capelas e às vezes até aldeias inteiras. Além de tudo isto, é muito comum raptarem pessoas que depois usam para o transporte de armas, por exemplo, ou no caso dos rapazes e dos homens, obrigando-os a combater. As mulheres são usadas muitas vezes como escravas sexuais.
0: De facto, esta é outra tragédia dentro da tragédia da violência terrorista em Moçambique. O ataque à paróquia de São Luís de Monforre começou por volta das 4 da tarde, 30 de abril. Algumas horas depois, o bispo de Pemba, Dom António Juliás, enviava uma mensagem escrita para a Fundação AIS em Lisboa, avisando desta forma o mundo sobre o que estava a acontecer, tal como a irmã Ofélia Alvarado, das Mercedárias do Santíssimo Sacramento. Duas mensagens que podes escutar no site da AIS na internet. Ainda sobre este ataque terrorista de 30 de abril em São Luís de Monforre, a AIS recebeu também o testemunho de Dom Inácio Sauro, o arcebispo de Nampula e presidente da Conferência Episcopal de Moçambique. Importa dizer para já que ele lança aqui nesta mensagem enviada para o nosso programa um forte alerta para o discurso de ódio dos terroristas contra os cristãos, o que contraria, Catarina, a cultura de convivência pacífica em Moçambique.
1: Sim, é isso mesmo, Paulo. Dom Inácio diz que recebeu a notícia do ataque com profunda dor e recorda que não foi um ataque qualquer, mas a uma igreja, símbolo dos primeiros anos da evangelização de Cabo Delgado, e deixou alerta para as mensagens de ódio dos terroristas contra os cristãos.
0: E ele diz que esse ódio contra os cristãos é anormal, pois até agora tem havido sempre uma boa convivência entre fiéis das diversas religiões.
1: Exato, Dom Inácio diz mesmo que tanto o Deus dos cristãos como dos muçulmanos não é um Deus de ódio, mas sim de amor.
0: Uma expressão que tem de ser sublinhada nestes dias de medo e de sofrimento em Moçambique. Sugiro, então, que escute na íntegra a mensagem de Dom Inácio Sauro, arcebispo de Nampula e presidente da Conferência Episcopal, mensagem que enviou para o nosso programa na sequência então do ataque terrorista à missão católica de São Luís de Monforre em Cabo Delgado. Está disponível em fundação-ais.pt. Estamos a falar ainda no ataque terrorista de 30 de abril, em que a missão católica de São Luís de Monforre foi destruída. Para se compreender a dimensão do que aconteceu, importa sublinhar que esta violência começou em outubro de 2017 e que este é o 9º ano de ataques de sofrimento. Importa lembrar, Paulo Simões, de que estamos a falar em milhares de mortos e mais de 1 milhão de deslocados.
2: Sim, é isso. Desde que os ataques terroristas começaram em outubro de 2017, com uma ação armada em Mocimboa da Praia, já houve mais de 6.300 mortos e mais de 1.300.000 deslocados.
0: Isto a nível geral, mas se considerarmos apenas a comunidade católica, temos mesmo assim um valor impressionante de violência.
2: Exatamente, Paulo. Aliás, no final do ano passado, quando o cardeal Pietro Parolin foi a Cabo Delgado, numa visita em nome do Papa Leão XIV, o bispo de Pemba falou disso e referiu que já tinham sido mortos mais de 300 católicos e muitos, a maioria, por decapitação.

0: E deixando por hoje Moçambique e a violência terrorista neste país africano de língua portuguesa, vamos agora até ao Sudão do Sul. E vamos até ao Sudão do Sul para lançar o número da semana. E o número é 7 milhões. E porquê? Porque são 7 milhões de pessoas que, diz a ONU, sofrem com fome neste país. Este é um número gigantesco e impressionante e que, Catarina, foi divulgado na semana passada.
1: Sim, Paulo, o alerta foi lançado pela ONU e de facto este é um número gigantesco. E segundo o PMA, o Programa Mundial de Alimentos da ONU, há cerca de 7,8 milhões de pessoas, e o Paulo referiu 7 milhões, mas na verdade são praticamente 8 milhões de pessoas, ou seja, cerca de 56% da população do Sudão do Sul vivem neste momento níveis de insegurança alimentar aguda, uma expressão que se pode traduzir por fome.
0: Fome que afeta também e muito as crianças, e tudo isto é causado ou agravado, Catarina, pelo clima de guerra no Sudão do Sul.
1: Sim, Paulo, as crianças são de facto um dos grupos mais afetados por esta profunda crise alimentar que, como o Paulo diz, resulta então de problemas ambientais, como inundações e a uma deficiente produção agrícola, mas em grande medida é causada também pela escalada da violência no Sudão do Sul, uma violência que está ligada essencialmente a conflitos étnicos.
0: Está a escutar Notícias do Mundo, o espaço de informação da Fundação AIS aqui na sua rádio. Eu sou o Paulo Baido, comigo estão o Paulo Simões, jornalista, e Catarina Martins de Betancourt, que é diretora do Secretariado Português da Fundação AIS. E vamos agora ao Líbano. O SAFO, que entrou em vigor 17 de abril, não pôs fim à crise no país. A realidade é que a situação humanitária continua muito, muito grave, a insegurança persiste, até porque algumas regiões no sul do Líbano, nomeadamente o Vale de Beqa, continuam a ser palco de bombardeamentos. Isto significa, Paulo, que desde a declaração de SAFO quase 400 pessoas já morreram.
2: Sim, é um número terrível que mostra com toda a evidência a tragédia em que vive o Líbano. Na verdade, segundo os dados oficiais das autoridades, morreram desde 17 de abril, a data do cessar-fogo entre Israel e o Hezbollah, 380 pessoas. Mas há também um outro dado a considerar. É que já foram destruídas ou danificadas centenas de casas.
0: Isso é apenas desde 17 de abril, porque se recuarmos até ao início do conflito, em fevereiro, o número de vítimas é muito superior.
2: Sim, de acordo com o Ministério da Saúde libanês, há já mais de 2.500 mortos e cerca de 7.800 feridos causados pela guerra.
0: Falamos do Líbano também para recordar a campanha de ajuda de emergência que a Fundação AIS lançou aqui em Portugal e de que já iremos abordar em maior detalhe. Para já, importa sublinhar que os deslocados, estamos a falar em cerca de 1 milhão e 200 mil pessoas, continuam a viver num clima de enorme incerteza.
2: É verdade, Paulo. Muitos dos que tentaram regressar às suas casas encontraram um cenário de profunda devastação e foram obrigados a partir de novo. Aquilo que muitos têm encontrado é terrível. Ou as suas casas estão destruídas, ou os bairros estão inabitáveis, sem serviços básicos como água ou eletricidade e, acima de tudo, sem assistência médica.
0: Falemos então da campanha da Fundação AIS. É por causa de tudo isto que estamos aqui a falar que, Catarina, esta é uma campanha muito urgente.
1: Sim, Paulo, e é por isso que chamámos também esta campanha SOS Líbano. É que a Igreja do Líbano pede-nos ajuda para coisas essenciais, como, por exemplo, a compra de comida, de medicamentos e de roupa, que depois vão ser então distribuídos por estas famílias, em especial as que vivem ainda nas ruas ou as que estão abrigadas em casas particulares ou também em paróquias.
0: Ou seja, a ideia, Catarina, é apoiar a Igreja do Líbano para que cada uma destas famílias possa receber um cabaz com bens essenciais.
1: Exatamente, Paulo. Portanto, e um cabaz de bens essenciais para um mês e para uma família custa 80 euros. Mas, e quero sublinhar uma vez mais aqui aos nossos ouvintes, por mais pequena que seja a generosidade de cada um, faz toda a diferença. E por isso, ajudem no que puderem, rezem também para que a guerra acabe de vez. E deixo já aqui, desde já, o meu bem-aja a todos, por mais este gesto de carinho e também de proximidade para com os cristãos que sofrem no Líbano.
0: Muito bem, e em termos práticos, Catarina, como é que os nossos ouvintes podem ajudar nesta campanha SOS Líbano?
1: Bom, Paulo, aquilo que peço a quem nos está a escutar neste momento é que entre em contacto com a Fundação AIS pelo nosso telefone 21 754 4000, ou então visitar a nossa página de internet em fundação-ais.pt. E o mais fácil, o mais rápido, o mais eficiente é sem dúvida o MBWay, e o MBWay da Fundação AIS é o 918-125574. Repito, 918-125574.
0: E do Líbano, vamos agora falar...

0: Da viagem do Papa à África, nós queremos abordar em detalhe cada um destes países, dos países visitados pelo Santo Padre, ou seja, Argélia, Camarões, Angola e Guiné Equatorial. Nós já falámos aqui da Argélia e proponho que hoje nos debrucemos sobre os Camarões. Para isso, contamos com a colaboração do Padre Tony Neves, que conhece bem o continente africano. Mas, Paulo, importa salientar quais foram os pontos-chave que importa, de alguma forma, reter da visita do Papa aos Camarões.
1: Penso que o mais importante foi o facto de o Papa ter dado eco a dois dos grandes problemas que marcam a vida dos Camarões. Por um lado, a questão independentista que a parte anglófona reclama face ao que diz ser a prepotência do poder da região onde se concentram os falantes da língua francesa. Por outro lado, há a ameaça terrorista no norte do país, uma ameaça que vem da Nigéria pelo Boko Haram e que se tem materializado em muita violência e sofrimento para as populações.
0: Obrigado. Para escutar então o Padre Tony Neves em mais um balanço deste périplo africano Santo Padre, basta ir à página da IS na internet em fundação. Fundação-AIS.pt. E agora, e mesmo já na reta final do programa de hoje e de regresso a Portugal, vamos relembrar que a Fundação AIS continua empenhada na campanha para a recuperação das igrejas danificadas pelo tempestade Christine. Hoje temos uma grande novidade sobre isso, mas antes disso vamos ainda até aos Açores, porque a Fundação AIS esteve em Ponta Delgada para a apresentação no arquipélago do relatório sobre a liberdade religiosa no mundo, sessão que, Catarina, correu muito bem.
2: Sim, Paulo, correu mesmo muito bem. Tivemos uma casa cheia no Centro Pastoral Pio XII, em Ponta Delgada, e foi uma excelente ocasião não só para contactar diretamente com alguns dos benfeitores e amigos da Fundação AIS que vivem nos Açores, mas principalmente para se falar então desta questão da liberdade religiosa e da perseguição aos cristãos, que são temas fundamentais, mesmo quando, como é felizmente o caso dos Açores, não afetam ainda, digamos assim, a vida das populações locais.
0: Exatamente. A sessão contou com a presença do Bispo de Angra, do Armando Esteves Rodrigues, que falou também para o nosso programa. A sua declaração está disponível na página da AIS na internet. Para terminar, temos ainda de falar da recuperação das igrejas e outros edifícios afetados em janeiro pela passagem da tempestade Christine, isto aqui em Portugal. Até porque temos novidades, Catarina. Na verdade, trata-se de uma prestação de contas.
2: Sim, Paulo, é uma prestação de contas, porque a nossa campanha, que arrancou logo no início de fevereiro e que temos falado aqui praticamente todas as semanas, já conseguiu, passados estes três meses, mais de 500 mil euros de donativos, que é fruto da fantástica generosidade dos nossos benfeitores, dos nossos ouvintes, e este é um valor extraordinário e é a prova, uma vez mais, de que os nossos benfeitores, os nossos ouvintes, e muitos estão, de facto, neste momento a escutar-nos, têm um coração gigante e estão disponíveis para ajudar a Igreja em tudo aquilo que for mais necessário.
0: Muito bem, o valor angariado vai agora ser entregue ao Bispo de Leiria Fátima, que é a diocese mais atingida pela intempérie, mas importa dizer que, apesar disso, a campanha tem de continuar, porque ainda há muito a fazer, nomeadamente, Catarina, ao nível da consolidação das estruturas.
2: Exatamente. A verdade é que nesta primeira fase, portanto nestes primeiros três meses depois da tempestade, a grande preocupação foi a de se evitar a deterioração dos edifícios. Mas agora é preciso passar-se, digamos assim, a uma segunda fase, para a fase da consolidação das estruturas. E é o próprio Bispo de Leiria Fátima, Dom José Ornelas, que nos pede para continuarmos com a campanha até que todos os edifícios da Igreja fiquem consertados, para que os fiéis possam usufruir de novo e plenamente todos os seus locais de culto. Paulo.
0: Ou seja, Catarina, a campanha vai mesmo continuar.
2: Exatamente, Paulo. A campanha vai continuar ainda durante algum tempo, até que tudo esteja devidamente consertado.
0: Muito bem. Como já dissemos, a diocese mais atingida pela intempérie foi a de Leiria Fátima e o Bispo Dom José Ornelas enviou-nos uma mensagem a agradecer a solidariedade dos amigos e benfeitores da ajuda à Igreja que sofre por mais esta iniciativa solidária para com a Igreja. Uma mensagem que está também disponível para escutar, claro, no site da AIS na internet. E assim chegamos praticamente ao fim do programa de hoje. Uma nota apenas para lembrar que a Fundação AIS vai estar em Beja no seminário já este sábado, dia 16 de maio, para a apresentação do relatório sobre liberdade religiosa no mundo, sessão que começa às 15 horas e contará com a presença do Bispo Dom Fernando. E deixo também aqui o lembrete que em todo este mês de maio a Fundação AIS propõe que seja um tempo de oração ininterrupto do Terço pela Paz. Fica aqui o desafio para todos os que nos estão a escutar. Vamos pôr Portugal a rezar o Terço pela Paz. E assim chegamos então ao fim do nosso tempo. Todas as semanas marcamos encontro aqui porque há uma Igreja que precisa da nossa ajuda. Agradeço a presença da Catarina Martins de Betancourt e do Paulo Simões, assim como de todos os que

0: ajudaram a produzir, a editar e a levar até si este programa da Fundação AIS. E para mim, Paulo Aido, foi um gosto, como sempre, saber que esteve aí desse lado, na nossa companhia. Despeço-o com amizade, até ao próximo programa, até à próxima semana, se os quiser.
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1: O terror voltou a ensombrar Cabo Delgado. Grupos armados, grupos jihadistas ligados ao Estado Islâmico, atacaram na tarde de 30 de abril a localidade de Meza, na diocese de Pemba, e queimaram e vandalizaram e destruíram a igreja construída em 1946, símbolo da evangelização daquelas terras do norte de Moçambique. A igreja ficou reduzida a escombros, nem a escola primária da missão católica foi poupada. Como se tudo isto não bastasse, os terroristas raptaram e levaram consigo cerca de 2 dezenas de populares. Não se sabe nada deles, do que lhes aconteceu.

0: onde estão, como estão. Durante o ataque, como contou o bispo de Pemba à Fundação AIS, os terroristas lançaram mensagens de ódio contra os cristãos. O que está a acontecer em Moçambique é preocupante e devia sobressaltar-nos. Este é um país profundamente empobrecido, que vive o dia-a-dia com enormes dificuldades e agora, desde 2017, tem de enfrentar também a fúria destes terroristas do Estado Islâmico, que querem impor ali um califado onde os cristãos não têm lugar. Há mais de 6.300 mortos e mais de 1.300.000 deslocados. Mas apesar de toda esta violência, apesar de toda esta barbaridade, os cristãos de Cabo Delgado, os cristãos de Moçambique, continuam a rezar, continuam a ir às suas igrejas e capelas, continuam a assumir a sua fé em público. É incrível o exemplo de coragem destes homens e mulheres que rezam, tal como nós, em português.
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Bom dia a todos, estimados ouvintes da Rádio Porto Alegre, a quantos sintonizam a esta hora também connosco e aqui neste momento de cada domingo, com o espaço dedicado à Igreja da Diocese de Porto Alegre Castelo Branco, todos os domingos aqui na Rádio Porto Alegre e comigo, Padre Rui, este espaço para meditarmos, pensarmos, refletirmos um pouco sobre a Palavra de Deus. Este domingo que celebramos é o domingo de Pentecostes, célebre também na nossa vida o modo como vivemos a importância do Espírito Santo, este amor de Deus que é derramado nos nossos corações, e muito daquilo que fazemos no dia a dia da nossa vida é configurado por esta expressão que vamos ouvir mais à frente, deste Deus que reza em nós, um Deus que nos habita, o compreender que Deus mora em mim. E este amor de Deus que é derramado neste Espírito Santo, que seja assim inundado também sobre cada um de nós e sobre a Igreja. Todos nós celebramos e vivemos a importância do Crisma, até mesmo certamente, desde os mais novos, na juventude, aos mais velhos, lembrarão o dia do seu Crisma, ou até mesmo para si mesmo, podem pensar para si, eu tenho o sacramento do Santo Crisma. E neste dia de Pentecostes é, por sinal e por excelência, o

dia em que, em muitas paróquias, se assinala o sacramento do Santo Crisma. É um sacramento especial e único conferido aos bispos, nas suas visitas ou até mesmo nas suas celebrações que fazem às paróquias ou nas igrejas sede. E onde ali administram o sacramento do Santo Crisma. É um dos sacramentos reservados especificamente ao bispo diocesano, aos bispos que conferem o Santo Crisma, e onde, neste dia, também aqui na nossa cidade, iremos acompanhar 56 crismandos que vão receber esta presença do Espírito Santo na nossa Sé Catedral daqui a momentos, às 11 horas da manhã. À semelhança daquilo que acontece aqui na nossa sede de Porto Alegre, já aconteceu ontem, durante o dia de sábado, pela tarde, já aconteceu também, ou irá acontecer, durante esta manhã de domingo e na tarde de domingo, em muitas paróquias, irão celebrar o Sacramento do Santo Crisma. E por isso, vamos pedir muito ao longo desta manhã, ou até mesmo a quem neste momento possa estar a ouvir a Rádio Porto Alegre, diga para si mesmo: Vinde Espírito Santo, enchei o coração dos vossos fiéis. Vinde Espírito Santo, tocai e enchei, preenchei o meu coração. Que hoje seja esta graça de pedir a Deus e para si esta vinda do Espírito Santo. Vinde a mim, vinde à minha vida, vinde ao meu coração. Escutemos neste momento também o Evangelho deste domingo, do Pentecostes, e onde o tema central vai ser este descer, este derramar do Espírito Santo sobre os apóstolos. Evangelho de Nosso Senhor Jesus Cristo segundo São João. Na tarde daquele dia, o primeiro da semana, estando fechadas as portas da casa onde os discípulos se encontravam com medo dos judeus, veio Jesus, apresentou-se no meio deles e disse-lhes: A paz esteja convosco. Dito isto, mostrou-lhes as mãos e o lado. Os discípulos ficaram cheios de alegria ao verem o Senhor. Jesus disse-lhes de novo: A paz esteja convosco. Assim como o Pai me enviou, também eu vos envio a vós. Dito isto, soprou sobre eles e disse-lhes: Recebei o Espírito Santo. Àqueles a quem perdoardes os pecados, ser-lhes-ão perdoados, e àqueles a quem os retiverdes, ser-lhes-ão retidos. Palavra da Salvação. O texto deste Evangelho já o lemos no segundo domingo da Páscoa. Esta passagem situa-nos no cenáculo, no próprio dia da ressurreição. Eu falei-vos nestes domingos atrás que iríamos, no dia de Pentecostes, voltar a ler este Evangelho que iremos recordar mais à frente. É hoje. É neste dia de Pentecostes que voltamos a reler e no mesmo dia, o dia da ressurreição, o dia em que Jesus se apresenta diante dos discípulos, no meio deles, estando as portas fechadas, e disse-lhes a primeira palavra pós-ressurreição: A paz esteja convosco. É esta a centralidade, se calhar no mundo e no momento em que andamos tão agitados, ou se calhar também no momento em que na nossa vida não há tanta paz interior, quando alguém nos diz uma palavra séria e intensa: A paz esteja contigo, dou-te a minha paz. É esta a presença que acalma e serena os corações. É nesta presença que pedimos também, certamente, com a descida do Espírito Santo, a paz para os nossos corações, a paz para o mundo, a paz para cada um de nós. E a situação deste domingo e o modo como nós nos centralizamos nesta vivência especial do Pentecostes, vamos assim centralizar-nos. Tanto a comunidade cristã estava reunida no mesmo lugar, no cenáculo, com medo dos judeus. Veio Jesus, colocou-se no meio deles. É necessário fazer esta experiência do encontro com Cristo e receber o Espírito Santo, esta confirmação da nossa fé, o modo como vivemos estes dons do Espírito Santo, que hoje iremos também de tocar neles, referem para a nossa própria vida aquilo que é a ação da Igreja, não a que está fechada, não a que tem medo, mas compreender qual é o efeito que o Espírito Santo fez na tua vida, qual é o efeito que o Espírito Santo faz na nossa comunidade. Há uma comunidade insegura, fechada, que está com medo e que necessita de fazer esta experiência do Espírito.

onde só depois de ter esta experiência do arder do coração é que vai compreender que o Espírito Santo liberta. Liberta os medos, liberta as inseguranças, faz abrir as portas. A nossa vida é ação, é libertação. E por isso também, neste momento, e quando refletimos um pouco sobre este Evangelho, compreender que Jesus veio ao seio desta comunidade que estava com medo, que estava insegura, e deu-lhe a paz. A maneira como vivenciamos o amor e a presença de Deus que é derramado no nosso coração. Então Jesus aparece no meio deles. João indica desta forma que os discípulos estão a fazer uma experiência do encontro ressuscitado, redescobriram o centro, o seu ponto de referência, a comunidade cristã, e depois é aqui que Jesus os saúda. É importante para nós compreendermos o receber do Espírito Santo, é a maneira como cada um de nós se sente igreja, vive a igreja. Se bem se recordam, eu dizia-vos no domingo passado que ao celebrarmos a ascensão do Senhor ao céu, começa logo no imediato a missão da igreja. Este enviar-nos por todo o mundo a batizar, a batizar. Há um outro envio que hoje vamos também de referenciar neste Evangelho e o modo como vivemos esta comunhão de amor que o Senhor envia também a cada um de nós. Mas este efeito do Espírito Santo vem marcar-nos e fazer-nos redescobrir aquilo que cada um de nós deve exercer na sua comunidade humana. O Espírito Santo faz-nos alegria, o Espírito Santo faz-nos atores, intervenientes, não nos faz ficar fechados, mas provoca-nos. E por isso esta experiência de viver a comunidade, o modo como nós vamos viver o nosso crisma, não é para ser individualista, não é para ficar só comigo, mas para perceber que o Espírito Santo lança-me na igreja, ajuda-me a viver a minha vida cristã em igreja e o modo como nos damos também em comunidade cristã, como o Espírito Santo não nos faz olhar para nós, mas a partir do amor, porque é assim que acontece sempre. Quando amamos, nós compreendemos que o nosso amor está no outro. Não é só dizer que o amor está em mim. É o modo como eu percebo e compreendo que o amor está no outro. E é desta percepção que vamos vivendo e tendo também para a nossa vida, com este descer do Espírito Santo, o modo como o amor de Deus não é só para mim, mas ele ajuda-me a ser amor para os outros. E é nesse amor que vamos compreender o sentido do homem novo. Quando Jesus sopra sobre ele, vem-nos a esta referência novamente a este sopro vital do Gênesis. Este soprar sobre ele torna a cada um de nós um ser vivente novo, um homem novo. Jesus dá-nos assim esta capacidade de nos preenchermos da vida de Deus. Se antes de Jesus aparecer, o medo e as portas fechadas eram a segurança. A segurança neste momento, depois de receber o Espírito Santo, é as portas abertas e é a missão da Igreja. Esta é a nossa segurança. E por isso, a maneira como vivemos hoje o nosso crisma, ou a maneira como vivemos hoje o Espírito Santo, é para compreender que devemos tocar e marcar corações. E por isso, quando os discípulos viram Jesus ressuscitado, ficaram cheios de alegria. E quando receberam a paz, todos estes medos ficaram para trás. Depois vemos aquilo que é o efeito sobre o Espírito Santo, é que Jesus envia, assim como o Pai me enviou, também eu vos envio a vós. E esta é o abrir da porta do cenáculo para que assim comece a missão da Igreja. E o que é que vamos fazer? Pois, quando o Espírito Santo desce, portanto, recebei o Espírito Santo, e qual é o efeito do Espírito Santo? Qual é o efeito que o Espírito Santo faz em nós? Àqueles a quem perdoardes os pecados, ser-lhes-ão perdoados. E àqueles a quem retiverdes, os retiverdes, ser-lhes-ão retidos. A força de receber o Espírito Santo é este homem novo, a maneira como nós vamos compreender que os efeitos do Espírito Santo é reparar o que o pecado destruiu, é voltar a construir aquilo que o pecado deitou por terra, é voltar a erguer aquilo que estava caído. E por isso, quando o efeito do Espírito Santo age em nós, é este, é aceitar o

perdão que Deus coloca no coração de cada um de nós. Deixo-vos para terminar esta parte ainda do Evangelho uma pequena reflexão da liturgia diária que para nós podemos também acompanhar e ler, que se encontra na parte final também de um pequeno comentário e que partilho convosco esta pequena leitura. O Espírito Santo não é uma força anónima, mas uma pessoa divina que habita em nós. Ele reza no nosso interior, ensina-nos a compreender a palavra, faz-nos lembrar o que Cristo disse e dá-nos a alegria que nada nem ninguém pode usurpar. Como ensina São Basílio Magno, o Espírito é como o sol, ilumina, aquece, vivifica. Onde ele está, há crescimento, pureza e luz. Celebrar o Pentecostes é deixar-se renovar por este sopro, é permitir que Deus atravesse as nossas portas fechadas e nos transforme em instrumentos da sua paz. O Espírito Santo é o dom pascal por excelência, o amor do Pai e do Filho derramado nos nossos corações, a força que faz a Igreja viver e o mundo renascer. Hoje, Cristo repete a cada um de nós: a paz esteja convosco, recebei o Espírito Santo. Que essa palavra ressoe como sopro de vida nova e que o mesmo Espírito que transformou os apóstolos nos transforme também, para que sejamos testemunhas do Evangelho até aos confins da Terra. Nesta parte agora dedicada ao nosso Papa Leão XIV e à sua catequese ou audiência geral, como vimos a semana passada, terminou as catequeses sobre a Lumen Gentium e então começou nesta quarta-feira, 20 de maio de 2026, deu início a uma nova série de reflexões dedicada a um novo documento do Concílio Vaticano II, a uma constituição dogmática e é o primeiro documento do Vaticano II, que é Sacrosanctum Concilium, que é a liturgia, é sobre a liturgia. A maneira como o tema central desta catequese vai centralizar-se nos pontos 1, 2 e 3 e 4, em que sobre o tema central, que foi a liturgia celebrada, deve ser traduzida em vida. A liturgia deve ser traduzida em vida. E a mensagem central e os seus ensinamentos que o Papa nos lança também a cada um de nós é através do mistério da Igreja. O Papa destacou que o próprio Cristo é o princípio interior do mistério da Igreja. Toda a missão eclesial encontra na liturgia a sua fonte espiritual e a sua plena realização. A liturgia vai orientar tudo aquilo que são as nossas ações, a maneira como vivemos e expressamos a nossa vida na dinâmica da nossa Igreja. E a liturgia é fundamental na animação de cada celebração que realizamos ou de cada momento em Igreja que estamos. Ela congrega-nos, anima-nos, faz-nos corpo. E por isso também um dos temas que o Papa Leão destacava nesta passada quarta-feira é o impacto que também a liturgia tem no nosso quotidiano, em que a participação da liturgia não deve isolar o fiel do mundo. Pelo contrário, aquilo que é celebrado deve produzir frutos concretos, manifestar-se ao longo de toda a vida diária. O momento como nós encontramos e expressamos em que a liturgia deve colocar-nos no mundo, deve colocar-nos em comunhão uns com os outros e no dia-a-dia da nossa vida. É aí que nós também realizamos e vivemos também esse momento. E depois a liturgia provoca uma transformação interior. E então o Papa Leão explicou-nos que os ritos, os símbolos, a presença viva de Cristo servem para moldar o coração dos fiéis, transformando a vida de cada um sacrifício vivo, santo e agradável a Deus. O modo como vivemos assim esta liturgia como mistério da Igreja no dia-a-dia da sua vida e como a liturgia, quando é vivida, transforma o interior, transforma-nos como Igreja. E é neste momento que assim agradecemos também, vamos a começar estas novas catequeses e agora sobre mais

um documento do concílio, a Sacrosanctum Concilium, que o Papa Leão assim nos desafia. Depois fomos surpreendidos. Amanhã, segunda-feira, dia 25 de maio, irá surgir, será lançada a primeira encíclica do Papa Leão XIV. Ela tem a assinatura do dia 15 de maio, em que se assinala o aniversário da encíclica Rerum Novarum, do Papa Leão XIII, ou seja, vemos todo o carisma que está presente agora em Leão XIV, portanto toda esta atenção que está dedicada também nesta tradição e memória da Igreja, e nomeadamente da doutrina social da Igreja. E vemos que será assim, tanto que ocorrerá amanhã esta apresentação da primeira encíclica. Ela vai chamar-se Magnifica Humanitatis e que fala-nos, sobretudo, da salvaguarda da pessoa humana na era da inteligência artificial. Vai ser um documento muito atual, vai com certeza lançar-nos em reflexão ou em grupos de reflexão para também nós olharmos a partir deste momento para esta primeira encíclica do nosso Papa Leão XIV, Magnifica Humanitatis, Humanitas, a magnífica humanidade. No dia de hoje, e ao terminar o nosso programa deste domingo e aqui na rádio, gostaria de refletir convosco, ou que cada um de vós, ao terminar, pedisse para si, para a sua vida, estes dons do Espírito Santo que estão na centralidade deste domingo e da nossa vida. Os 7 dons: sabedoria, entendimento ou inteligência, conselho, fortaleza, ciência, piedade e temor de Deus. Que estes 7 dons sejam traduzidos na nossa própria vida em plenos frutos do Espírito Santo. E, neste domingo, e antes do Evangelho, que iremos ler na Eucaristia, nós vamos ler também a sequência do Espírito Santo. E é sobre ela que também agora termino, como gesto de oração, e te partilho convosco nestas quadras que vamos pedir ao Espírito Santo. Vinde, ó Santo Espírito, vinde, amor ardente, acendei na terra vossa luz fulgente. Vinde, Pai dos pobres, na dor e aflições, vinde encher de gozo nossos corações. Benfeitor supremo, em todo momento, habitando em nós, sois o nosso alento. Descanso na luta e na paz encanto, no calor sois brisa, conforto no pranto. Luz de santidade que no céu ardeis, abrasai as almas dos vossos fiéis. Sem a vossa força e favor clemente, nada há no homem que seja inocente. Lavai nossas manchas, a aridez regai, sarai os enfermos e a todos salvai. Abrandai durezas para os caminhantes, animai os tristes, guiai os errantes. Vossos 7 dons concedei à alma do que em vós confia. Virtude na vida, amparo na morte, no céu alegria. Um bom domingo do Pentecostes para todos. Peça a cada um de vós, deixa o Espírito Santo. Vindo Espírito Santo e enchei o coração. Um bom domingo do Pentecostes para todos e até para a semana, se Deus quiser.

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6: Olá, olá, Rádio Porto Alegre, sejam muito bem-vindos a mais um programa Cáritas, onde a ajuda acontece.
7: Olá a todos.
8: Olá, Rádio Porto Alegre.
6: Com este dia tão importante já passado, vimos falar aqui
8: O dia da cidade, da nossa cidade.
6: Vimos falar aqui um bocadinho de como os jovens interferem nesta nossa cidade e como deviam interferir.
7: Os jovens, especialmente na nossa cidade, especialmente Porto Alegre, criticam muito o facto de não termos ou festas ou não termos sítios para ir, e isso é muito mau para a cidade. Mas o que nós conseguimos perceber é que nós também não ajudamos e não fazemos com que aconteça.
8: Sim, eu acho que os jovens criticam muito a cidade, mas participam pouco. Tipo, aqui nunca há nada, mas depois quando há atividades ninguém aparece, ou porque é uma seca, ou porque isto, ou porque aquilo.
7: Ou porque fui ficar em casa.
8: Exato.
6: Se calhar também porque, não sei, mas vou dar esta ideia, se calhar porque não sentem que são ouvidos.
8: Imagina, pode parecer que as decisões já vêm feitas e muita gente pode acabar por se desligar completamente da cidade.
7: É como se os jovens não tivessem palavra nas decisões, pelo menos é isso que nós pensamos.
8: Sim.
6: Mas o que é certo é que a cidade, para crescer, precisa de nós.
8: Sim. Eu acho que somos nós que damos vida, de certa forma, à cidade, às coisas que acontecem, com eventos, com associações, com voluntariado, desporto, música, este programa de rádio, por exemplo. Eu acho que, sinceramente, falta um bocadinho aquela ideia de comunidade.
7: Eu sinto que antigamente as pessoas conheciam-se muito mais. Acho que as pessoas conheciam-se umas entre elas, especialmente porque saíam mais de casa, não ficavam tão fechadas no cantinho delas.
8: Sim, parte disso deve-se ao facto de a tecnologia ter evoluído até como está nos dias de hoje. Antes as pessoas não tinham com que se entreter, simplesmente como nós temos. Nós agora podemos só ficar em casa e temos mil e uma coisas para fazer e não nos aborrecemos.
6: Sim, e com essas coisas que temos para fazer em casa, se calhar esquecemos que a cidade também é um bocado de cada um de nós e precisa de todos nós.
7: E acontece mesmo pelo que a Alice disse, da facilidade com que nós temos entretenimento hoje em dia. Nós com um computador, com um telemóvel, conseguimos ficar horas e horas sem fazer nada, basicamente.
8: E não podemos só reclamar. E nós fazemos isso e depois reclamamos, ou seja, não damos valor, fazemos outras coisas e depois reclamamos. Não existe nada. Pois não existe nada porque ninguém sai de casa, ninguém faz nada. Mas nós temos de facto é de aparecer, participar e dar ideias.
6: As coisas como o programa que nós estamos aqui a fazer hoje.
8: Sim.
6: Que é uma pequena coisa. Se calhar se toda a gente fizesse uma pequena coisa como nós.
7: Se toda a gente ouvisse.
6: O desenvolvimento da cidade se calhar seria um bocadinho melhor.
8: Sim. Eu acho que isso entra também um bocadinho. Aí entra também um bocadinho a parte da igreja e da Caritas.
7: Porque a Caritas é uma associação que qualquer pessoa pode lá chegar e pode fazer voluntariado, pode perguntar como é que pode ajudar, e nós vamos estar muito felizes que as pessoas façam isso e vamos sim dar trabalho para as pessoas fazerem, não
8: sim.
7: Fiquem descansados.
8: E o que é que isso, em que é que isso reflete? Reflete-se no espírito de comunidade.
7: E mesmo no desenvolvimento.
8: Sim.
6: Claro, sim. E é, claro, apoiar as iniciativas locais que há por Porto Alegre, neste caso.
8: Eu acho que nem é só pela fé, mas pela ajuda às pessoas e também para tentar desenvolver um bocadinho. Porque, na verdade, isto é meio deserto aqui, né? Nós conhecemos todos uns aos outros, vamos sair à noite, somos sempre os mesmos, mas é o que temos.
7: E mesmo com a Caritas, nós, por exemplo, tivemos a experiência de ir à Caritas Jovem e conhecer pessoas de outros sítios, criar ligações e sentir que fazemos parte de alguma coisa, sentir que fazemos parte de algo maior mesmo.
6: E acho que neste momento há uma coisa que faz muita falta na nossa geração.
8: Eu também acho. Isso motiva-nos a sair de casa. Eu, se calhar, se não tivéssemos este programa de rádio, o que é que eu estaria a fazer neste momento? Não estaria?
7: Estudar, Alissa, então.
8: Claro que sim, não é? Eu não estaria com os meus amigos, mas provavelmente estaria em casa só a ver televisão, uma cena qualquer.
6: E como nós achamos, uma boa cidade, uma cidade forte, não é só prédios e festas, como nós gostamos.
8: Eu acho que a nossa geração, não sei se é só a nossa geração, mas é só o que nós fazemos, era festas.
7: Pelo menos o que gostamos de fazer.
8: Sim, isso é um bocado grave. Se calhar devíamos começar a pensar noutras situações.
6: Ah, nós já pensámos, então, este programa já é uma iniciativa.
8: Sim, isso era se alguém ouvisse o nosso programa. Peço desculpa aos que estão a ouvir, mas devem ser muito poucos também, por isso. Pronto, o que é que retiramos? Acho que às vezes podemos estar rodeados de pessoas, mas sentimos pouca ligação real.
6: Agora uma perguntinha. Acham que os jovens da nossa cidade participam pouco ou simplesmente não têm oportunidades?
7: Eu acho que um pouco das duas, mas mais a parte de participarem pouco.
8: Pá, eu acho que isto dá uma grande discussão.
7: Pois, exato. É que há muitos jovens que têm ideias brilhantes mesmo, que são inovadoras, só que depois também não as dizem e ao mesmo tempo não têm a oportunidade de as dizer.
6: Sim,
7: portanto, é um pouco das duas, na minha opinião.
6: Claro, e ao mesmo que digam, às vezes há pessoas que não querem ouvir.
8: E deitam-nos abaixo ou alguma cena assim. Acho que falta um espaço para serem ouvidos, confiança... Porque quando sentimos que a nossa opinião não conta, simplesmente desvanece.
7: E paramos de dar mesmo. Exato. Como se deixamos a nossa opinião só para nós.
8: Sim.
6: E claro, agora estando a falar dos jovens, era impossível haver uma cidade sem jovens, certo?
8: Sim.
7: Não existia futuro na nossa cidade.
6: Claro.
8: Bem, eu acho que então o desafio neste dia da cidade, que já passou, seja mesmo esse. Em vez de perguntarmos o que é que a cidade pode fazer por nós...
7: Perguntar também o que é que nós podemos fazer pela nossa cidade.
8: Sim.
6: Bem, e este foi mais um programa da Caritas Jovem.
7: Espero que tenham gostado.
8: E até para a semana.
6: Obrigado.
7: Obrigado.
8: Uma boa semana.
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7: Hora do Viva para todos, muito bom dia, sejam bem-vindos a mais uma edição do Almoço para Domingo, sempre com o patrocínio de Casa das Carpas. Hoje edição número 745, mais um domingo, hoje dia 24 de maio, o meu nome é Sou Neto, eu vou contar consigo até bem perto da uma, continuação de um bom domingo na nossa companhia.
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3: Tenha a continuação de um ótimo domingo na companhia da Rádio Porto Alegre. 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Já a seguir, no almoço para domingo, vamos ter alguma música, muita música para si, para este domingo, aqui na sua rádio. Almoço para domingo, conto consigo, sempre na sua rádio. Temos então música já a seguir.
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3: Estamos então com o patrocínio da Casa das Carpas em Castelo de Vide e, como sempre, todos os domingos, vamos ouvir a chefe Isabel da Casa das Carpas. Vamos saber o que é que ela nos tem para dizer para este domingo. Atenção e não se esqueça que estamos já na época da lampreia. Chefe Isabel, já a seguir, chefe Isabel da Casa das Carpas, em Castelo de Vide. Bom dia.
4: Estão a vender muito sarapatel para fora. As pessoas não os fazem em casa e vêm buscar ao restaurante. Os pratos tradicionais, vou fazer, por exemplo, o lacão assado no forno, vou fazer uma feijoada de javali, além do que está na ementa. Tenho muitas variedades de pratos na ementa, mas estes são pratos à parte. Temos agora também, que é a época da lampreia. Eu vou fazer, este fim de semana já vai haver lampreia. Já tenho as preparadas em vinha de alhos para fazer o prato para ter este fim de semana. A lampreia, que é um prato que não é para todos, que nem todos gostam. A carteira também não é para todos, que é um prato caro. E então, vou fazer, é feita para ter este fim de semana a lampreia, com o arroz. Fica arroz de lampreia. Tenho enguias de fritar, tenho enguias para fazer um ensopado, que são tudo pratos agora desta época, embora todo ano já haja enguias, mas...

Ela praia só agora, mas as enguias, que todo ano há enguias. É assim que funciona estes pratos desta época. Carpa, o axigã, o lúcio perca, muitos pratos que tenho na mente, que agora assim de repente só mesmo olhando para aqui, uma pessoa, assim, é tanta coisa que até que é um bocado baralho.

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2: Espero então que esteja a passar uma ótima manhã de domingo na companhia da Rádio Porto Alegre. São assim mesmo as manhãs por aqui, em 100.5 e 104.5, também a Rádio Porto Alegre.pt. Temos uma belíssima carpa. Vamos até Castelo de Vide.
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3: São assim as manhãs aqui de domingo. Espero que esteja a passar uma ótima manhã. Aqui na nossa companhia estamos com o almoço para domingo. 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Já a seguir temos um breve intervalo. Volto depois com mais música. Bom dia.
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0: Bom dia.
1: Novas motos de um bom domingo. 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A seguir, vamos continuar por aqui, aos domingos, nestas manhãs, e temos música já a seguir.
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3: Tenho então a continuação de um ótimo domingo na nossa companhia. Estamos com mais uma edição da Casa das Carpas, ou seja, do almoço para domingo. Hoje edição número 745, edição para este domingo 24 de maio. 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Estamos então a terminar mais uma edição aqui na Casa das Carpas em Castelo Vide. Depois de um breve intervalo, estarei de volta com mais uma edição também para este domingo 24 de maio do Almanac do Domingo. Conto consigo. Até à uma. Até já.
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1: O Elvas B conquistou este sábado a Supertaça Comendador Rui Navarro ao vencer o Mostarense por 3-1 no estádio Capitão César Correia, em Campo Maior. A formação azul e ouro, que já tinha assegurado a Taça Comendador António Costa, encerra assim a época com um duplo triunfo nas competições da Associação de Futebol de Porto Alegre. No final da partida, o treinador do Elvas B, Bruno Tomé, classificou o resultado como uma excelente vitória, sublinhando que o mérito da sua equipa ganha ainda mais valor porque o adversário jogou bem e obrigou o Elvas a manter intensidade e rigor.
2: Foi uma excelente vitória, e foi uma excelente vitória porquê? Porque o adversário também jogou muito bem e isto enalteceu a nossa vitória, e é um prémio para estes atletas que fizemos um campeonato excelente. Tivemos na final do torneio de abertura, ficámos em segundo lugar no campeonato, ganhámos a taça, ganhámos a super taça. Então, de parabéns, são os guerreiros.
1: Do lado do Mostarense, o técnico Luís Miguel Macedo afirmou que a derrota não envergonha a equipa, destacando que os jogadores deram tudo em campo para conquistar o troféu e que o percurso da época continua a orgulhar o clube, que se sagrou campeão distrital.
3: Mas o futebol é assim mesmo. Dar os parabéns, como disse, mais uma vez à equipa do Elvas, porque fez 3 golos e nós só fizemos um. Como disse mais uma vez, a terminar, a enaltecer o trabalho, os meus jogadores, malta que trabalha durante o dia, 8 horas por dia, não têm a disponibilidade para o treino e para o jogo que têm estes atletas. E foi muito obrigado a todos os jogadores, e vamos continuar em frente, levantar a cabeça, porque tudo o que demos em campo não nos podemos envergonhar.
1: Ora, com a conquista da Supertaça Comendador Rui Nabeiro, o Elvas B fecha a temporada com 2 títulos e confirma-se como uma das equipas mais consistentes do ano desportivo. O Mostarense, apesar do desfecho da Supertaça, mantém o estatuto de campeão e de uma das formações mais competitivas da região. O presidente da Assembleia Municipal de Porto Alegre, Luís Romão, destacou este sábado a importância simbólica e política do 12 de outubro, data em que os portugueses voltaram a escolher, nas últimas eleições autárquicas, Florinda Carvalho e a sua equipa para liderar o município. Para o autarca, esse momento representou uma

0: afirmação clara de Porto Alegre enquanto capital do distrito, reforçando a confiança dos cidadãos no projeto autárquico em curso. Intervindo na sessão solene comemorativa dos 476 anos da elevação de Porto Alegre à cidade, Luís Romão sublinhou ainda que o atual mandato marcou os primeiros passos decisivos no campo das acessibilidades, com destaque para o estudo prévio da ligação de Porto Alegre à autoestrada, um dossiê há muito reivindicado pela região e considerado estratégico para o desenvolvimento económico e a fixação de população.
1: É o dia 12 de outubro, data em que os portalegrenses foram chamados a escolher os seus representantes autárquicos. Os resultados eleitorais demonstraram a confiança da população no trabalho desenvolvido e na visão estratégica da senhora Presidente da Câmara e da equipa por si liderada. O reforço da maioria alcançada nas urnas traduziu o reconhecimento da credibilidade e determinação no cumprimento das promessas apresentadas e do caminho iniciado no mandato anterior, capaz de concretizar projetos estruturantes para o desenvolvimento do Conselho. Esta confiança representa também a validação de um projeto assente na valorização das acessibilidades intra- e interconselhias, na atração de investimento, na modernização das infraestruturas e na afirmação de Porto Alegre enquanto capital distrito e polo dinamizador do Alto Alentejo. Importa salientar que, após décadas de reivindicação, foi com as atuais lideranças autárquicas que se deram os primeiros passos concretos para corrigir uma desigualdade territorial histórica ao nível das acessibilidades rodoviárias. Refirmo ao lançamento de estudos prévios para a ligação por autoestrada entre a A6 e a A23, passando por Porto Alegre, e a ligação entre Porto Alegre e o Montijo através do IC13. As acessibilidades desempenham um papel decisivo no desenvolvimento económico, social e territorial do distrito de Porto Alegre e de todo o Alto Alentejo. A melhoria destas ligações permitirá reduzir tempos de deslocação, aumentar a segurança rodoviária e criar melhores condições para atrair investimento, fixar empresas e gerar emprego. Mas estas infraestruturas representam muito mais do que o desenvolvimento económico. São instrumentos fundamentais de coesão territorial e de combate ao isolamento do interior. Por isso, a concretização destes projetos exige determinação, sentido estratégico e capacidade de união em torno dos interesses maiores da região.
0: Já a Presidente da Câmara de Porto Alegre, Fernanda Carvalho, afirmou que o município conseguiu reduzir de forma significativa a dívida da autarquia, ao mesmo tempo que aumentou a receita em mais de 20% face ao ano anterior. A autarca sublinhou que estes resultados foram alcançados sem penalizar famílias e empresas, lembrando que o Executivo Municipal baixou impostos locais durante o último ano. Perante autarcas, representantes de instituições e cidadãos, destacou que a consolidação financeira permite ao município continuar a investir de forma responsável em áreas consideradas prioritárias para o desenvolvimento do Conselho.
2: Com rigor e transparência, reduzimos consideravelmente a dívida municipal e aumentámos a receita em mais de 20% quando comparado, por exemplo, com o ano anterior. Fizemo-lo enquanto baixámos os impostos às famílias às empresas. Isto não são apenas números. É a prova que é possível gerir com rigor e, ao mesmo tempo, investir com critério em áreas estratégicas vitais para a melhoria de qualidade de vida das pessoas e para a revitalização do Conselho, para a requalificação dos espaços públicos e para a dinamização da economia local. A educação é também para nós um setor estruturante. Temos feito tudo o que está ao nosso alcance para dar aos nossos alunos melhores condições para aprender e alcançar o sucesso educativo, com investimentos substanciais na modernização do nosso parque escolar.
0: A sessão solene evocativa dos 476 anos da elevação de Porto Alegre, cidade

0: decorreu este sábado no Centro de Congressos da Câmara Municipal de Porto Alegre, que unindo autarcas, entidades e representantes da comunidade. As comemorações prosseguiram com duas iniciativas emblemáticas das festas da cidade: o tradicional desfile das carroças, que voltou a encher as ruas de criatividade popular, e o desfile das maias, uma das expressões culturais mais identitárias do concelho. Este domingo marca o encerramento das festas da cidade de Porto Alegre, que desde sexta-feira tem animado o Jardim da Corredora com dezenas de atividades culturais e recreativas. O último dia abre com uma aula de yoga e um ateliê sensorial para famílias, seguidos de uma aula de dança aberta a todas as idades, dinamizados pelo Espaço de Dança Catarina Miranda. À tarde, o Politécnico de Porto Alegre apresenta o livro Novas Crónicas Lagoias, de António Martinho de Azevedo Coutinho, enquanto palco do Jardim da Corredora recebe o Festival do Associativismo Cultural, reunindo grupos locais de canto, folclore e música popular, entre eles os Lagoias, Canta a Lagoa, Sons do Campo e o Semeador. O encerramento faz-se em tom festivo na Avenida Jorge Robinson, com os concertos de Gisela João, às 21h30, e dos Descendentes, às 23h, que prometem fechar em grande uma edição marcada pela forte participação das associações e pela celebração da identidade porto-alegrense. O Ministro da Economia e Coesão Territorial, Castro Almeida, afirmou esta sexta-feira que o processo da nova Escola de Formação da GNR em Porto Alegre continua em desenvolvimento e que a eventual ligação da cidade por autoestrada está atualmente em fase de estudo. O governante sublinhou que uma infraestrutura desta dimensão exige tempo e planeamento, afastando a ideia de que o dossiê esteja parado. Relativamente à barragem do Pisão no Conselho do Crato, cujas obras voltaram a ser suspensas devido a questões judiciais, Castro Almeida recordou que o projeto se encontra adjudicado e dispõe de financiamento assegurado. O ministro reforçou que os entraves legais terão de ser ultrapassados e que existe vontade política para concretizar a infraestrutura considerada estratégica para o território.
1: Estava a falar da Escola da Guarda, da GNR, que é uma situação que está, as pessoas pensam que está parada e não está parada, está a andar, mas está naquela fase de estudos prévios. E depois já de haver um anteprojeto, e depois já de haver o projeto, só depois é que vai haver obras. É assim a vida. O que nós precisamos é que estas fases não demorem tempo demais. São todas necessárias, têm que andar com diligência. A autoestrada está em estudo, mas está a ser estudada mesmo. Portanto, não é está em estudo, está a ser pensado. Não, está a ser estudada. Estão técnicos a trabalhar sobre cenários de traçado para a autoestrada. Uma autoestrada não aparece de um dia para o outro, é preciso fazer projetos e está-se nessa fase do estudo necessário. A parte que falou do Pisão, como sabe, o Pisão é uma obra que está adjudicada, tem financiamento garantido, tem havido agora um conjunto de sobressaltos judiciais, de problemas judiciais, já suspensões de eficácia, etc., que obrigam o empreiteiro a parar. A obra está adjudicada, o empreiteiro quer trabalhar e não pode. E agora temos que ultrapassar do ponto de vista judicial. Não falta aqui vontade política, falta resolver problemas judiciais.
0: O responsável governamental que falava na inauguração das festas da cidade de Porto Alegre abordou também a reabilitação do Palácio da Justiça de Porto Alegre, parada há mais de uma década, garantindo que a empreitada está igualmente adjudicada e que deverá ser retomada durante o verão, permitindo desbloquear um processo que se arrasta há vários anos. Sobre a construção da ponte internacional sobre o Rio Sever, que ligará Montalvão, no concelho de Nisa, a Cedilho, em Espanha, Castro Almeida indicou não identificar motivos que impeçam o avanço da obra.
1: O Tribunal tem uma obra que já foi adjudicada também, tem um empreiteiro, o empreiteiro chegou à obra e viu que havia lá uma cisterna muito antiga que não estava no projeto. E, portanto, foi necessário rever o projeto, readaptar custos da obra para poder retomar os trabalhos. Esperemos que eles retomem, ainda neste verão serão retomados os trabalhos do Tribunal. A ponte em Nisa, não vejo razão para que não ande para a frente. Ela foi retirada do PRR porque não

0: ia ser concluída a tempo do PRR, mas isso não significa que fique sem financiamento. A ideia, aquilo que o Governo tem vindo a dizer, é que as obras públicas que não tenham financiamento no PRR vão ter financiamento público alternativo e, portanto, não vejo razão para que a obra não possa correr normalmente.
1: Quanto à eventual transferência do campo de tiro da Força Aérea de Alcochete para o Conselho de Alter do Chão, o Ministro optou por não assumir uma posição pública. Justificou a ausência de comentário com o facto de o processo estar sob a tutela do Ministério da Defesa, remetendo a qualquer esclarecimento para essa pasta. Um homem de 42 anos foi detido pela GNR por violência doméstica contra a companheira de 50 anos no Conselho de Nisa. Em comunicado, o Comando Territorial de Porto Alegre explica que a detenção ocorreu na quinta-feira no âmbito de uma investigação que permitiu apurar que o suspeito exercia violência psicológica e física sobre a vítima. No decorrer da operação, os militares deram cumprimento a um mandado de detenção emitido pelas autoridades judiciais. O detido foi presente ao Tribunal de Nisa, que lhe aplicou as medidas de termo de identidade e residência e a proibição de contactar por qualquer meio com a vítima. O Tribunal determinou ainda a proibição de se aproximar da residência e do local de trabalho da mulher num raio de 500 metros, medida que será fiscalizada através de meios técnicos de controlo à distância, nomeadamente pulseira eletrónica.
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8: Mais uma vez para todos, tenham um bom domingo, bom dia, bem-vindos a mais uma edição do Almanac de Domingo. Hoje edição para 24 de maio, edição número 125. Vamos ter muita música, boa disposição e muitos programas. Nesta primeira parte iremos ter mais uma edição do Grafenola e expressões do Tuga. Espero que goste, conto consigo até à uma. Meu nome é Sou Neto, é um prazer enorme saber que está aí. Fique bem, fique com a Rádio Porto Alegre.

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Hoje toca a música de Eduardo Nascimento. Eduardo Nascimento nasceu a 26 de junho de 1943 em Luanda. Faleceu em Lisboa a 22 de novembro de 2019. Eduardo Nascimento foi um cantor e músico português. Venceu o 4º Grande Prémio TV da Canção Portuguesa e até representou Portugal no Festival da Eurovisão. Líder-se do conjunto angolano Os Rocks, participou num dos concursos de música Yeyé, realizados no Teatro Monumental em Lisboa. Em 1967, brilhou com o tema O Vento Mudou, vencedor do Festival RTP da Canção. A música foi representar Portugal no Festival Eurovisão da Canção, realizado nesse ano em Viena, ficando em 12º lugar. Entre 17 países, Eduardo Nascimento foi dos primeiros cantores negros a pisar os palcos da Eurovisão, a par com Millie Scott, representante da Holanda, em 1966. O tema viria a ser regravado pelos Delfins, por Adelaide Ferreira e até pelos UHF. Com os Rocks, Nascimento gravou ainda dois EPs, um em 1967 e o outro um ano depois. O cantor continuou a atuar com os Rocks até 1969, altura em que voltou para Angola e abandonou a carreira musical. Posteriormente, veio a exercer funções na TAP e em outras companhias aéreas africanas. Eduardo Nascimento morreu a 22 de novembro de 2019, vítima de doença prolongada. Hoje, tocou a música de Eduardo Nascimento. 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
1: Tenham um bom domingo na companhia da Rádio Porto Alegre. Estamos então com mais uma edição do Almanac de Domingo. Desejo a todos um feliz domingo repleto de bons momentos, risadas e muita felicidade. Eu sou o Aston Neto, ainda conto consigo até à uma. Fique bem, já a seguir temos muita música.

0: E assim todos os domingos, entre as 10 e a 1, o Almanac de Domingo, hoje edição número 125. Hoje é um dia muito especial, é dia para relaxar, para se divertir e estar com as pessoas que você aí desse lado mais ama. Tenha um feliz domingo. Aqui no Almanac de Domingo, vamos para já, para intervalo, eu volto depois com mais música. Até já.
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5: Continuação para si em especial de um ótimo domingo na companhia da Rádio Porto Alegre. Temos já a seguir expressões do Tuga. Termos que passam de geração em geração. Vamos ouvir.
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10: No tempo da Maria Cachucha.
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10: Quem tem boca vai a Roma.
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13: Pequenino se torce o pepino. De pequenino se torce o pepino. É uma expressão que significa que o que as crianças aprendem numa tenra idade normalmente influencia o seu comportamento e desenvolvimento no futuro. A origem desta expressão estará ligada às práticas agrícolas. Agricultores que cultivam pepinos precisam de dar a melhor forma a estas plantas. Retiram os olhinhos para que os pepinos se desenvolvam. Se não for feita esta pequena poda, os pepinos não crescem da melhor maneira, porque criam uma rama sem valor e adquirem um gosto desagradável. A expressão é muito popular nos dias de hoje. Exemplo de uso. O teu filho já está a aprender a ler? É tão novo. De pequenino se torce o pepino. Assim, quando entrar na escola, não vai ter dificuldades nenhumas.
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Mais um domingo. Bom dia, mais uma edição do Almanac de Domingo. Aproveite cada minuto deste domingo e permita-se ser feliz. Finalmente, o domingo chegou. Todos nós esperamos por isso. Que este dia maravilhoso traga muita paz e tranquilidade para a nossa vida. A seguir, vamos ficar com mais música neste Almanac do Domingo. Ainda conto consigo até à uma. O meu nome é São Neto. É sempre um prazer saber que está aí desse lado. Fique bem, continue connosco.

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0: 11 horas. 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
8: Renovo os votos de um bom domingo. Bem-vindos para esta segunda hora do Almanaque de Domingo. E que este domingo comece com toda a calma, um café quente e boas energias no ar. Respire fundo, desacelere e deixe a vida acontecer. Almanaque do Domingo, eu sou a Ação Neto e conto consigo até bem perto da uma.

Bom dia, é assim mais uma edição do Almanac de Domingo. Tenha um excelente domingo e que a sua manhã comece bem leve, tranquila e com a boa companhia aqui na Rádio Porto Alegre. Temos música já a seguir, espero que seja do seu agrado. Bom dia, bom domingo. Eu sou a São Neto e conto sempre.

0: Tenha a continuação de um bom domingo. Já a seguir, vamos ter um espaço para cuidar da mente e ouvir-se por dentro. Momento do autocuidado com a psicóloga Vanessa Monteiro.
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2: O seu estômago não digere só comida, ele também reage ao que você vive. E às vezes o que parece só físico também pode ter um fundo emocional. Olá, eu sou a psicóloga Vanessa Monteiro e esse é o nosso Momento do Autocuidado, que você escuta como sempre aqui na rádio e também no meu Spotify. E hoje nós vamos falar sobre a relação entre a bactéria H. pylori, o sistema gastrointestinal e a saúde mental. Um tema que parece médico, mas que também tem tudo a ver com a forma como a gente vive, sente e lida com o estresse. Esse tema foi a sugestão de um ouvinte e eu estou muito feliz de poder trazer essa conversa com vocês. Primeiro, vamos entender o básico de forma clara. O Helicobacter pylori, ou H. pylori, é uma bactéria que pode viver no estômago. Ela é bastante comum no mundo inteiro e muitas pessoas convivem com ela sem apresentar sintomas. Mas em alguns casos, essa bactéria pode contribuir para gastrite, úlceras e desconfortos como dor abdominal, queimação, azia, sensação de estômago pesado, náusea e até alterações no apetite. E aqui vai um ponto muito importante. Isso é uma condição médica e precisa ser avaliada e tratada por um profissional de saúde. Mas a história não termina aí, porque o sistema gastrointestinal não funciona isolado. Ele está profundamente conectado ao cérebro através de algo chamado eixo intestino-cérebro. Esse eixo é uma via de comunicação constante entre o sistema nervoso central e o sistema digestivo, envolvendo o nervo vago, hormônios, neurotransmissores e até a microbiota intestinal. Traduzindo, o que você sente afeta o seu intestino e o que acontece no seu intestino também afeta o seu estado emocional. Por exemplo, situações de estresse, ansiedade e sobrecarga podem aumentar a produção de ácido gástrico, podem alterar os movimentos do intestino e deixar o sistema digestivo mais sensível. Isso significa que em alguém com H. pylori, o estresse pode não ser a causa da bactéria, mas pode agravar os sintomas e dificultar a recuperação. E isso já foi observado em estudos. Pesquisas indicam que o estresse psicológico pode influenciar a evolução de doenças gastrointestinais, aumentando a percepção de dor e inflamação, além de impactar o funcionamento do sistema imunitário. Ou seja, não é apenas físico, nem apenas só emocional. É integrado. Na prática, isso aparece de formas muito claras. Pessoas que dizem, quando eu fico nervosa, meu estômago piora. Ou em fases mais ansiosas, a gastrite volta. Eu trato, melhoro, mas em períodos de estresse tudo reaparece. Isso não é coincidência. O corpo entra num estado de alerta, libera hormônios como cortisol, altera a digestão e cria um ambiente mais propenso ao desconforto. E aqui entra um cuidado importante. Entender essa relação não é culpar a pessoa.

0: pessoa pelo sintoma que ela tem. Não é dizer, ah, é só ansiedade, e minimizar a situação real que ela vive e que realmente causa dor. É reconhecer que existe sim um componente biológico, ou seja, físico, fisiológico, com a bactéria, e existe também um componente emocional, que pode intensificar ou aliviar a experiência do corpo. Mas isso não é apenas uma impressão, existe de fato essa ligação interna. E isso abre espaço para um cuidado ainda mais completo. Além do tratamento médico adequado, olhar para a saúde mental nesse momento pode fazer uma diferença real na qualidade de vida. E como isso acontece no dia a dia? Através das coisas mais simples, mas ainda assim consistentes, como perceber sinais de estresse antes do corpo entrar em sobrecarga, aprender a criar pausas ao longo do dia, melhorar a qualidade do sono, reduzir ritmos excessivos sempre que possível, aprender a regular emoções em vez de acumular tensão. Em muitos casos, a psicoterapia ajuda a identificar padrões de funcionamento, como autocobrança excessiva, dificuldade em colocar limites, necessidade constante de dar conta de tudo, que mantém o corpo num estado de alerta. E um corpo em um alerta constante dificilmente vai digerir bem. Outro ponto importante é que o próprio intestino participa da produção de neurotransmissores, como a serotonina, que está ligada ao bem-estar. Isso reforça ainda mais essa via de mão dupla entre todo o sistema gastrointestinal e o cérebro. O emocional afeta o físico e o físico também afeta o emocional. Por isso, cuidar da saúde mental não é só se sentir melhor, é também ajudar o corpo a funcionar melhor. Se você está lidando com sintomas gastrointestinais, é importante investigar, tratar e acompanhar com profissionais de saúde especializados. Mas também vale se perguntar, como anda o meu nível de estresse? Eu tenho espaço de descanso real na minha rotina? Eu estou escutando os sinais do meu corpo ou eu estou só reagindo quando ele já está no limite? Porque o corpo não fala de repente, ele vai avisando e é aos poucos, nós precisamos estar atentos. E quando a gente aprende a escutar antes da dor aumentar, o cuidado muda de lugar. Ele sai de uma reação e passa a ser uma prevenção. E nesse pacote de prevenção, claro que nós também precisamos falar sobre a importância de uma alimentação equilibrada. E para isso, se você sente que precisa melhorar o seu modo de se alimentar, passar por uma educação alimentar, vale a pena consultar um nutricionista que vai te passar ótimos direcionamentos de como adaptar a sua rotina alimentar de um modo que ainda assim continue agradável e palatável para você, mas que seja mais saudável e que ajude também o seu organismo a se manter equilibrado. Por isso, feitas essas ressalvas, apesar de ser psicóloga e estar falando aqui de uma dimensão de cuidado, eu não posso deixar de reforçar a importância de um cuidado integrado e de buscar especialistas que possam te amparar na sua busca por uma qualidade de vida cada vez melhor. Eu sou a psicóloga Vanessa Monteiro e esse foi mais um momento do autocuidado, porque cuidar da sua mente também é cuidar do seu corpo, inclusive do seu estômago e do seu intestino. Obrigada, ouvinte, que fez essa sugestão temática e eu espero que esse áudio contribua com a sua lida cotidiana com esse problema.
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1: 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Bom dia, e assim mais uma edição do Almanac de Domingo. Estamos nesta segunda hora. Já sabe que vou continuar consigo até bem perto da uma. E hoje, domingo, é aquele dia para recarregar baterias, a alma e agradecer pelas pequenas coisas. Nem tudo precisa ser produtivo, é só preciso saber viver. Vamos ficar com música aqui na sua rádio. Bom dia. Lá, lá.

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Bom dia, eu sou a Soneto, já sabe que estamos com mais uma edição do Almanac do Domingo. É dia de renovar a alma e agradecer pela vida. Respire fundo, porque é domingo e tudo pode acontecer. Vem uma nova semana. Que a próxima semana seja melhor que aquela que passou. Um bom domingo para si.

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0: Bem, espero que este domingo esteja a ser do seu agrado. Já sabe que vamos continuar por aqui no Almanaque do Domingo com mais música. Seguimos juntos neste domingo com músicas que sabem sempre tão bem ouvir. A melhor companhia do domingo continua, claro, desse lado, que é você que está aí na nossa companhia, na companhia da Rádio Porto Alegre, 100.5, 104.5 FM, também em radioportalegre.pt. Para todos, a continuação de um bom domingo. Temos música então já a seguir.

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1: Bom, estamos então a fechar esta segunda hora do Almanac do domingo. Enquanto a música toca, aproveite para sorrir sem pressa. Que cada nota leve embora o peso da semana e que nos prepare para uma próxima semana. Volto a seguir aos comerciais com o Almanac do domingo para este domingo. Hoje, dia 24 de maio. Até já.
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0: meio-dia.
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5: Mais uma vez para todos, muito boa tarde. Já passa do meio-dia, estamos na terceira e última hora do Almanac de Domingo, hoje edição número 125. E seja bem-vindo, ainda até a uma, conto consigo. Vamos ficar com humor, humor com Bill Malanho ainda nesta hora e muita música. Boa tarde e a continuação de um bom domingo na companhia da Rádio Porto Alegre.

Estamos então com o Almanac do Domingo, hoje dia 24 de maio, Almanac hoje é edição número 125, mais um domingo, até à uma, e que este domingo seja simples, bonito e cheio de paz. Já a seguir, vamos então continuar com mais música. Bom domingo para si, o meu nome é São Neto, é sempre um prazer saber que está aí. Tenha a continuação de um ótimo fim de semana na nossa companhia, eu ainda vou ficar por aqui até bem perto da uma.

Vamos continuar com o Almanac do Domingo, nesta terceira e última hora. Temos também muita música para si que está na nossa companhia. Muito obrigada. Eu sou a Soneto, é um prazer enorme saber que está aí.

0: Bom, e espero então que esteja a passar um excelente domingo na companhia da Rádio Porto Alegre. Apenas siga connosco a boa música e as boas vibrações para que o seu dia seja do seu agrado. A seguir vamos fazer um breve intervalo no Almanac do Domingo. Volto depois. Até já.
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0: Almanaque de Domingo, já sabe que é um programa que vai para o ar todos os domingos entre as 10 e as 13, e são estes pequenos momentos que fazem os grandes domingos. Vamos continuar ainda com a música nesta edição do Almanaque do Domingo, hoje edição número 125, mais um domingo, 24 de maio. Já daqui a pouco iremos ter também humor com Bill Malenho. Até já.

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1: Boa tarde, no Almanac do Domingo, já a seguir, temos também a rubrica habitual 3 minutos de humor com Bill Malenho.
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3: Olá, olá, bom dia! Eu sou o Bill Malenho e estão a assistir à rubrica semanal 3 minutos de humor. Título deste episódio, Cotas versus Geração 6-7. Queridos ouvintes, olá a todos. Tenho um filho com 12 anos e recentemente fui à escola dele e notei várias diferenças. Desde logo, notei que para eles eu sou mais velho que as muralhas do Castelo de Alegre. Mas acreditem, para mim, parece que ontem mesmo eu tinha a idade deles e andava no 6º ano. Só que a minha escola era muito diferente. Eu tinha aulas pela TV, era aluno da escola. Hoje consigo ver que isto

auditório, polidesportivo, projetores, computadores, televisões com ecrãs grandes e planos. No meu tempo de escola não havia polidesportivos. A ginástica era correr à volta da escola e rezar para não cair, porque no chão só havia pedras de sarrisca e calhaus da ribeira, que davam mais cabo da pele dos joelhos do que uma máquina de afagar tacos de ao piso. O ecrã mais moderno que tínhamos era a televisão de caixa funda, que parecia um aquário negro e que demorava 10 minutos só a aquecer. O comando nem existia. Era uma cana da Índia que a professora usava para carregar no botão e acumulava funções com o sacudir as moscas das orelhas dos alunos mais faladores. Ou então era simplesmente o aluno que se portava pior e nem sequer tinha muito trabalho, pois só havia dois canais e as aulas eram sempre na RTP2. Contei-lhe, responderam que a escola deles é 6-7 e a minha não era. Malta, para mim, 6-7 era a nota que atirava a matemática de 0 a 20. Mas pronto, eles agora têm umas linguagens que ninguém explica. E se perguntarmos, somos olhados com ar de discriminação. Tentei, junto dos maiores tagarelas da turma, saber como é que eles passavam segredos ou recados uns para os outros, se os professores verem. Fácil, simplesmente dizem ou mandam um WhatsApp por baixo da carteira. Ok, já demonstra alguma coragem, pois eles estão proibidos de mexer no telemóvel durante as aulas. Mas alguns têm o telefone escondido. Sabem como é que nós fazíamos no meio tempo? Passávamos um papelinho dobrado, mão em mão, nas costas dos professores. O problema é que por vezes éramos apanhados. Ser apanhado era a pior coisa do mundo. Era o papel ir direito para a mão do professor, que o lia em voz alta para a turma toda ouvir. Já imaginaram o professor a ler em voz alta? Então, diz o senhor aluno, que o Adérito foi visto aos beijinhos com a Maria Carmila. Mas o Reinaldo vai pedir namoro à miúda hoje, à tarde no recreio. Vai dar bronca, vamos assistir? Amigos, era a pior queda social da história. Antes mesmo do fim da aula, já todos sabiam na escola. E nós ficávamos conhecidos como os chibos. Eu sobrevivi a isto tudo. Sente pressões de psicólogos. Se fosse hoje, provavelmente o WhatsApp seria sobre os cromos do Mundial. Olha, sou o Malone. Tens o cromo brilhante do Cristiano Ronaldo? Troco pelo Mbappé e pelo Haaland. E por falar em cromos do Mundial, que loucura é esta que anda para aí? Mas andaram a dar cadernetas nas entradas das escolas aos miúdos. Quer dizer, refrigerantes e salame não se pode, mas o vício das cadernetas já se pode. E até entendo que é uma estratégia de marketing de sucesso. Damos aos filhos, mas viciamos os pais. Porque vamos ser sinceros, quem é que anda mesmo maluco com a caderneta da Panini? São os filhos ou são os pais? Claro que são os pais. Nem sei porque é que a empresa não muda o nome para caderneta de cromos da Panini. O mais engraçado é a vergonha deles. O pai vai à papelaria, põe uma nota de 20 euros no balcão e diz muito sério: olha, dê-me 10 pacotes de cromos. Sabe como é? O meu miúdo não para de me chatear com isto. Tenho de lhe fazer a vontade. Mentira! O miúdo está no carro a olhar para o telemóvel e nem sequer sabe ler o nome dos jogadores, porque os filhos têm 3 ou 4 anos muitos deles. É que depois os pais entram nisto e há muitas frustrações acumuladas e camufladas. Nós antes não conseguíamos completar cadernetas. Os nossos pais não deixavam ou não podiam comprar. Agora nós podemos. Então vamos completar esta. E nem me tentem vender a caderneta completa por 290 euros, porque isso é um insulto. Não é assim que se joga ao jogo. O verdadeiro prazer é completar a caderneta. É um prazer masoquista. É gastar 500 euros e não ter a caderneta completa. Mesmo assim faltarem 2 cromos de 2 jogadores. Que eu vou tentar trocar com um tipo de Bragança, vamos encontrar a meio do caminho tipo em Coimbra, eu vou voltar para trás feliz e realizado, ele a mesma coisa, ele vai ser o herói lá da terra dele e eu vou ser o herói da minha. A vida de um pai que cai nas malhas do colecionismo de cromos do Mundial não é para amadores. É um estado de espírito onde se está completamente viciado e disposto a tudo. Esqueçam o euro e o dólar. Os cromos são a nova moeda de troca e o orçamento é rigoroso. Um hambúrguer e batatas não são 6 euros. Deixou de ser. Passou a custar 28 cromos. Abastecer de gasolina à moto não são 15 euros. São 70 cromos. Se for preciso, mete só 10 euros de gasosa para sobrarem 5 euros para as saquetas. E se tiver que ser, vou a pé e tenho de aguentar. Se tiver fome, como os pedidos, o nível de frustração pode atingir os bicas. Há gente disposta a tudo para completar a caderneta. Dispostos a vender o carro, a vender a sogra, a vender sangue. Pá, isso também não. No máximo, fica só odiar alguns jogadores dos cromos pedidos. Eu pessoalmente odeio o Vitinho, o Cucurelli e o Tchouameni. Irra, que até já odeio as famílias deles, pá. Estes tipos saem tanta vez repetidos que até dói. Há esposas a pedir às sogras para meterem juízo na cabeça dos filhos adultos, para não terem de brigar com os maridos. Qual é que é o problema? O problema é que muitas mães têm crucifixos ou cristos pendurados das paredes e eu pergunto, por acaso Cristo não é o Messias? É. Então, ela tem o Messias do cristianismo e eu tenho o Messi e o Cristiano Ronaldo.

0: Ronaldo, perderam, para mim, oh, não há discussão, desculpem, mas eu fico emocionado com isto dos cromos. Mas pronto, pelo menos os gaiatos juntam-se para trocar cromos. No meio tempo as nossas coleções eram mais berlindes, cromos os pais não compravam e pronto. Voltando à escola, os miúdos têm a sorte incrível, eles têm aulas com professores de música, e se andarem no ensino articulado, até aprendem a trocar um instrumento. Sabem como é que eu tinha aulas de música no sexto ano? Pela telescola na RTP2, não estou a gozar. Era um senhor de fato e gravata dentro de uma televisão a preto e branco a dizer: e agora, meninos, vamos tocar a nota dó na flauta de bisel. Imaginem o drama, aprender a tocar flauta a olhar para a RTP2. Se a gente errava a nota, o senhor da televisão continuava a tocar e a sorrir. Não queria saber. Nós todos desafinados, que ninguém se entendia, e ele lá na TV: muito bem, meninos, está a soar cada vez melhor, continuem a praticar. Ai, se nós hoje fôssemos a avaliar a telescola dos anos 80, o verdito da malta era claro. Aquilo não era nada 6-7, era uma seca terrível. Quem é que antes via os Jogos Sem Fronteiras ou 1, 2, 3 e adorava? Se vir hoje, vai entender que aquilo é uma seca, meus amigos. E sabem porquê? Porque hoje em dia há internet, há Wi-Fi, redes sociais, telemóveis, há mais 300 canais de televisão com possibilidade de ver para trás o que já deu. Hoje os miúdos juntam-se no pátio, põem-se em círculo e ficam todos a olhar para o telemóvel. Ou, em vez de falarem, em trocar mensagens entre eles, ou então a ver vídeos que a fazer parvoíces no TikTok. É uma dança silenciosa só de vulgares. No meio tempo o nosso TikTok jogava-se no chão, com peões a tentar rachar o peão do outro ou a jogar ao elástico. E se caíamos e esfolávamos o joelho no pátio, a assistente operacional, a nossa contínua, vinha com um frasco de mercúrio e ocrómio. Aquilo ardia mais do que o próprio inferno. Nós chorávamos, não pela queda, mas pelo tratamento. E pior, dia sim, dia não, no outono e inverno, bebíamos óleo de fígado de bacalhau, todos em fila indiana, todos na mesma colher, e ninguém podia recusar. Aquilo sim era pior que esfolar o joelho. Então e as notas? Se vocês hoje tiram uma nota negativa, os vossos pais vêm pedir reuniões à DT. Ah, senhora professora, o teste era muito difícil, o meu filho não conseguiu estudar, porque aquilo é quase impossível de decorar, professora. Correm até o risco de terem que ir para a explicação. Miúdos, vocês apliquem-se. No meio tempo, se eu levasse uma nota vermelha para casa, minha mãe olhava para a nota, olhava para o chinelo dela, e o chinelo tinha mira laser. Voava ao ângulo da sala e acertava-me sempre. Eu nem tinha coragem de culpar o professor, porque se culpasse outro que não eu, em vez do chinelo era a colher pau, ou o cabo da vassoura, ou o cinto. Aquilo sim era um castigo 6-7 no lombo. Ia na morri, estou vivo e bem gordinho. Pior é quando ela dizia: a negativa, até quando o teu pai vier, já falou os dois. E ia apanhar, mas doía muito mais o tempo de espera. Saber que ia ser castigado custava, mas aquele prólogo até o pai chegar dava para desesperar. Nós conseguíamos ver a curta vida em retrospectiva. Passavam os momentos maus, passavam os momentos bons, tudo à frente dos olhos, e batia um arrependimento tão forte. Mas olhem, olho para vocês aqui na escola e fico contente. Com telemóveis, com frases tolas, com o 6-7, com ou sem cromos do Mundial, com ou sem joelhos folados, a vossa energia de partilhar a vida com os amigos é igualzinha à minha quando tinha a vossa idade. Só mudam as modas, o resto é igual. E é isto, meus amigos. Divirtam-se, sejam felizes. Para a semana a mais, abraços, beijos. Fui!
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3: E vamos continuar com o Almanaque do Domingo nesta terceira e última hora. Temos também muita música para si que está na nossa companhia. Muito obrigada. Eu sou a Soneta. É um prazer enorme saber que está aí.

e espero que este domingo tenha sido do seu agrado. Estamos praticamente a terminar mais uma edição do Almanac de Domingo. Por hoje ficamos por aqui e que o seu domingo lhe tenha trazido e lhe traga também o merecido descanso para recomeçar então mais uma semana. Bom domingo, uma boa semana também na companhia da Rádio Porto Alegre.

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1: O Elvas B conquistou este sábado a Supertaça Comendador Rui Navarro ao vencer o Mostarense por 3-1 no estádio Capitão César Correia, em Campo Maior. A formação azul e ouro, que já tinha assegurado a Taça Comendador António Costa, encerra assim a época com um duplo triunfo nas competições da Associação de Futebol de Porto Alegre. No final da partida, o treinador do Elvas B, Bruno Tomé, classificou o resultado como uma excelente vitória, sublinhando que o mérito da sua equipa ganha ainda mais valor porque o adversário jogou bem e obrigou o Elvas a manter intensidade e rigor.
2: Foi uma excelente vitória, e foi uma excelente vitória porquê? Porque o adversário também jogou muito bem, e isto enalteceu a nossa vitória, e é um prémio para estes atletas que fizemos um campeonato excelente. Tivemos na final do torneio de abertura, ficámos em segundo lugar no campeonato, ganhámos a taça, ganhámos a super taça. Então, de parabéns, são os guerreiros.
1: Do lado do Mostarense, o técnico Luís Miguel Macedo afirmou que a derrota não envergonha a equipa, destacando que os jogadores deram tudo em campo para conquistar o troféu e que o percurso da época continua a orgulhar o clube, que se sagrou campeão distrital.
3: Mas o futebol é assim mesmo, dar os parabéns, como disse mais uma vez, à equipa do Elvas, porque fez 3 golos e nós só fizemos um. Como disse mais uma vez, a terminar, a enaltecer o trabalho, os meus jogadores, malta que trabalha durante o dia, 8 horas por dia, não têm a disponibilidade para o treino e para o jogo que têm estes atletas, e foi muito obrigado a todos os jogadores, e vamos continuar em frente, levantar a cabeça, porque tudo o que demos em campo não nos podemos envergonhar.
1: Ora, com a conquista da Supertaça Comendador Rui Nabeiro, o Elvas B fecha a temporada com 2 títulos e confirma-se como uma das equipas mais consistentes do ano desportivo. O Mostarense, apesar do desfecho da Supertaça, mantém o estatuto de campeão e de uma das formações mais competitivas da região. O presidente da Assembleia Municipal de Porto Alegre, Luís Romão, destacou este sábado a importância simbólica e política do 12 de outubro, data em que os portugueses voltaram a escolher, nas últimas eleições autárquicas, Florinda Carvalho e a sua equipa para liderar o município. Para o autarca, esse momento representou uma afirmação clara de Porto Alegre enquanto capital do distrito, reforçando a confiança dos cidadãos no projeto autárquico em curso. Intervindo na sessão solene comemorativa dos 476 anos da elevação de Porto Alegre à cidade, Luís Romão sublinhou ainda que o atual mandato marcou os primeiros passos decisivos no campo das acessibilidades, com destaque para o estudo prévio da ligação de Porto Alegre à autoestrada, um dossiê há muito reivindicado pela região e considerado estratégico para o desenvolvimento económico e a fixação de população.
4: É o dia 12 de outubro, data em que os portalegrenses foram chamados a escolher os seus representantes autárquicos. Os resultados eleitorais demonstraram a confiança da população no trabalho desenvolvido e na visão estratégica da senhora Presidente da Câmara e da equipa por si liderada. O reforço da maioria alcançada nas urnas traduziu o reconhecimento da credibilidade e determinação no cumprimento das promessas apresentadas e do caminho iniciado no mandato anterior, capaz de concretizar projetos estruturantes para o desenvolvimento do concelho. Esta confiança representa também a validação de um projeto assente na valorização das acessibilidades intra- e interconselhias, na atração de investimento, na modernização das infraestruturas e na afirmação de Porto Alegre enquanto capital distrito e polo dinamizador do Alto Alentejo. Importa salientar que, após décadas de reivindicação, foi com as atuais lideranças autárquicas que se deram

0: Os primeiros passos concretos para corrigir uma desigualdade territorial histórica ao nível das acessibilidades rodoviárias. Refiro-me ao lançamento de estudos prévios para a ligação por autoestrada entre a A6 e a A23, passando por Porto Alegre, e a ligação entre Porto Alegre e o Montijo através do IC13. As acessibilidades desempenham um papel decisivo no desenvolvimento económico, social e territorial do Distrito de Porto Alegre e de todo o Alto Alentejo. A melhoria destas ligações permitirá reduzir tempos de deslocação, aumentar a segurança rodoviária e criar melhores condições para atrair investimento, fixar empresas e gerar emprego. Mas estas infraestruturas representam muito mais do que o desenvolvimento económico. São instrumentos fundamentais de coesão territorial e de combate ao isolamento do interior. Por isso, a concretização destes projetos exige determinação, sentido estratégico e capacidade de união em torno dos interesses maiores da região.
1: Já a Presidente da Câmara de Porto Alegre, Fernanda Carvalho, afirmou que o município conseguiu reduzir de forma significativa a dívida da autarquia, ao mesmo tempo que aumentou a receita em mais de 20% face ao ano anterior. A autarca sublinhou que estes resultados foram alcançados sem penalizar famílias e empresas, lembrando que o Executivo Municipal baixou impostos locais durante o último ano. Perante autarcas, representantes de instituições e cidadãos, destacou que a consolidação financeira permite ao município continuar a investir de forma responsável em áreas consideradas prioritárias para o desenvolvimento do concelho.
2: Com rigor e transparência, reduzimos consideravelmente a dívida municipal e aumentámos a receita em mais de 20% quando comparado, por exemplo, com o ano anterior. Fizemo-lo enquanto baixámos os impostos às famílias às empresas. Isto não são apenas números. É a prova que é possível gerir com rigor e, ao mesmo tempo, investir com critério em áreas estratégicas vitais para a melhoria de qualidade de vida das pessoas e para a revitalização do concelho, para a requalificação dos espaços públicos e para a dinamização da economia local. A educação é também para nós um setor estruturante. Temos feito tudo o que está ao nosso alcance para dar aos nossos alunos melhores condições para aprender e alcançar o sucesso educativo, com investimentos substanciais na modernização do nosso parque escolar.
1: A sessão solene evocativa dos 476 anos da elevação de Porto Alegre à cidade decorreu este sábado no Centro de Congressos da Câmara Municipal de Porto Alegre, reunindo autarcas, entidades e representantes da comunidade. As comemorações prosseguiram com duas iniciativas emblemáticas das festas da cidade: o tradicional desfile das carroças, que voltou a encher as ruas de criatividade popular, e o desfile das maias, uma das expressões culturais mais identitárias do concelho. Este domingo marca o encerramento das festas da cidade de Porto Alegre, que desde sexta-feira tem animado o Jardim da Corredora com dezenas de atividades culturais e recreativas. O último dia abre com uma aula de yoga e um ateliê sensorial para famílias, seguidos de uma aula de dança aberta a todas as idades, dinamizados pelo Espaço de Dança Catarina Miranda. À tarde, o Politécnico de Porto Alegre apresenta ao livro Novas Crónicas Lagoias, de António Martinho de Azevedo Coutinho, enquanto palco do Jardim da Corredora recebe o Festival do Associativismo Cultural, reunindo grupos locais de canto, folclore e música popular, entre eles os Lagoias, Canta a Lagoa, Sons do Campo e o Semeador. O encerramento faz-se em tom festivo na Avenida Jorge Robinson, com os concertos de Gisela João, às 21h30, e dos Descendentes, às 23h, que prometem fechar em grande uma edição marcada pela forte participação das associações e pela celebração da identidade porto-alegrense.

0: O Ministro da Economia e Coesão Territorial, Castro Almeida, afirmou esta sexta-feira que o processo da nova escola de formação da GNR em Porto Alegre continua em desenvolvimento e que a eventual ligação da cidade por autoestrada está atualmente em fase de estudo. O governante sublinhou que uma infraestrutura desta dimensão exige tempo e planeamento, afastando a ideia de que o dossiê esteja parado. Relativamente à barragem do Pisão no Conselho do Crato, cujas obras voltaram a ser suspensas devido a questões judiciais, Castro Almeida recordou que o projeto se encontra adjudicado e dispõe de financiamento assegurado. O ministro reforçou que os entraves legais terão de ser ultrapassados e que existe vontade política para concretizar a infraestrutura considerada estratégica para o território.
1: Estava a falar da Escola da Guarda, da GNR, que é uma situação que está, as pessoas pensam que está parada e não está parada, está a andar, mas está naquela fase de estudos prévios e depois já de haver um anteprojeto e depois já de haver o projeto, só depois é que vai haver obras. É assim a vida, o que nós precisamos é que estas fases não demorem tempo demais. São todas necessárias, têm que andar com diligência. A autoestrada está em estudo, mas está a ser estudada mesmo. Portanto, não é está a estudo, está a ser pensado. Não, está a ser estudada. Estão técnicos a trabalhar sobre cenários de traçado para a autoestrada. Uma autoestrada não aparece de um dia para o outro, é preciso fazer projetos e está-se nessa fase do estudo necessário. A parte que falou do Pisão, como sabe, o Pisão é uma obra que está adjudicada, tem financiamento garantido, tem havido agora um conjunto de sobressaltos judiciais, de problemas judiciais, já suspensões de eficácia, etc., que obrigam o empreiteiro a parar. A obra está adjudicada, o empreiteiro quer trabalhar e não pode. E agora temos que ultrapassar do ponto de vista judicial. Não falta aqui vontade política, falta resolver problemas judiciais.
0: O responsável governamental, que falava na inauguração das festas da cidade de Porto Alegre, abordou também a reabilitação do Palácio da Justiça de Porto Alegre, parada há mais de uma década, garantindo que a empreitada está igualmente adjudicada e que deverá ser retomada durante o verão, permitindo desbloquear um processo que se arrasta há vários anos. Sobre a construção da ponte internacional sobre o Rio Sever, que ligará Montalvão, no concelho de Nisa, a Cedilho, em Espanha, Castro Almeida indicou não identificar motivos que impeçam o avanço da obra.
1: O Tribunal tem uma obra que já foi adjudicada também, tem um empreiteiro, o empreiteiro chegou à obra e viu que havia lá uma cisterna muito antiga que não estava no projeto. E, portanto, foi necessário rever o projeto, readaptar custos da obra para poder retomar os trabalhos. Esperemos que eles retomem, ainda neste verão serão retomados os trabalhos do Tribunal. A ponte em Nisa, não vejo razão para que não ande para a frente. Ela foi retirada do PRR porque não ia ser concluída a tempo do PRR, mas isso não significa que fique sem financiamento. A ideia, aquilo que o Governo tem vindo a dizer, é que as obras públicas que não tenham financiamento no PRR vão ter financiamento público alternativo e, portanto, não vejo razão para que a obra não possa correr normalmente.
0: Quanto à eventual transferência do campo de tiro da Força Aérea de Alcochete para o Conselho de Alter do Chão, o ministro optou por não assumir uma posição pública. Justificou a ausência de comentário com o facto de o processo estar sob a tutela do Ministério da Defesa, remetendo a qualquer esclarecimento para essa pasta. Um homem de 42 anos foi detido pela GNR por violência doméstica contra a companheira de 50 anos no concelho de Nisa. Em comunicado, o Comando Territorial de Porto Alegre explica que a detenção ocorreu na quinta-feira no âmbito de uma investigação que permitiu apurar que o suspeito exercia violência psicológica e física sobre a vítima. No decorrer da operação, os militares deram cumprimento a um mandado de detenção emitido pelas autoridades judiciais. O detido foi presente ao Tribunal de Nisa, que lhe aplicou as medidas de termo de identidade e residência e a proibição de contactar por qualquer meio com a vítima. O Tribunal determinou ainda a proibição de se aproximar da residência e do local de trabalho da mulher num raio de 500 metros, medida que será fiscalizada através de meios técnicos de controlo à distância, nomeadamente pulseira eletrónica.
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3: Boa tarde, bom domingo, 31 minutos depois das 14 horas neste 24 de maio, também terceiro e último dia das festas da cidade de Porto Alegre. Por esta hora deverá estar a começar a atuação do grupo de canto Os Lagoias de Porto Alegre e depois, a partir das 15 horas, tocata do grupo folclórico e cultural da Boa Vista. Daqui a pouco vamos estar em direto do Jardim da Corredora. Para já ficamos com Gisela João, ela que vai estar a partir das 21h30 no palco da Avenida Jorge Robinson.

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Gisela João, esta noite em Porto Alegre, no palco da Avenida Jorge Robinson, a partir das 21h30, nas festas da cidade. Hoje, o terceiro e último dia. Para já, grupo de cantos Lagoias de Porto Alegre a atuar no palco do Jardim da Corredora, o espetáculo que teve início às 14h30. Ficamos também agora com Lagoias, as nuvens que andam no ar. Daqui a pouco, direto do Jardim da Corredora.

Grupo de canto Os Lagaias de Porto Alegre, a esta hora no palco do Jardim da Corredora, no âmbito das festas da cidade. As festas da cidade que começaram sexta-feira com a atuação de Bárbara Tinoco. Sim.

0: Estamos a 10 minutos das 15, festas da cidade de Porto Alegre que chegam ao fim esta noite e é para o Jardim da Corredora que vamos, onde está a Carla Aguiar e também o Hugo Teixeira. Olá, viva, boa tarde.
1: Muito boa tarde, muito boa precisamente tarde, mais um dia, mais terceiro e último dia das festas da cidade de Porto Alegre, que é o Jardim da Corredora. A esta hora está a decorrer o Festival do Associativismo Cultural, é o segundo ano consecutivo que se realiza este festival.

0: Lagoias iniciaram o seu espetáculo há alguns minutos atrás. Não há muitas pessoas nesta altura a almoçar aqui neste parque da alimentação. Havia mais ontem, por estas horas, mais pessoas a almoçar, mas há algum público, sim senhora. Os restaurantes mexem a esta hora, estão a receber as refeições e ao som dos Lagoias. Eles que abrem este festival do associativismo cultural agora, neste momento. Depois será a tocata do grupo folclórico e cultural da Boa Vista. Às 15h30 o grupo de cantares Canta a Lagoa. Depois às 16h o grupo musical Sons do Campo. 16h30 tocata do rancho folclórico de Fortios. E depois às 17h a fechar o semeador, o grupo de cantares de Porto Alegre. Aqui também a marcar presença no encerramento deste festival. Como já disse, muito calor à mistura aqui no parque, no Jardim da Corredora, aliás, onde estão também a ser servidas algumas refeições e onde também há cerca de 5, 10 minutos atrás as barraquinhas, digamos os stands das instituições e de empresas começaram a abrir paulatinamente para mais um dia, ou seja, o terceiro e último dia das festas da cidade de Porto Alegre. Vou deslocar-me neste momento do meu ponto de reportagem, enquanto os Lagoias estão neste momento a falar ao público, a passar uma mensagem. Vamos tentar ouvir um pouco até dessa mensagem ou uma das músicas dos Lagoias. Não sei se estás de acordo, Carla Guem.
1: Sim, perfeitamente. Eles, okay, os Lagoias, então vamos como ouvir. Dizias, abrem este festival.
0: Vamos ouvir, então vamos ouvir. Vamos ouvir.
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0: Um dos pequenos apontamentos com os Lagoias, eles que iniciaram há pouco a sua atuação no arranque deste mesmo festival do associativismo. Uma boa ideia, sem sombra de dúvidas, numa vez estamos num concelho com vários projetos musicais tradicionais e não só, dar palco num dos dias das festas da cidade a estes músicos, a esta gente que se dedica também à cultura no concelho de Porto Alegre. E ao criar este festival, sem sombra de dúvida, uma ideia interessante e que também que estimula as associações, estes grupos folclóricos e corais a desenvolver a sua atividade. Neste momento vimos também chegar os restantes grupos, portanto vai ser assim sempre de seguida, pelo que eu me apercebo, não vai haver aqui, digamos, tempos mortos entre a saída de um grupo, a entrada de outro em palco, portanto vai haver, digamos, um corrupio de músicos em palco. Uma nota só de rodapé: às 17h15 disputa-se a final da Taça de Portugal de Futebol no estádio do Jamor, entre o Sporting Clube Portugal e o Torriense. Estava prevista, portanto, nos ecrãs gigantes, tanto aqui no Parque da Alimentação como na parte superior do Jardim da Corredor, onde é os concertos, ser exibido esse mesmo jogo de futebol, à semelhança também do que já se fez noutros anos. Não sei se vai ser possível hoje, porque uma vez que às 17 horas está anunciado o grupo de cantares, o do Semeador. Portanto, não sei como é que essa situação vai ser tratada nas próximas horas, numa altura também, e para fechar para já este mesmo direto, que começa a entrar muita gente neste mesmo recinto aqui do Parque do Jardim da Corredora, para o terceiro e último dia do 476 anos de Porto Alegre, cidade. Carlos Aguiar.
1: Acrescentar apenas que hoje vamos também, ao longo da tarde, fazer já um balanço, ainda que provisório, com a Presidente da Câmara de Porto Alegre, Firmelinda

0: Carvalho, sobre esta edição de 2026 das festas da cidade. Sabemos que nos finais de tarde, especialmente, e também as noites têm estado muito animadas, com muitas pessoas a assistir aos concertos, portanto, aqui também na zona da restauração, que temos constatado, e nas visitas há mais de meia centena de stands que marcam aqui a presença nesta edição das festas da cidade. Eu propunha também ao Hugo Teixeira que, e uma visita que ainda não fizemos, é essa zona dos stands institucionais, alguns que certamente também ainda não abriram, vão abrindo aos poucos, não há uma hora certa, é à medida que as pessoas vão chegando que vão abrindo os stands, mas nessa zona onde estão as juntas de freguesia e também o Politécnico, o LS, ontem tivemos a oportunidade aqui de entrevistar o presidente da Unidade Local de Saúde do Alto Alentejo, uma visita a essa zona enquanto continuam a decorrer os concertos dos grupos locais.
1: A partir de certa e determinada altura isso vai ser possível, Carla Aguiar, mas neste momento não, porque esses stands, portanto, da rua principal, digamos assim, da entrada principal desta feira, ainda estão todos encerrados neste momento. Não há ainda nenhum stand desse ainda aberto ao público por esta hora. Apenas na rua em frente, portanto, ao parque da alimentação, aí já há mais alguns que estão de portas abertas, digamos assim, para este último dia, embora não conseguimos visualizar nenhum responsável dos mesmos. Por exemplo, estou aqui a ver o stand da Caritas de Ossana de Porto Alegre, neste momento está aberto, mas não tem aqui nenhum responsável com quem possamos falar. Também a mesma coisa se passa em relação aqui à Misericórdia de Porto Alegre, à Cooperativa Operária Porto Alegrense, está logo de seguida, e depois o Centro Infantil O Girassol também aqui presente. Vamos tentar fazer esse mesmo trabalho, essa mesma informação, a levar isso às pessoas um pouco mais à frente nesta jornada que estamos aqui a desenvolver no Jardim da Corredora, à medida que o tempo vai passando, também mais pessoas aqui vão chegando ao Jardim da Corredora, e talvez daqui assim, sensivelmente uma hora, no cenário seja outro nesse aspecto, para podermos desenvolver esse tipo de reportagens, Carla.
0: Muito bem, eu propunha então também se calhar uma entrevista com o responsável do grupo de cantos Lagoias, assim que terminarem naturalmente a atuação. Entretanto, passamos a emissão para ti, Rui Anacleto.
2: Muito bem, daqui a pouco já voltaremos ao Jardim da Corredora, onde estão a decorrer estas festas da cidade. Estamos a um minuto das 15, daqui a pouco voltaremos então para reportagens em direto do Jardim da Corredora, neste que é o terceiro e último dia das festas da cidade de 2026. Até já.
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1: 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Tem. O esforço, a garra e o talento subiram ao pódio. A Associação de Futebol de Porto Alegre saúda os grandes obreiros da época 2025-2026. No futebol, séniores, Liga Max Finance, Futebol Clube Mosteirense, Sub-18, o Elvas Sade, Sub-16, Sport Arronches e Benfica, Sub-14, Futebol Clube Monfortense, Sub-12, Sport Clube Estrela, Liga de Prata, o futuro brilha com Sub-16, Clube Desportivo Portalegrense, Sub-14, Clube de Futebol Os Elvenses, Sub-12, Sporting Clube Campo Maiorense. 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

0: Outra vez, boa tarde. Ficamos com a voz de Gisela João, que hoje pode ser ouvida ao vivo a partir das 21h30 no palco da Avenida Jorge Robinson em Porto Alegre. E continuamos nesta tarde em direto do Jardim da Corredora, onde decorre este terceiro e último dia das festas da cidade. Carla Aguiar, mais uma vez, boa tarde.
1: Alô, estúdio, estão-me a ouvir?
0: Estamos a ouvir também o que deixeira. Boa tarde.
2: Vamos então a perceber se o Hugo Teixeira já consegue fazer essa entrevista com o grupo de cantos Lagoias de Porto Alegre, que acabou de atuar no Festival do Associativismo Cultural, a decorrer aqui no palco do Jardim da Corredora, na zona da restauração. Hugo Teixeira.
0: Bom, Hugo Teixeira parece que não está para já em condições para fazer essa intervenção.
2: Vamos aguardar então que o Hugo Teixeira consiga chegar à fala com alguns dos elementos do grupo de canto Os Lagoias, que abriram o Festival do Associativismo. Há pouco falavas também do concerto de Gisela João. Efetivamente é a cabeça de cartaz deste último dia de festa, que vai terminar depois com a atuação dos Descendentes. Ontem, pelo que conseguimos observar, também muitas pessoas a assistir ao concerto da banda Euterpe, do tributo aos Beatles. E depois também no concerto com o Julinho KPSD, que reuniu muita juventude mesmo em frente ao palco e em toda aquela zona envolvente. Vamos tentar perceber se o Hugo Teixeira já estará em condições de regressar a este direto.
1: Acho que agora estou em condições, certo?
0: Correto.
1: Certo. Muito bem. Tenho comigo o António Semedo, que é do grupo de cantar Os Lagoias. Terminaram há poucos instantes a sua intervenção, quando nesta altura se prepara também já no platô o resto folclórico e cultural da Boa Vista. António Semedo, muito boa tarde. Que repertório foi este que hoje trouxeram até às festas da cidade?
3: É o repertório habitual dos nossos espetáculos de canto alentejano. Adaptámos em duas ou três músicas com letras nossas, quer na primeira, Nasce o Sol no Alentejo, quer noutra mais à frente, o Dei um Tiro, são quadras nossas, mas o repertório é muito semelhante para contextos destes de palco, de feira, digamos assim. Em outros locais, como por exemplo em palcos de fechados, em ocasiões festivas diferentes, como por exemplo batizados, casamentos, o nosso repertório será com certeza um pouco diferente, portanto não é muito diferente do habitual.
1: Concertos, como é que está a agenda dos Lagoias para os próximos tempos?
3: É enorme. O Bill não está aqui, que é o responsável por essa área, mas temos muitos, mais de 20 durante o ano ainda para fazer, mais à vontade, e portanto felizmente temos tido muita solicitação, o que eu acho que é bom sinal, e portanto estamos cá para isso.
1: Está vivo, sendo assim.
3: Está vivo, eu ia falar nisso. Estamos a precisar de mais gente. Temos cerca de 20 elementos, mas quando faltam dois ou três, por motivos familiares ou outros, ficamos um pouco desfalcados, porque o canto alentejano precisa de gente. Precisa de muitas vozes, não é? E, portanto, quando faltam dois ou três, é uma chatice. E, portanto, precisamos de gente que vai ensaiar. Nós ensaiamos às quartas-feiras, junto à Sé, no local onde era um local que é facilmente, que tem uma placa cá fora a dizer Lagoias, e portanto é só aparecer. Teremos muito gosto em analisar se gosta de nós e se nós gostamos da sua voz para cantar connosco. Muito obrigado.
1: Bem, fica esse mesmo convite, António Semedo. Muito obrigado pelo seu testemunho. Já sabe, se gosta de canto alentejano e se quer lançar nestas aventuras, digamos assim, é contactar Os Lagoias, com os ensaios é às quartas-feiras, como ouvimos, junto à Sé, Catedral de Porto Alegre. Vamos tentar também ouvir o que é que o rancho folclórico está nesta altura a discursar, Fernanda Bacalhau. Vamos tentar ouvir.
4: Os povos que se somaram ao longo do tempo muito sobre o nosso sul, a nossa identidade. E depois aqui

0: nossa região, esta terra que fica entre a Serra de Alçá, a Serra de São Domingos, está em Rio Grande do Sul. Joaquim Acela Brindo, um natural dourado, um homem que se dedica muito ao teatro popular, mas também às notas de sonhos. António Vaz Figas, Joel Vence, também produziu muito trabalho sobre esta manifestação. José Cacilo Leitão, o outro Joel Vence, também escreveu bastante no trabalho que fez junto às comunidades, pelo diálogo, que na altura deixou o registro também desse trabalho. Mas não podemos deixar de ficar no nosso espírito, naturalmente, passando por Campo Maior e falando de Francisco Pereira de Alendo com o seu trabalho, Campo Maior, António Baião das Cheias, também nos ajuda com o seu contributo.
1: Fernanda Bacalhau do Rancho Folclórico da Boa Vista, a traçar aqui um perfil dos autores com quem o rancho se baseia nas suas modas e também fazer aqui, de certo modo, uma homenagem a esses homens que estão por trás dessa área do folclore e que lançam essa mesma matéria. Nesta altura, já há mais algum público também aqui nesta mesma zona da Praça da Alimentação? Mas a aguardar pacientemente a atuação do Rancho da Boa Vista, que já vai longo este discurso da representante do Rancho e aguarda-se a qualquer instante esse mesmo som. Carla Aguiar, não sei se tens um motivo de reportagem, se vamos aguardar aqui por o início desta atuação do Rancho da Boa Vista, mas se houver reportagem, linha verde.
2: Para já aguardamos, não tenho motivo de reportagem, uma vez que estou aqui junto ao stand da Rádio Porto Alegre, a aguardar que dentro também de alguns minutos, como já disse, fazemos a tal entrevista à Presidente da Câmara de Porto Alegre, Firmelinda Carvalho, um balanço provisório desta edição das festas da cidade. Proponho, portanto, que te mantenhas nessa zona onde decorre o Festival do Associativismo Cultural, para irmos fazendo essas entrevistas aos grupos quando eles terminam a sua atuação, ou podemos eventualmente ouvir um pouco da música que está aí precisamente nesse palco do Jardim da Corredora, o que Teixeira.
1: E é isso mesmo que vamos fazer neste momento.

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2: Primeira moda tocada assim pelo Rancho da Boa Vista, várias vozes, vamos ver o que é que serve.
3: Nas modas feias do nosso grupo, esta moda que cantámos tem introduzida em cada quadra um estribilho que a torna, a cada quadra torna numa cestilha. Estas maneiras diferentes de cantar e também de pagar as modas feias foram ficando ao longo do tempo, passando de geração em geração e chegaram aos nossos dias. Agora vamos a tocar na Serra de São Mamede, vamos às saias do Pirosa.
2: Vamos até à Serra de São Mamede com as saias de Carosa, que vai aqui ser tocada pelo Rancho da Boa Vista. E agora vamos ouvir um instrumental neste momento.

0: Mais uma moda tocada pelo Rancho Folclórico Cultural da Boa Vista, aqui nesta Praça da Alimentação, onde neste momento já decorre assim este segundo concerto. Depois dos Lagoias, seguiu-se o Rancho da Boa Vista, que está em palco. Carla Aguiar, ajuda-me, qual é o grupo de cantares ou o Rancho Folclórico a seguir neste mesmo elenco deste festival?
1: Qual é que estamos a ouvir neste momento, Hugo?
0: Não percebi, claro.
1: Portanto, perguntava que grupo está a atuar neste momento?
0: Portanto, neste momento está a atuar o Rancho da Boa Vista.
1: O Rancho da Boa Vista. Então, depois temos os Cantalagoa, depois o grupo musical Sons do Campo, mais uma tocata, a tocata do Rancho Folclórico de Fortios. Já tivemos, depois dos Lagoias, a tocata do Grupo Folclórico e Cultural da Boa Vista. E a fechar, o grupo de cantares, o Semeador. A fechar, isto é, neste palco do

0: Mais uma moda neste momento pelo Rancho da Boa Vista. Já sei que a seguir é o Canto à Lagoa, não é, Carla Aguiar? Alô?
1: Sim, sim, precisamente, os Canto à Lagoa.
0: Muito bem. Então, não estou enganado. Não estou enganado. Vou tentar passar aqui em frente ao palco para ver se consigo descortinar, se consigo falar com alguém do grupo de cantares Canto à Lagoa. Não sei se vou encontrar por aqui algum responsável ou não desse mesmo grupo, mas vamos tentar saber isso dentro de breves instantes, com o que é que poderemos falar do grupo Canto à Lagoa. Vamos tentar saber com o que é que poderemos falar do grupo Canto à Lagoa aqui para este mesmo direto que estamos a fazer. Muito bem, já sei com quem é que eu vou falar e é neste preciso momento. Muito

0: Boa tarde, o seu nome?
1: Ricardo Martins.
0: Sou Ricardo Martins, do Grupo Canta da Lagoa, presidente de direção, o vocalista, qual é a sua função?
1: Sou presidente, entrei agora para o presidente há coisa de um mês, mais ou menos.
0: Estão a estrear, não é?
1: Exatamente.
0: Então, o que é que nos trazem hoje aqui a Porto Alegre?
1: Música popular portuguesa. Temos uma coisa boa, que a maioria das nossas músicas são letras da nossa autoria.
0: O que é mais difícil.
1: Exatamente. Para nós, não.
0: Muitos, como é que está o grupo nesta altura?
1: Acho que está bem. Já existimos há... fazemos este ano 16 anos de existência e acho que estamos bem.
0: Muita juventude?
1: Alguns. Agora entrou um músico novo também, aprendeu a tocar acordeon, que é uma coisa boa para nós. É sempre bom. Temos gente nova a entrar, porque os outros começamos a estar velhos e é bom haver gente nova.
0: A juventude vai ser interessante por estas, por este legado, por esta música de outros tempos?
1: Sim, eu acho que sim. É, pelo menos nós temos tido aderência.
0: Espetáculos, também alguns?
1: Não muitos, mas pronto, sempre vai havendo.
0: Perspectivas hoje aqui?
1: Vamos fazer como fazemos, vamos tentar fazer aqui, fazemos de outros lados sempre o nosso melhor. Tentar com que as pessoas se divirtem e vão ficar contentes.
0: Muito bem, muito prazer em conhecê-lo, felicidades para o seu mandato e para o grupo.
1: Obrigado, igualmente, obrigado.
0: Muito bem, foi assim que ficámos também a sentir o que o pulsar e a conhecer um pouco melhor este grupo vindo de Alagoa e que deu aqui o seu testemunho à Rádio Porto Alegre antes da atuação aqui neste mesmo festival que marca esta reta final, digamos assim, do que é... as festas da cidade de Porto Alegre, edição 2026. Vamos agora dar aqui uma voltinha. Saímos ali um pouco da Praça da Alimentação. Vamos caminhar aqui um pouco por uma das artérias que nos leva, portanto, ao cimo desta corredora, junto, digamos assim, ao Cineteatro Cristofal, para ver, portanto, já mais alguns stands abertos. Não há pessoas desse interior, os representantes não estão presentes, mas paulatinamente, como eu estava a dizer, esses mesmos centros estão a abrir portas e adivinha-se mais um dia em grande nas festas da cidade. Não se esqueçam que logo à noite, logo mais concerto para fechar com Gisela João, que hoje desloca-se até Porto Alegre para mostrar o seu repertório ao Alto Alentejo. O Grupo Folclórico e Cultural da Boa Vista continua a atuar.
2: O que tens
0: a falar muito da sua das suas letras, dos autores das mesmas, e tem girado muito em redor desse mesmo facto. Gostaria de dar um apontamento de reportagem diferente. Este Jardim da Corredora em Porto Alegre é um jardim giríssimo, lindíssimo. Quem não se lembra do antigamente, neste mesmo jardim, de um lago, dos seus cisnes, das suas pontes, das suas flores, do seu cheiro. Era um jardim diferente, com Polis, presumo eu que foi o programa Polis, houve algumas alterações, mas há coisas que se mantêm intactas. Um banco de jardim, de homenagem a esse grande poeta porto-alegrense, que foi José Duro, com um medalhão com a sua face em frente e no centro deste mesmo banco enorme de jardim, debaixo aqui dos plátanos, e lê-se de um lado assim, o livro que aí vai, obra de um incoerente e um livro brutal, é um poema a esmo. Do outro lado diz, pensei-o pela rua olhando toda a gente, escrevi-o no meu quarto olhando-me a mim mesmo. A homenagem também da Rádio Porto Alegre e neste apontamento da reportagem a José Duro, foi um grande poeta lagoia. E é um pormenor interessante, em pleno jardim, este banco enorme, bem bonito, que manteve-se, apesar dos tempos e das mudanças e das alterações que este jardim lindíssimo de Porto Alegre sofreu ao longo dos últimos anos. Feita essa visita no tempo, voltamos a descer esta mesma rua do Jardim da Corredora para tentar saber se a atuação do Grupo Folclórico e Cultural da Boa Vista está na reta final ou não, para podermos também já anunciar os Canta Alagoa, que a qualquer instante já estão mais do que preparados para subir ao palco. Aguardamos também essa mesma situação quando começa a aparecer também mais pessoas neste mesmo jardim. Talvez passemos a emissão agora para o estúdio, para depois voltarmos

0: com algum ângulo de reportagem diferente e para levar mais informação a todo o auditório, Carla.
1: Sim, Hugo Teixeira, eu estava precisamente a tentar dizer-te que estou aqui junto de um stand, HIJ Ateliê de Artesanato, são de Porto Alegre, onde é que é a vossa sede? É o João, portanto, não é? João o quê?
2: João Simões.
1: João Simões, e depois temos o Hugo. Onde é que é a vossa sede?
2: Temos uma loja no Centro Comercial dos Assentos.
1: E tem aqui coisas muito interessantes, é tudo feito com esta impressora 3D?
2: Tudo. A gente costuma brincar e dizer que só não fizemos as prateleiras. O resto é tudo feito.
1: É preciso saber trabalhar com esta máquina para fazer estas verdadeiras obras de arte, não é?
2: Sim, também. Lá está, elas, como já são um bocado automáticas, já acaba por facilitar um bocado o trabalho. Mas óbvio que é preciso esforço e trabalho para trabalhar com elas.
1: Há quanto tempo é que tem este ateliê de artesanato?
2: Há quase três anos, sim. Quase três aninhos.
1: E tem corrido bem?
2: Vai correndo. A gente costuma dizer que vai correndo.
1: As pessoas recorrem ao vosso ateliê para quê, essencialmente?
2: Nós, para além da impressão 3D, também fazemos topos de bolo, lembranças, seja de batizado, seja de crisma. Fazemos também costura criativa.
1: E as pessoas podem dizer-vos o que é que pretendem e vocês fazem, é isso? É assim
2: exatamente,
1: que funciona?
2: Exatamente.
1: O que é que precisam de levar?
2: Principalmente a ideia e calma, porque há, lá está, se é algo feito do zero, tem que fazer um projeto feito do zero e acaba por demorar mais tempo do que algo que a gente já tenha, por exemplo, neste caso, o projeto pronto e que seja só imprimir. Se é necessário fazer um projeto do zero, vai demorar um bocadinho mais. Basicamente a ideia ou algo que tenha visto parecido e a gente tenta chegar ao gosto do cliente.
1: Não há mais nenhuma empresa do género em Porto Alegre que tenha um conhecimento ou isso?
2: Que eu saiba, não.
1: Portanto, foi assim uma ideia para um investimento inovador, não é?
2: Exato, exato. E, inclusive, não nas festas da cidade, mas foi na Feira das Polas que a gente por acaso estreou, lá está, há quase três anos atrás.
1: E corre bem nestes certames, normalmente?
2: Sim, porque lá está, acaba por chamar um pouco a atenção por ser algo diferente e não ser algo tão usual de ver.
1: O que é que vos pedem mais?
2: Topos de bolo, porta-chaves, lembranças, lá está, seja de batizado, seja de para alguma festa em particular. Acaba por ser esses pequenos brindes, lá está, mais personalizados.
1: Vão também à Feira das Cebolas este ano?
2: Esperemos
1: que sim. Só fazem aqui estas festas em Porto Alegre ou vão também para outras zonas do distrito?
2: Só fazemos mesmo as festas da cidade e a Feira das Cebolas.
1: Muito obrigada e boa sorte para o vosso negócio. Portanto, o HIJ Ateliê de Artesanato, aqui com peças muito interessantes, podem visitar. Está logo aqui na primeira rua das festas da cidade de Porto Alegre. Inovação é o que também procuramos aqui na Bulema Comunicação e Design. Vamos tentar falar aqui com o responsável. Que é boa tarde, como é que se chama?
3: Gonçalo Pires.
1: Gonçalo Pires, para quem ainda não conhece, apresente a Bulema. Que o nome já diz muita coisa, não é? Como é que foi escolhido o nome, antes de mais?
3: É verdade, a Bulema, o nome começou porque nós somos de Porto Alegre e queríamos alguma coisa que caracterizasse a nossa cidade. E o desejo foi sempre voltar e cá estamos, já estamos praticamente há 6 anos.
1: Portanto, saíram para estudar e voltaram.
3: Exatamente, e voltámos. Neste momento já temos uma equipa de 5 pessoas, muitas delas aqui do nosso distrito, temos pessoas da Ronge, pessoas de Porto Alegre, que também conseguiram voltar e trabalhar aqui na nossa cidade.
1: Que trabalho é que desenvolvem?
3: É assim, nós temos um grupo muito grande de serviços, fazemos desde a parte do design, à parte da comunicação e passamos também pelo marketing, ou seja, nós conseguimos um pacote completo para as empresas, desde a criação de logotipos, das próprias marcas, de registro de marcas e depois a parte do marketing em que conseguimos, através dos websites, através de merchandising, publicitar e que as marcas tenham um valor.
1: Tem muitos clientes, tem corrido bem. Há quanto tempo é que existe a Bulema?
3: Nós já estamos cá, este ano vamos fazer 6 anos. Felizmente está a correr muito bem. Conseguimos clientes tanto aqui no nosso distrito como no resto do país. Lá está, a nossa área permite-nos isso, é tudo online. Mas apesar do pessoal e social também ser muito importante, o online é que nos permite também conseguir mais clientes fora da nossa cidade.
1: E atualmente a Bulema dá trabalho a quantas pessoas?
3: Temos 5 colaboradores, temos alguns estagiários também, de estágios curriculares, e a equipa já está a ficar também grandinha, já está, pronto, no total

0: somos 10.
1: E a perspectiva é de crescimento?
0: Sim, felizmente a perspectiva é de crescimento e está a correr bastante bem.
1: Portanto, é uma área apetecível para o mercado?
0: Sim, temos visto que a procura está a aumentar, há mais cuidado pelas outras empresas de transparecer uma imagem mais cuidada, com mais rigor e pronto, e procura os nossos serviços mesmo para isso.
1: Muito obrigada. A presença aqui nas festas da cidade tem corrido bem?
0: Tem corrido muito bem. Temos este ano até tivemos mais público a interagir connosco. Este ano fizemos...
1: Tem aqui também um stand muito apelativo, não é?
0: Exatamente. Este ano convidamos as pessoas a partilhar as memórias do passado que tiveram nos outros anos das festas. Fizemos uma homenagem à comunicação tradicional, com muitos jornais de publicações que foram feitas das festas da cidade desde praticamente os anos 80. E pronto, e convidamos todos a virem ao nosso stand aqui nas festas da cidade.
1: E as pessoas aderiram? Isto são as memórias que foram aqui partilhadas ou não?
0: Sim, sim.
1: Quer ler para as pessoas poderem... algumas destas memórias?
0: Temos algumas memórias, desde o melhor pão com chouriço, desde pessoas que tenham saudades de outras que vieram cá... O que é que temos aqui mais? Temos uma primeira participação da Luprint, desde reencontrar os amigos, viver histórias juntos.
1: Andei no carrossel da bailarina.
0: É verdade, é verdade. Festas com animais do zoo pelo jardim. Pronto, há aqui muita memória que e muito engraçado, e também convidamos desde dos mais pequenos aos mais graúdos a escreverem as memórias, e tem sido muito engraçado.
1: Portanto, é um stand também aqui muito interativo.
0: Exatamente.
1: E nós, essa ideia.
0: Sim, nós também com o nosso stand temos fotografias e imprimimos num papel reciclado para as pessoas conseguirem também ter uma recordação destas festas.
1: Muito obrigada.
0: Obrigado.
1: Obrigada. E ficamos assim por aqui com a Boleima de Porto Alegre. Vamos ver se o Hugo Teixeira já consegue ter aí mais artistas para entrevistar.
2: Não tenho artistas, mas tenho escuteiros. Vocês foram escuteiros? Fica a pergunta para ti, Carla, e para o Rui Anacleto. Não sei se foram, eu não fui, mas vamos viajar até ao mundo deles com o agrupamento 142 de Porto Alegre. Vamos falar aqui com estes dois jovens que estão aqui connosco esta tarde. O teu nome?
3: Daniel Carrilho.
2: E a?
4: Carolina Bilei.
2: Muito bem. Escuteiros desde pequeninos?
4: Não, eu é o meu segundo ano de pioneira.
2: E o meu amigo?
3: Eu entrei aos 15 anos.
2: Aos 15?
3: Sim.
2: Muito bem. O que é que vos fascina neste mundo?
3: É a vivência do escutismo, e a vivência no campo é o que me agrada mais no escutismo.
2: E assim, o que é que puxou para vir?
4: Eu faço das minhas palavras. Sim, sim.
2: Quem quer responder em segundo lugar é mais difícil, né? Agora vai ser mais difícil para ele, vai responder a seguir. E o que é que têm feito nos últimos tempos? Por onde é que tem passado o vosso agrupamento?
4: Então, se calhar, por exemplo, nós nos Pioneiros, o último assim, acampamento que fomos foi as Margaridas, agora estamos presentes nas festas da cidade, não é? E pronto, temos andado assim no programa.
2: E são muitos vocês?
3: Sim, ainda somos uns, no clã somos uns 10 por aí, acho eu, mais ativos, e no agrupamento somos uns 60, mais 70, 80, uns por aí, acho.
2: Muita gente, hein? Muita gente. De várias idades, pelo que eu me percebo, não é?
4: Sim, temos os Lobitos, que é dos
5: 6 até os 10.
4: Temos os Floradores, que é dos 10 aos 14. Os Pioneiros, que é dos 14 aos 18. E depois os Caminhões, que é dos 18 aos
5: 22.
2: Muito bem, um convite para quem quer ingressar neste mundo que é sempre fantástico dos escuteiros.
3: É só virem cá ao nosso agrupamento, experimentarem, é sempre bom experimentar, ter novas experiências, e acho que todos devíamos experimentar um bocado do que é o escutismo e daquilo que os escuteiros fazem para a nossa sociedade.
2: Vocês têm uma nova sede, não é? Recentemente mudaram de sítio, não é? É boa a sede? Gosta da sede?
4: É diferente, está mais arranjadinha, pronto, é outro espaço.
2: Muito bem, muito obrigado. Não sei se foram escuteiros ou não, Rui e Carla, mas acho que através desta conversa podem ter conquistado a vossa vocação para também ingressar nos escuteiros um dia mais tarde.
6: Não fui e vou pensar seriamente nisso. Não sei se a Carla está a pensar o mesmo.
2: Eu acho piada, desde meninas, sempre piada aos escuteiros. A farda, a disciplina, a maneira, a

0: Aquelas idas de campo, sempre achei muita piada ao mundo dos escuteiros, e depois que ainda se lembra também nos almanacs da Disney, onde os escuteiros tinham sempre ali
1: os
0: uma
1: patinhos,
0: palavra.
1: Exatamente.
0: Tinham sempre ali uma palavra de destaque, então foi sempre algo fascinante desde criança também o mundo dos escuteiros. Nunca deu para ser, mas tenho de respeito e acho fascinante, sem sombra de dúvida.
1: Então vamos ter uma inscrição de Diogo Teixeira nos próximos dias, certamente.
0: Se vierem comigo, eu vou também. Vamos os três.
1: Vamos a isso. A Carla não se pronuncia sobre a matéria.
0: A Carla deve estar em estado de choque com a questão dos escuteiros, mas pronto. Vamos seguir em frente. Vamos
2: não,
0: tentar.
2: Não, tudo bem, tudo bem. Se é para fazer, vamos lá então experimentar os escuteiros. Porque sim, efetivamente também não fui escuteira, não.
0: Portanto, então, depois deste sim da Carla, acho que não conseguimos fugir.
2: Valorizo e admiro muito o trabalho que eles fazem.
0: Muito bem, vamos tentar aqui viajar até à União de Freguesias da Ribeira de Niza e Carreiras. Boa tarde, Sr. Presidente.
3: Olá,
0: bem disposto?
3: Como está? Bem, obrigado, tudo bem.
0: Como é que vai a sua freguesia?
3: Vai bem, cá estamos a trabalhar por ela, a tentar manter todas as nossas tradições e costumes, a recuperar muito património que temos algo degradado, e que há muito trabalho pela frente e que eu estou muito empenhado em recuperar precisamente esse património.
0: Está no primeiro ano de mandato, esse é o principal desafio que tem pelo nas juntas de freguesia?
3: Sim, não é só esse, há vários. Na Ribeira de Niza e Carreiras temos agora já um projeto que vai iniciar já, está já aprovado, vamos avançar já com a consulta prévia para avançarmos com a cobertura do espaço multiusos. Também tenho conhecimento que a Nova Etar está em bom andamento, é também um projeto que andava há anos e que vai avançar também muito em breve. E para novidade, aquilo que se tem vindo a trabalhar há muitos anos da Casa Mortuária das Carreiras, estamos a dar precisamente os primeiros passos neste momento, estamos já a visitar o terreno, já visitamos o terreno com técnicos da Câmara Municipal de Porto Alegre, há indicações do Sr. Presidente para avançarmos com o levantamento já do topográfico e iniciarmos o projeto para a desejada Casa Mortuária das Carreiras. A localização é péssima, já são muitos anos, as acessibilidades, só visitando é que as pessoas podem confirmar aquilo que eu estou a dizer.
0: Estamos a falar de um investimento mais ou menos de
3: quanto? Poderá ir entre os 100 e os 200 mil euros, 150 e 200 mil euros, por aí.
0: Portanto, são essas as linhas prioritárias para já?
3: Para já são essas, entre outras, não é?
0: Há um desafio para todos, o envelhecimento da população. Pois. Na sua freguesia não deve ser exceção. Conte-nos lá, como é viver tão bem com isso?
3: É uma preocupação também. Ainda hoje em família estava a falar nessa situação. Carreiras é uma freguesia com história. O centro das Carreiras, ali duas linhas em que nós podemos apostar. Ou vamos apostar no turismo e haja investidores que aquelas casas mais centenárias possam recuperar e daquele centro transformar aquilo num polo turístico, ou se não enverdarmos por esse caminho, temos ali um problema, porque poderá vir há muita procura, mas poderá ser outra população que não seja o nosso desejável. A Ribeira de Niza é um território diferente, tem mais bairros, a Vargem, o Monte Paleiros, lá em cima o Solão Frio, o Arieiro faz parte da União de Freguesias, são territórios diferentes. Preocupante é mais a nível de habitação e da população, é no interior das Carreiras. O centro, o núcleo ali das Carreiras são casas com muitos anos e que estamos a notar ali investidores a comprar essas casas para recuperar. Espero que esse investimento que se transforme numa linha de turismo, porque estamos na Serra de São Paulo e temos uma beleza natural única.
0: Serra de São Paulo, sem sombra de dúvida, com um balões também lá,
3: verdade,
0: panorâmico, né, que vocês têm lá na vossa freguesia. Sr. Presidente, e na junta de freguesia prestam também apoio às populações, nomeadamente com os serviços de CTTs, à semelhança do que acontece noutras juntas de freguesia? Como é esse apoio também aos idosos que não têm transportes, por exemplo, para vir até Porto Alegre?
3: Temos, sim senhora, temos nas Carreiras e na Ribeira de Niza. Ambos os dois postos que temos de atendimento, estamos com esse, temos esse serviço também disponível para a população.
0: Desculpe só, recordo-me o seu nome.
3: Sérgio Afonso.
0: Sérgio Afonso, exatamente. Estava aqui a tentar recordar.

0: acordar-me e não estava aí ao lugar. Muito obrigado. Muitas felicidades nesta sua nova aventura como presidente de junta ao serviço da população.
1: Obrigado.
0: Okay, muito obrigado. Foi assim que falámos com o seu presidente da junta de freguesia de Ribeira de Niza e Carreiras. Ficámos aqui a saber alguns projetos que tem em mente para a sua mesma freguesia. Nós iríamos falar com mais presidentes de junta ou com alguém responsável das juntas de freguesia, mas os stands estão abertos, não temos, portanto, um anfitrião, digamos assim, que nos faça essa mesma apresentação. Para já, dizer também que terminou a atuação já do grupo de cantares da Boa Vista, Resto Folclórico da Boa Vista e Sexo Canta Lagoa, no palco principal aqui da Praça da Alimentação, que vai atuar dentro de breves instantes também o Canta Lagoa, aqui nestas mesmas festas da cidade, edição 2026, Carla Aguiar.
2: E nós continuamos aqui na zona dos stands. Vamos agora entrevistar aqui os vizinhos da Rádio Porto Alegre, nomeadamente aqui o senhor Carlos Azeitona, que está a ler o jornal. É o senhor Carlos Azeitona, certo? Senhor Carlos, de onde é que vem?
3: Eu sou cá de Porto Alegre.
2: É cá de Porto Alegre, não conhecia, peço desculpa.
3: Não faz mal.
2: E o que é que trouxe este ano para as festas da cidade?
3: O primeiro ano.
2: É o primeiro ano? Porquê é que decidiu vir este ano?
3: Pronto, porque infelizmente tive problemas na vida, fiquei viúvo, e para não me dar a agarrar à casa, vim precisamente, pronto, e pedi-me até para vir aqui com umas velharias das garrafas, e então foi isso mesmo que me trouxe aqui à festa.
2: E para quem nos está a ouvir, descreva o que é que trouxe para mostrar. Há aqui, por exemplo, tem ali aquele quadro que é só para exposição, mas tem outras coisas para venda, não é?
3: Sim, tenho o resto, a exposição só o quadro. Depois ainda tinha a bancada toda para venda.
2: São coleções suas?
3: São. Vou juntando, não é bem coleções, é juntamento. Vou juntando, e depois quando eu tenho mais ou menos assim, mais bondade, faça também depois um quadro e faça a exposição.
2: E tem aqui muitos livros também.
3: Tenho, são muitos livros, são muito antigos também, comecei a juntar, e então depois agora já não posso juntar também mais. Vou vendendo.
2: E diga uma coisa, senhor Carlos, a sua. E postais também, aqui muitos postais, alguns da. São todos ou são a maior parte da cidade de Porto Alegre, é isso?
3: Não são muitos. São todos aqueles que tenho, são da cidade de Porto Alegre. E são muito antigos já também, como veio ali o Rocio ainda. Daqui temos a fotografia do Rocio.
2: Antigo. De que ano é que é essa fotografia, sabe?
3: Oi, isto já tem uns anos bem bons, bem bons.
2: Bem bons mesmo.
3: Bem bons. Ainda se aqui vê o Plátano, o restaurante do Plátano. E tenho imagens que até se vê o coisa do Tiosque. É assim. Mas também já ninguém vai ligando essas coisas. Vai morrendo tudo. Porque a malta hoje agarra-se ao computador e lá essas coisas mais modernas e pronto, vão lendo e pronto. Não.
2: Mas, senhor Carlos, diga-me uma coisa, a sua presença aqui nas festas da cidade cumpriu o objetivo, saiu de casa, conseguiu distrair-se, ver pessoas, falar com pessoas?
3: Foi o que me obrigou a sair de casa.
2: E encontrar amigos, eventualmente?
3: Porque a gente geralmente, eu em casa, ou ir para a cidade, é sempre as mesmas caras, os mesmos amigos e aquilo tudo. E até a gente assim, pronto, vim até aqui só para me distrair mais um bocado, foi só por isso.
2: Ainda bem que está a correr bem. Muito obrigada, muito obrigada. Portanto, Carlos Azeitona, um dos vizinhos aqui do stand da Rádio Porto Alegre, e mesmo em frente vou também tentar falar aqui com o stand Oia Flor de Cera, não é? Portanto, como é que se chama?
4: Sou Sandra Miranda.
2: Olá, Sandra. É aqui de Porto Alegre?
4: Sim, sou aqui de Porto Alegre.
2: Sandra, o que é que tem aqui no seu stand, para quem nos está a ouvir?
4: Então, são velas artesanais e perfumadas.
2: Sim, cheira muito bem aqui.
4: Obrigada.
2: E é a Sandra que faz?
4: Sim, sou eu mesmo.
2: Muito trabalho.
4: Algum. É um hobby que eu arranjei e que tenho todo o gosto em mostrar.
2: E há quanto tempo é que se dedica a este hobby?
4: Há cerca de 2-3 anos, mais ou menos.
2: E a presença aqui nas festas da cidade é

0: primeira vez?
1: Não, mas já é o segundo ano, já estive cá o ano passado.
0: Não tem corrido bem?
1: Sim, sim. Pelo menos para divulgar, é bom.
0: E aproveita também as festas?
1: Também as festas.
0: Ou não dá?
1: Um bocadinho, não dá bem. Por exemplo, os concertos não dá para aproveitar, mas pronto, é bom estar aqui.
0: Tem aqui os concertos do palco do Jardim da
1: Cultura,
0: aqui bem perto.
1: É, isso mesmo. Exatamente.
0: Obrigada, Sandra. E continuação de boas festas. Hoje ainda temos aqui uma grande tarde e uma noite pela frente, não é? E entrevistámos assim aqui os vizinhos mais próximos e que já abriram aqui perto do stand da Rádio Porto Alegre. Não sei se eventualmente o que Teixeira terá a esta hora algum outro motivo de reportagem. Ah,

0: Foi assim que ficámos com os Cantos da Lagoa, que estão neste momento a atuar aqui nesta Praça da Alimentação, numa altura que estamos quase em cima também do sinal horário, mas antes disso, Carla Aguiar, gostaria que me dissesses quem é que se segue após os Cantos da Lagoa, se me puderes ajudar. Não sei se isso é possível.
1: É o grupo Sons do Campo, o que Teixeira.
0: A seguir é os Sons do Campo. Esse grupo aqui eu ainda não consigo ver por aqui. Mas deve estar de certeza a chegar a qualquer instante para poder também aqui atuar, né, nestas festas da cidade. Numa altura em que o calor esse aperta tão bem. Aqui em Porto Alegre, convidativo para vir passar a tarde de domingo aqui às festas da cidade, o terceiro e último dia desta grande festa que marca os 476 anos de elevação de Porto Alegre à cidade. Carla, vamos fazer agora um até breve para entrarmos de seguida após o sinal horário, correto?
2: Muito bem, fazemos um até breve aqui em direto do Jardim da Corredora. Voltamos daqui a alguns instantes com outros motivos de reportagem. Vamos também aguardar que os restantes stands aqui desta zona, uma vez que ontem percorremos aquela avenida onde estão reunidas as associações, hoje as reportagens estão aqui nesta zona mais baixa, mesmo no Jardim da Corredora, e vamos aguardar que todos os stands estejam de porta aberta para podermos também continuar esta reportagem.
1: Muito bem, voltamos já daqui a pouco ao Jardim da Corredora para continuarmos com estas reportagens neste que é o terceiro e último dia das festas da cidade de Porto Alegre. Até ao sinal horário ficamos com Lagoias, que já atuaram esta tarde no palco do Jardim da Corredora, e também Gisela João, que vai estar esta noite em Porto Alegre. Até já.

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0: Passagem de Ciro e Gisela João. Gisela João que vai estar esta noite em Porto Alegre. Atrás ficamos também com carta de despedida dos Descendentes. Gisela João sobe ao palco da Avenida Jorge Robinson às 21h30. Os Descendentes às 23h no mesmo palco. E voltamos mais uma vez ao Jardim da Corredora, onde está a Carla Aguian e também o Hugo Teixeira. Carla Aguian, e a esta hora já há mais alguns motivos de reportagem por aí. Para já não, e por aqui seguimos, continuamos com a música de Gisela João em Mariquinhas.
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0: 16 horas com 21 minutos. Mais uma música de Gisela João e voltamos ao Jardim da Corredora, onde está o Hugo Teixeira e a Carla Aguiã.
1: Muito bem, Rui Anacleto, respondemos novamente aqui em direto do Jardim da Corredora em Porto Alegre, onde neste momento cada vez mais pessoas entram neste mesmo jardim para visitar o terceiro e último dia da feira, da festa, aliás, da cidade de Porto Alegre, dos 476 anos de elevação à cidade. De destacar que na Praça da Alimentação continua a decorrer este festival do associativismo local. Acabámos de escutar a atuação do grupo Canta a Lagoa, agora segue-se o grupo Sons do Campo, que já está em palco nesta mesma altura para iniciar o seu mini-concerto, digamos assim. E uma nota para já, muita juventude e principalmente crianças marcam presença neste grupo. Nós falámos há pouco com o responsável do grupo, mas foi impossível tê-lo aqui em direto, uma vez que estão neste momento já em palco. Perdão, e portanto coincidia com a hora deste mesmo direto que estamos a fazer. Carla Aguiã, presumo que tenhas já contigo e na tua companhia a Presidente da Câmara Municipal de Porto Alegre, estava num compasso de espera para falar connosco e nós com ela, e portanto acho que estão reunidas agora as condições para sentirmos o pulsar ao Conselho, à política local e não só, e também ao futuro deste mesmo Conselho de Porto Alegre. Talvez ainda não seja possível a esta hora conseguirmos essa entrada com a Carla Aguiã para
2: sim, sim,
1: falarmos
2: Hugo,
1: com...
2: Sim, estou a ouvir,
1: okay,
2: e
1: então
2: temos...
1: Vamos em frente.
2: Temos já aqui no stand da Rádio Porto Alegre a Presidente Firmelinda Carvalho para fazer, Presidente, já um balanço ainda que provisório, porque ainda temos uma noite ali no palco de Jorge Robinson com a Gisela João e também os Descendentes. Mas antes, e uma vez que ontem, no dia da cidade, decorreu, portanto, a habitual sessão solene, e no seu discurso falou da redução da dívida da Câmara e do aumento de receita em mais de 20%. Em relação à dívida, Sra. Presidente, atualmente, e muito boa tarde antes de mais, qual é que é efetivamente e atualmente o valor da dívida da Câmara?
3: Muito boa tarde, cumprimento a todos os ouvintes da Rádio Porto Alegre e também a todos os profissionais, agradecer a vossa presença aqui nas nossas festas 2026. Nós no mandato anterior e nos poucos meses deste novo mandato, reduzimos já no seu todo a dívida para metade. A dívida neste momento do município situa-se na ordem dos 5,7 milhões de euros. É uma dívida que já é gerível, digamos que não é preocupante, é uma dívida que já nos permite fazer, e sempre permitiu desde o início do mandato, de fazer investimento. Para nós foi fundamental ir reduzindo a dívida, mas fazer investimento, não podemos concentrar-nos só naquilo que é o pagamento da dívida e não nos concentrarmos no investimento, e portanto estamos a fazer esses dois trabalhos, investir e tentar que a Câmara fique com uma situação financeira muitíssimo equilibrada e que até final deste mandato, se tudo correr como previsto, apesar da necessidade aqui até ao final de pagarmos a dívida da Fundação Robinson, que nós ainda não sabemos muito bem qual é esse valor, mas de qualquer maneira, até a final do mandato ficamos com um valor muito residual de dívida.
2: Falou também, portanto, enfim, que a situação financeira permite que o município possa continuar a investir em áreas prioritárias. Falamos essencialmente de que áreas prioritárias?
3: É aquelas que...
0: Ficámos por instantes sem o som da Carla Aguiã, que está neste momento a entrevistar Firmelinda Carvalho, Presidente da Câmara Municipal de Porto Alegre. Vamos tentar retomar este contacto dentro de alguns instantes. Pedi à Carla que verificasse o equipamento, não estamos a receber a emissão a partir do stand da Rádio Porto Alegre nas festas da cidade, no Jardim da Corredora. Vamos então tentar retomar esse

contacto dentro de alguns instantes, quando for possível então retomar esta entrevista com a Presidente da Câmara Municipal de Porto Alegre, que estava a fazer aqui um balanço não só das festas, mas também em termos da atividade da autarquia. Vamos então aguardar para retomar o contacto já daqui a pouco com o stand da Rádio Porto Alegre.

0: Vamos então retomar mais uma vez o contacto com a Carla Aguiã.
1: Carla? Voltámos à antena, é isso, Rui?
0: Estamos no ar.
1: Eu não consegui perceber muito bem, não sei se nos consegues ajudar, em que parte da entrevista é que ficámos, para não nos estarmos aqui a repetir.
0: Senhora Presidente, estava a falar da dívida da autarquia.
1: Ok, portanto não terminámos sequer
0: esse raciocínio, sim. E voltamos a perder o contacto neste momento com Carla Aguiã, que estava a tentar retomar então essa entrevista. Vamos tentar resolver dentro de alguns instantes.

16 horas com 29 minutos, vamos tentar retomar mais uma vez o contacto. Carla Guiã. Carla? Estamos a ouvir som do stand da Rádio Porto Alegre. Carla Guiã. Bom, não é possível para já. Vamos continuar a tentar resolver esta questão técnica.

0: E vamos mais uma vez tentar retomar o contacto com o stand da Rádio Porto Alegre nas festas da cidade, Carla Aguiar.
1: Sim, pedimos imensa desculpa pelo contratempo, mas são coisas que acontecem e acontecem nos diretos também. Presidente, as nossas desculpas, mas voltamos quase ao início da nossa conversa. Portanto, falávamos da importante redução da dívida e que dá aqui um espaço de manobra diferente à Câmara de Porto Alegre, nomeadamente para investimentos. Vamos aos investimentos prioritários.
2: Sim, só dizer, consolidar a situação financeira da Câmara é fundamental para fazermos, digamos, que depois aquilo que tem que ser feito, que é muito investimento. Pelo que posso dizer que, em minha opinião, e se tudo correr como prevejo, no final deste mandato, o problema, a questão da dívida, digamos que fica resolvida ou quase resolvida e portanto, isso é algo que também me deixa satisfeita. Os investimentos estruturantes, é aqueles que estamos a fazer neste momento e muitos que ainda queremos fazer. O município de Porto Alegre tem ainda muitas questões para resolver. Falava há pouco da piscina municipal, que teve encerrada há muitos anos, é uma obra com muita dimensão. A questão também da reabilitação dos equipamentos escolares, a questão do parque de campismo, que é, lançámos o concurso público há 15 dias, espero sinceramente que venham a existir concorrentes para poder fazer essa obra, a regeneração.
1: Mas já abre, e desculpe interromper, inclusivamente maquetes desse parque de campismo, não?
2: O parque de campismo tem projeto, o concurso... Não, está tudo resolvido.
1: Está tudo resolvido.
2: Mesmo termos alguma empresa que queira fazer a obra, lançámos concurso para se iniciar a obra. Se tudo correr bem, digamos que dentro de 2 meses estamos a começar a obra. É uma questão da burocracia, com ir a Tribunal de Contas, tudo isso, e portanto está tudo resolvido, esse nível está resolvido. Depois temos muitos projetos, eu também falava da necessidade de continuarmos este trabalho das pavimentações. Nós tínhamos muitas estradas de ligação entre freguesias em muito mau estado, como também tínhamos, e ainda temos algumas ruas que precisam de intervenção. Depois também nos temos focado muito na questão da zona industrial, na venda de lotes, naquilo que foi o trabalho da ampliação da zona industrial e que vendemos os lotes rapidamente, e estamos agora também a trabalhar para poder ampliar a mesma, porque já não temos praticamente lotes para vender. Também a questão, e eu gostava aqui falar, temos reduzido as taxas de licenciamento, promoveu aqui um boom na construção. Nós hoje temos muita construção privada, permitiu também resolver esta questão da ratinha, esta questão de termos alterado a legislação para e ter licenças inacabadas. Foi também um bairro à entrada da cidade, que hoje é outra realidade, tínhamos

0: Ali, construções que estavam em muito mau estado e eram um mau cartão de visita. Neste momento temos ali uma residência de estudantes com 44 apartamentos, outros 44 também já vendidos e mais 16 que também já estão a ser terminados agora. Portanto, só ali tivemos um aumento de número de habitações, que também é muito importante para Porto Alegre. Portanto, estamos a trabalhar em várias frentes para dotar o nosso concelho de melhores condições, equipamentos também nas freguesias, enfim, muita obra.
1: Voltando aqui à inauguração das festas da cidade, edição 2026, sabemos que contou com a presença do Ministro da Economia e da Coesão, Castro Almeida, e que falou também de várias obras que estão, enfim, segundo o Ministro, em processo de desenvolvimento, obras muito importantes para a cidade, para o concelho, para a região. Falamos da Escola da GNR, também do Palácio da Justiça. Ficou satisfeita com as palavras do Ministro?
0: Sim, nós falamos muito. O Sr. Ministro da Coesão e da Economia é um parceiro aqui também para nós, é alguém que é muito próximo a este Executivo, com quem falo frequentemente e que nos tem aqui ajudado a resolver algumas questões. Ajudou-nos na compra do colégio, através do seu Secretário de Estado do Tesouro também, que fez aqui a ponte e foi possível fechar esse capítulo em termos de aquisição. Tem-nos ajudado também naquilo que foi o compromisso do Governo, aqui com o Ministro das Infraestruturas, a assumir o concurso dos estudos da nossa autoestrada e da conclusão do IC13, mas também estamos a trabalhar noutra área, que é a deslocalização da estação do caminho de ferro para próximo da cidade, que achamos que é fundamental, isto tudo conjugado com o investimento que também queremos fazer na ferrovia, porque a ferrovia de Porto Alegre, do nosso distrito, ficou um pouco esquecida nos últimos anos, enquanto noutros territórios os governos foram fazendo caminho, desde as eletrificações, substituição de equipamento, etc. E Porto Alegre ficou um pouco fora. Estamos a tentar recuperar esse tempo perdido a esse nível. E depois também a velha questão do Centro de Formação da Escola da Guarda, dizer que entrou o estudo prévio na Câmara Municipal para análise. Ele precisa de algumas correções, mas em pouco tempo iremos aprovar o projeto já que está a ser feito, para que até final deste ano, até final do mandato, o Ministério da Administração Interna possa lançar o concurso público para a obra, porque depois agora segurou o estudo prévio, ainda vem as especialidades, o concurso público internacional é uma obra de grande, grande envergadura, mas estamos a dar passos, de facto, e o Ministro também disse isso. Há uma enorme burocracia em todos estes processos, leva-se muito tempo a falar neles, mas em Porto Alegre também se falava muito nas questões, mas elas não avançavam sequer os primeiros passos. E agora eu acho que se está aqui a dar os primeiros passos em muitas matérias, que levará mais à frente em que possamos executar de facto estas obras.
1: Em relação ao Palácio da Justiça, a expectativa é que as obras reiniciem já este verão.
0: Sim, há essa expectativa, portanto está tudo certo para isso. Houve aqui a necessidade de, ao fim e ao cabo, arranjar aqui uma verba suplementar. O empreiteiro só faria a obra se fosse compensado ali porque teve que existir aqui novamente uma retificação em termos de projeto. O empreiteiro veio dizer que não tinha condições para fazer a obra, embora a tenha recebido, não tinha condições, porque a cisterna, para resolver esse problema, o obrigava a ter mais custos. O Ministério aceitou, já foi desbloqueada essa verba e tudo indica que no mês de junho a obra irá arrancar. Já não é sem tempo, porque de facto há 10 anos temos o Palácio da Justiça de portas fechadas.
1: Portanto, são obras que estão a fazer o seu caminho e importantes efetivamente para Porto Alegre, essencialmente.
0: Sem dúvida, é tudo muito difícil e devo dizer que hoje estes processos são muito burocráticos, temos que prestar contas a muitas entidades diferentes, há muitas entidades a controlar, não digo que é bem ou mal, mas pronto, temos que fazer tudo certinho, o que também depois nos faz perder aqui muito tempo. Mas há uma coisa que eu posso dizer aos portugueses: o município de Porto Alegre não desiste, nós temos um compromisso para com as pessoas, estamos cá para resolver situações, tenho-me empenhado muito junto do governo, tenho chateado com muita frequência, não podemos entrar naquela conversa do não vale a pena, é só conversa, não se faz nada, porque de facto também se dizia que não se ia comprar o colégio, comprou-se o colégio, pronto, ponto final. E para cada um destes assuntos que eu falei, também

0: Mas só descansarei quando eles estiverem concluídos. Essa é a minha missão e só ficarei satisfeita até ao final deste mandato se conseguir ver todos estes processos a andar ou concluídos em alguns casos.
1: Agora, festas da cidade, Presidente, edição de 2026. Sabemos também que a Câmara faz uma avaliação do que corre bem, do que corre menos bem. Temos tido muita gente durante o dia, também à noite, nos concertos, nas tasquinhas, na zona das associações, na restauração também tem corrido bem. Isso significa, na ótica da Câmara, que é um modelo para manter?
0: Sim, este modelo é para manter. Eu volto a explicar aqui uma questão, porque ouço as pessoas às vezes a dizer, porque é que não é no Jardim da Avenida da Liberdade ao pé do Tarro? Não é, não pode ser, não é a mesma coisa. As pessoas têm que pensar numa situação que é, temos esta restauração toda que temos aqui, que apanha uma área muito grande. Temos os espetáculos, temos toda esta parte expositiva. Como é que conseguiríamos colocar todas estas associações, os restaurantes, o palco, a todos os expositores naquela zona? As pessoas podem pensar, pois dizem, ah, podia ser só a zona dos espetáculos, aí ficávamos com duas festas, não faz sentido. A festa aqui é toda em conjunto. E também há quem nos diga, ah, devia ser no campo da feira. Eu não concordo. Acho que as festas da cidade devem ser no coração da cidade. As pessoas têm correspondido, as pessoas têm marcado presença. Ontem foi um mar de gente. Um mar de gente. As pessoas gostam deste modelo. Pronto, pode sempre dizer que se podia fazer isto, aquilo, o outro. Porque é que não é este artista, é o outro. Pronto. Nós, quando preparamos um programa ou quando preparamos as festas, damos o nosso melhor. Queremos também, de ano para ano, ir aqui trazendo algumas diferenças, melhorando, há sempre para melhorar, mas o modelo, em traços gerais, é este e é este que queremos manter.
1: Satisfeita com a adesão das pessoas e também das associações e de todos os expositores que marcam aqui presença?
0: É sim, estou satisfeita. Os expositores dizem-nos que estão muito satisfeitos. As associações estão bem. Restauração têm estado repletos. Eu acho que este modelo de entrada livre também tem essa vantagem. As pessoas sentem-se à vontade, é uma festa para a família, temos um jardim maravilhoso onde as crianças podem brincar, o espaço é desafogado, não é um espaço fechado onde as pessoas não possam circular. E eu acho que quem tem que dizer se as festas são boas ou não são as pessoas, não é? Porque nós somos suspeitos, mas eu entendo que sim, com melhorias a fazer, mas estou satisfeita e a equipa está satisfeita. É evidente, organizar um evento desta natureza dá trabalho, há aqui um investimento, que é um investimento controlado. É um investimento controlado porque eu acho que tem mesmo que o ser. Nós podíamos eventualmente querer aqui investir 300, 400 mil euros como outras terras o fazem. Eu entendo que não, porque o facto de ser de entrada livre, também temos que ser aqui um pouco comedidos. Também me dizem, ah, porque é que não traz artistas muito mais caros e pagávamos a entrada? Porque entendemos que não, nós revemos neste modelo, queremos que seja uma festa para as famílias e que se sintam bem, poder vir todos os dias à festa. E se fosse de entrada a pagar, as pessoas não vinham todos os dias à festa, tenho a certeza nisso, e não teríamos este mar de gente que temos tido.
1: Muito obrigada, Presidente.
0: Obrigada pelo vosso trabalho também, obrigada à Rádio Porto Alegre por estarem aqui connosco e fazerem também aqui a divulgação e aquilo que é a reportagem destas festas e levar para casa, para todas as pessoas que nos ouvem, aquilo que aqui está a passar. Obrigada.
1: Obrigada, Presidente Firmelinda Carvalho, aqui com um balanço provisório da edição de 2026 das festas da cidade, provisório porque hoje ainda é um dos dias de festa e vamos ter, conforme já temos vindo a anunciar ao longo desta emissão, ainda concertos no palco principal, no palco da Avenida Jorge Robinson, com a Gisela João e com os Descendentes, aqui no palco do Jardim da Corredora. Continua a decorrer o Festival do Associativismo Cultural, um festival que decorre pelo segundo ano consecutivo e que junta, como já tivemos a oportunidade também de ouvir, portanto, os grupos locais. O Hugo Teixeira já fez reportagem em direto do local, conseguimos também ouvir um pouco da música que por lá se ouve, naquela zona da restauração, que conforme constatamos também tem estado muito bem composta ao longo destes dias de festa. Rui, são então as despedidas da equipa de reportagem aqui em direto do Jardim da Corredora, neste momento propriamente ainda aqui no stand da Rádio Porto Alegres, por onde estão todos convidados a passar ainda ao longo desta tarde.

0: Boa tarde, bom domingo.
1: Boa tarde, e foi assim então a reportagem neste terceiro e último dia de festas da cidade. A não perder então, ao longo ainda desta tarde e noite, já a partir das 17 horas, a atuação do Semeador, grupo de cantares de Porto Alegre, no palco do Jardim da Corredora, e depois, aliás, no palco da, exatamente do Jardim da Corredora, no palco da Avenida Jorge Robinson, a partir das 21h30, Gisela João, e às 23 horas, Descendentes. As despedidas de Carla Aguião, Coteixeira, e Rui Anacleto, continuo com a Rádio Porto Alegre e também aproveite e visite as festas da cidade até à noite de hoje.

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0: O esforço, a garra e o talento subiram ao pódio. A Associação de Futebol de Porto Alegre saúda os grandes obreiros da época 2025-2026. No futebol, séniores, Liga Max Finance, Futebol Clube Mosteirense, Sub-18, o Elvas SAD, Sub-16, Sport Arronches e Benfica, Sub-14, Futebol Clube Monfortense, Sub-12, Sport Clube Estrela, Liga de Prata, o futuro brilha com Sub-16, Clube Desportivo Porto Alegrense, Sub-14, Clube de Futebol Os Elvenses, Sub-12, Sporting Clube Campo Maiorense. No futsal, séniores masculinos, Liga Max Finance, União Desportiva do Conselho de Sousel, séniores femininos, Liga J Casado, Casa do Benfica, júniores e juvenis, o domínio é do Elétrico Futebol Clube. Iniciados, União Desportiva de Sousel. Infantis, União Desportiva do Conselho de Sousel. Parabéns aos clubes, atletas e adeptos.
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3: A Presidente da Câmara de Porto Alegre, Fermina Carvalho, eleita pela coligação PSD-CDS-PP, revelou este domingo que a dívida atual do município ronda os 5,7 milhões de euros, valor que representa menos da metade do montante existente no início do seu primeiro mandato. A autarca, que está a cumprir o seu segundo mandato, considera que o nível de endividamento se encontra hoje num patamar gerível e sem impacto negativo na capacidade de investimento, defendendo que a estratégia municipal não pode limitar-se à redução do passivo e deve continuar a integrar projetos estruturantes. Fermina Carvalho manifestou ainda a expectativa de que a situação da dívida possa ficar resolvida até ao final do atual mandato, sublinhando que a consolidação financeira do município é vista como essencial para garantir estabilidade e margem de atuação futura.
4: No mandato anterior e nos poucos meses deste novo mandato, reduzimos já no seu todo a dívida para metade. A dívida neste momento do município situa-se na ordem dos 5,7 milhões de euros. É uma dívida que já é gerível, digamos que não é preocupante, é uma dívida que já nos permite fazer, e sempre permitiu desde o início do mandato de fazer investimento. Para nós foi fundamental ir reduzindo a dívida, mas fazer investimento. Não podemos concentrar-nos só naquilo que é o pagamento da dívida e não nos concentrarmos no investimento, e portanto estamos a fazer esses dois trabalhos, investir e tentar que a Câmara fique com uma situação financeira muitíssimo equilibrada e que até final deste mandato, se tudo correr como previsto, apesar da necessidade aqui até ao final de pagarmos a dívida da Fundação Robinson, que nós ainda não sabemos muito bem qual é esse valor, mas de qualquer maneira, até final do mandato ficamos com um valor muito residual de dívida.
3: Ora, entre os projetos em desenvolvimento, a Fermina Carvalho destacou a nova escola de formação da GNR, cuja expectativa é de que o concurso público seja lançado até ao final do mandato, e a reabilitação do Palácio da Justiça de Porto Alegre, encerrado há mais de uma década, com obras previstas para serem retomadas já durante o verão. A autarca mostrou igualmente confiança na conclusão dos trabalhos de reabilitação da piscina municipal e no arranque próximo das obras de recuperação do Parque de Campismo junto à Quinta da Saúde. Fermina Carvalho assinalou ainda que o município está a trabalhar numa solução para aproximar a estação de comboios do perímetro urbano, considerando esta ambição relevante para a mobilidade e para o desenvolvimento da cidade.
4: Estamos a trabalhar noutra área, que é a deslocalização da estação do caminho de ferro para próximo da cidade, que achamos que é fundamental. Isto tudo conjugado com o investimento também que queremos fazer na ferrovia, porque a ferrovia de Porto Alegre, do nosso distrito, ficou um pouco esquecida nos últimos anos, enquanto noutros territórios os governos foram fazendo caminho, desde as eletrificações, substituição de equipamento, etc. E Porto Alegre ficou um pouco fora.

0: Estamos a tentar recuperar esse tempo perdido a esse nível. E depois também a questão, a velha questão do Centro de Formação da Escola da Guarda, dizer que entrou o estudo prévio na Câmara Municipal para a análise, ele precisa de algumas correções, mas em pouco tempo iremos aprovar o projeto já que está a ser feito, para que até final deste ano, aliás, melhor dizendo, até final do mandato, o Ministério da Administração Interna possa lançar o concurso público para a obra.
1: Em relação ao Palácio da Justiça, a expectativa é que as obras reiniciem já este verão?
0: Sim, portanto, há essa expectativa, portanto, está tudo certo para isso. Houve aqui a necessidade de, ao fim e ao cabo, arranjar aqui uma verba suplementar. O empreiteiro só faria a obra se fosse compensado ali pelo, porque teve que existir aqui novamente uma retificação em termos de projeto. O empreiteiro veio dizer que não tinha condições para fazer a obra, embora a tenha recebido, não tinha condições, porque a cisterna, para resolver esse problema, o obrigava a ter mais custos. O Ministério aceitou, já foi desbloqueada essa verba e tudo indica que no mês de junho a obra irá arrancar. Já não é sem tempo, porque de facto há 10 anos temos o Palácio da Justiça de portas fechadas. Falava há pouco da piscina municipal, teve encerrada muitos anos, é uma obra com muita dimensão. A questão também da reabilitação dos equipamentos escolares, a questão do parque de campismo, que lançámos o concurso público há 15 dias, espero sinceramente que venham a existir concorrentes para poder fazer essa obra. Lançámos concurso para se iniciar a obra. Se tudo correr bem, digamos que dentro de 2 meses estamos a começar a obra. É uma questão da burocracia, com ir a Tribunal de Contas, tudo isso, e portanto está tudo esse nível está resolvido.
2: Em balanço provisório das festas da cidade, feito este domingo à Rádio Porto Alegre, Forminda Carvalho avaliou positivamente o decorrer dos festejos. Edil reconheceu a existência de opiniões divergentes quanto à localização do evento, mas reafirmou a sua posição favorável à manutenção das festas no coração da cidade em modos idênticos aos atuais.
0: Sim, este modelo é para manter. Eu volto a explicar aqui uma questão, porque ouço as pessoas às vezes a dizer: porquê é que não é no Jardim da Avenida da Liberdade ao pé do Tarro? Não é, não pode ser, não é a mesma coisa. As pessoas têm que pensar numa situação que é: temos esta restauração toda que temos aqui, que apanha uma área muito grande. Temos os espetáculos, temos toda esta parte expositiva. Como é que conseguiríamos colocar todas estas associações, os restaurantes, o palco, a todos os expositores naquela zona? As pessoas podem pensar, pois dizem, podia ser só a zona dos espetáculos, aí ficávamos com duas festas, não faz sentido. A festa aqui é toda em conjunto. E também há quem nos diga, devia ser no campo da feira. Eu não concordo. Acho que as festas da cidade devem ser no coração da cidade. As pessoas têm correspondido, as pessoas têm marcado presença. Ontem foi um mar de gente, as pessoas gostam deste modelo. Pronto, pode sempre dizer que se podia fazer isto, aquilo, o outro, que é que não é este artista, é o outro, pronto. Nós, quando preparamos um programa ou quando preparamos as festas, damos o nosso melhor.
2: As festas da cidade de Porto Alegre, no Jardim da Corredora, Avenida Jorge Robinson e Largo do Mercado Municipal, arrancaram sexta-feira e fecham este domingo. O presidente da Assembleia Municipal de Porto Alegre, Luís Romão, eleito pelo PSD, destacou a importância simbólica e política do 12 de outubro, data em que os portograndes voltaram a escolher, nas últimas eleições autárquicas, Forminda Carvalho e a sua equipa para liderar o município. Para o autarca, esse momento representou uma afirmação clara de Porto Alegre enquanto capital do distrito, reforçando a confiança dos cidadãos no projeto autárquico em curso. Intervindo sábado na sessão solene comemorativa dos 476 anos da elevação de Porto Alegre à cidade, Luís Romão sublinhou ainda que o atual mandato marcou os primeiros passos decisivos no campo das acessibilidades, com destaque para o estudo prévio da ligação de Porto Alegre à autoestrada, um dossiê há muito reivindicado pela região e considerado estratégico para o desenvolvimento económico e a fixação de população.
3: É o dia 12 de outubro, data em que os portalegrenses foram chamados a escolher os seus representantes autárquicos. Os resultados eleitorais

0: mostraram a confiança da população no trabalho desenvolvido e na visão estratégica da Sra. Presidente da Câmara e da equipa por si liderada. O reforço da maioria alcançada nas urnas traduziu o reconhecimento da credibilidade e determinação no cumprimento das promessas apresentadas e do caminho iniciado no mandato anterior, capaz de concretizar projetos estruturantes para o desenvolvimento do Conselho. Esta confiança representa também a validação de um projeto assente na valorização das acessibilidades intra- e interconselhias, na atração de investimento, na modernização das infraestruturas e na afirmação de Porto Alegre enquanto capital distrito e polo dinamizador do Alto Alentejo. Importa salientar que, após décadas de reivindicação, foi com as atuais lideranças autárquicas que se deram os primeiros passos concretos para corrigir uma desigualdade territorial histórica ao nível das acessibilidades rodoviárias. Refirmo ao lançamento de estudos prévios para a ligação por autoestrada entre a A6 e a A23, passando por Porto Alegre, e a ligação entre Porto Alegre e o Montijo através do IC13. As acessibilidades desempenham um papel decisivo no desenvolvimento económico, social e territorial do Distrito de Porto Alegre e de todo o Alto Alentejo. A melhoria destas ligações permitirá reduzir tempos de deslocação, aumentar a segurança rodoviária e criar melhores condições para atrair investimento, fixar empresas e gerar emprego. Mas estas infraestruturas representam muito mais do que o desenvolvimento económico. São instrumentos fundamentais de coesão territorial e de combate ao isolamento do interior. Por isso, a concretização destes projetos exige determinação, sentido estratégico e capacidade de união em torno dos interesses maiores da região.
1: A sessão solene integrou a homenagem a três personalidades distinguidas com a medalha de mérito municipal Grau Prata. Armindo Santana, figura maior da música portograense, recebeu o aplauso pela obra que há décadas alimenta a vida cultural da cidade. A título póstumo foram evocadas as trajetórias de Luís Leite Rio, designer e artista plástico, cuja criatividade marcou gerações, e de Conceição Grilo, antiga diretora da Escola de Hotelaria e Turismo de Porto Alegre. A Unidade Local de Saúde do Alto Alentejo vai avançar com um programa de rastreio, considerado pioneiro na região, dirigido à totalidade dos utentes com diagnóstico de diabetes. O objetivo é identificar precocemente sinais de retinopatia diabética, uma das complicações mais frequentes e graves associadas ao controlo insuficiente da doença. Em declarações à Rádio Porto Alegre, o presidente do Conselho de Administração da O LS Alto Alentejo, Miguel Lopes, apelou aos cerca de 11 mil utentes diabéticos da área de influência da instituição para que participem no rastreio, sublinhando que a adesão é determinante para travar a progressão da patologia ocular. O responsável destacou que a iniciativa representa um passo essencial na prevenção de perdas de visão evitáveis e reforça a aposta da LS em estratégias de vigilância ativa da doença crónica.
2: E gostaria também de anunciar em primeira mão que a ULS Alto Alentejo celebrou um protocolo precisamente esta semana com a Escola Superior de Tecnologias da Saúde de Lisboa para implementar um rastreio pioneiro que vai abranger todos os nossos cidadãos com diabetes no âmbito do rastreio da retinopatia diabética, que, como sabem, é uma das consequências que advém de uma má gestão desta doença e que precisamos, de forma preventiva, realizar este rastreio junto dos 11 mil utentes que temos identificados no nosso distrito, que são portadores de diabetes e que apelamos desde já compareçam aos rastreios quando forem convocados, porque estão a prevenir futuras consequências que resultam da evolução da diabetes, que, como sabem, é uma doença crónica e que devemos acautelar, porque está em risco aquilo que é a nossa capacidade.

0: e a qualidade visual para o futuro.
1: Este rastreio resulta de um protocolo estabelecido com a Escola Superior de Tecnologias da Saúde de Lisboa, que assegurará a componente técnica e científica do processo. O portugrense São Pedro Luís, até agora secretário-geral da Juventude Social Democrata, foi escolhido este domingo para liderar a estrutura juvenil do PSD. A eleição decorreu no congresso da JSD em Viseu, onde o dirigente conquistou 58% da votação. Com 24 anos, São Pedro Luís tem já um percurso marcado pela ligação ao distrito de Porto Alegre. Foi cabeça de lista do PSD nas legislativas de 2022, então sob a liderança de Rui Rio, e desempenhou funções de mandatário nacional da juventude na candidatura de Luís Montenegro à presidência do partido. João Pedro Luís mantinha, até à eleição deste domingo, o cargo de secretário-geral da JSD. Na moção que apresentou ao Congresso, o novo presidente defende o agravamento das penas aplicadas a crimes de violência sexual, que classifica como uma das formas mais graves de violência da dignidade humana. O documento sublinha ainda a necessidade de reforçar o combate a todas as formas de discriminação, incluindo racismo, xenofobia, machismo e homofobia. O Elvas B conquistou sábado a Supertaça Comendador Rui Nabeira ao vencer o Mosteirense por 3-1 no estádio Capitão César Correia em Campo Maior. A formação azul e ouro, que já tinha assegurado a Taça Comendador António Costa, encerra assim a época com um duplo triunfo nas competições da Associação de Futebol de Porto Alegre. No final da partida, o treinador do Elvas B, Bruno Tomé, classificou o resultado como uma excelente vitória, sublinhando que o mérito da sua equipa ganha ainda mais valor porque o adversário jogou bem e obrigou o Elvas a manter intensidade e rigor.
2: Foi uma excelente vitória e foi uma excelente vitória porquê? Porque o adversário também jogou muito bem e isto enalteceu a nossa vitória e é um prémio para estes atletas que fizemos um campeonato excelente. Tivemos na final do torneio de abertura, ficámos em segundo lugar no campeonato, ganhámos a taça, ganhámos a super taça. Então, de parabéns, são os guerreiros.
1: Do lado do Mosteirense, o técnico Luís Miguel Macedo afirmou que a derrota não envergonha a equipa, destacando que os jogadores deram tudo em campo para conquistar o troféu e que o percurso da época continua a orgulhar o clube que se sagrou campeão distrital.
3: O futebol é assim mesmo, dar os parabéns por isso mais uma vez à equipa do Elvas, porque fez 3 golos e nós só fizemos um. Como disse mais uma vez, a terminar, a enaltecer o trabalho, os meus jogadores, malta que trabalha durante o dia, 8 horas por dia, não têm a disponibilidade para o treino e para o jogo que têm estes atletas. E foi muito obrigado a todos os jogadores e vamos continuar em frente. Levantar a cabeça, porque tudo o que demos em campo não nos podemos envergonhar.
1: Ora, com este triunfo na Supertaça Comendador Rui Nabeiro, o Elvas B fecha a temporada com 2 títulos e confirma-se como uma das equipas mais consistentes do ano desportivo. O Mosteirense, apesar do desfecho da Supertaça, mantém o estatuto de campeão distrital e de uma das formações mais competitivas da região.
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4: Ora, então viva para todos, muito boa noite. Tenha a continuação de um excelente domingo na companhia da Rádio Porto Alegre. Estamos então com mais uma edição do Domingo à Fato. Mais do que um estilo de música, o fato é uma forma de viver e de sentir. Então vamos sentir o fato nestas horas aqui no Domingo à Fato. Boa noite, fique bem, vamos então ficar com o fato.

Boa noite para todos aqueles que estão na sintonia da Rádio Porto Alegre 100.5, 104.5 FM. Estamos com mais uma edição do Domingo a Fado. É assim todos os domingos, neste horário. Dizem que o fado é fato, e é verdade, e que vem de dentro da alma portuguesa. Também é verdade. E não há divisões a fazer, sem dúvida. É cantado por quem faz da voz a sua forma de vida. Boa noite. Vamos continuar com o fado na Rádio Porto Alegre.

assim para esta noite. Um chile, uma guitarra portuguesa, uma voz e muito sentimento. Símbolo reconhecido de Portugal, esta simples imagem pode descrever o fato. Uma música do mundo, claro, que é somente portuguesa. Boa noite.

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1: 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Muito boa noite para todos aqueles que estão na sintonia da Rádio Porto Alegre. Estamos então com mais uma edição do Domingo à Fado. Todos os domingos, na sua rádio, Rádio Porto Alegre, a mais ouvida do Alentejo. O fadista canta o sofrimento, a saudade de tempos passados, a saudade de um amor perdido, a tragédia, a desgraça, a sina e o destino, a dor, amor, ciúme, a noite, as sombras, os amores, desamores, a cidade, as misérias da vida, critica também a sociedade e também, claro, canta a alegria. Por isso é que se diz assim: tudo isto é fado. Boa noite.

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para todos, mais uma vez, muito boa noite. Tenho a continuação de um excelente domingo na companhia da Rádio Porto Alegre. Se for de viagem neste momento, faça uma boa viagem, vá devagar, porque devagar se vai ao longe. Também se estiver a trabalhar, um bom trabalho na nossa companhia. Estamos então com o domingo a fado. E todos nós portugueses sentimos o fado. É tipicamente nosso e só nosso. Talvez nem sempre nós conseguimos explicar o que é o fado, porque é algo inato e é algo que nasce connosco. Vamos continuar com o fado neste domingo. Boa noite.

noite e espero que esteja a passar um ótimo domingo na companhia da Rádio Porto Alegre. É assim que acontece todos os domingos neste horário, domingo a fado. O que importa é sentir o fado, porque o fado acontece. Boa noite.

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5: E boa noite para todos aqueles que estão na sintonia da Rádio Porto Alegre. Muito obrigada por estarem aí. Estamos então com mais uma edição do Domingo à Fado. É assim todos os domingos neste horário. Tenha a continuação de um excelente domingo e vamos continuar por aqui com o Fado. O Fado é um estilo musical português, geralmente cantado por uma só pessoa, um fadista. E acompanhado por uma guitarra clássica, viola, guitarra portuguesa, o Fado foi elevado à categoria de património cultural e imaterial da humanidade pela Unesco. O Fado é nosso, só nosso. Boa noite, vamos ouvir o Fado, vamos fazer silêncio, porque se vai ouvir cantar o Fado.

0: continuação de um ótimo domingo na companhia da Rádio Porto Alegre. Estamos com mais um Domingo à Fato. Já sabes, esteja onde e com quem estiveres. Fique sempre na companhia da Rádio Porto Alegre. Domingo à Fato, vamos continuar com silêncio, porque vamos ouvir cantar o fato. Boa noite, fique bem.
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1: E o fado é o destino de cada um. É a nossa música, é português, é saudade, é o destino. Boa noite, domingo a fado, na Rádio Porto Alegre.

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2: 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E é assim o fato. Domingo a fato, todos os domingos, neste horário. Para todos, a continuação de uma ótima noite na companhia da Rádio Porto Alegre, 100.5, 104.5 FM e também através de Facebook e www.radioportalegre.pt. Vamos continuar com o fato e sabemos, todos nós sabemos sempre quando sentimos o fato, tal como a saudade. São patrimónios de Portugal, o fato e a saudade que andam lado a lado. Boa noite.

Oi, é assim mais um Domingo ao Fado. Tenha então a continuação de um excelente domingo na companhia da Rádio Porto Alegre. Já sabe que está com o Domingo ao Fado. E o fado, para nós portugueses, é sem dúvida mais do que uma música. Por isso é que é tão emocionante e arrepiante lembrar Amália Rodrigues. E cantar e ouvir Marisa, entre muitos outros, nos dias de hoje. Porque sentimos na nossa pele cada palavra, sem dúvida, cada nota da guitarra, cada som. E é isso que vamos continuar a fazer aqui neste domingo. Domingo à Fado. Boa noite.

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E assim o Domingo ao Fato na sua rádio, todos os domingos, neste mesmo horário. Espero que esteja a passar uma ótima noite na nossa companhia. Se for também de viagem, uma boa viagem na companhia da Rádio Porto Alegre. E tudo isto é fato. O fato é a expressão maior que nasce da poesia, que vem da alma de um povo. Claro, só pode ser de um povo português. Boa noite.

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Boa noite, caras e caros ouvintes. Cá estamos para mais um domingo à noite de partilha de jazz na Rádio Porto Alegre. Boa parte do programa desta noite será consagrado à partilha do álbum The Clown, do contrabaixista Charles Mingus, uma edição Atlantic datada de 1957. Vamos passar uma edição em CD da Hallmark de 2013.

Escutamos Haitian Fight Song, uma peça da autoria de Charles Mingus, tal como aquela que vamos escutar a seguir. Participaram na execução desta peça Charles Mingus, contrabaixo, Shafi Adi, saxofone alto, Jimmy Knipper, trombone, Wade Lentz, piano e Danny Richman, na bateria. Esta é a primeira gravação de Danny Richman com Charles Mingus. Danny Richman viria a ser o seu baterista principal nos anos seguintes. Agora vamos escutar um blues, Blue Sea. A formação mantém-se, ou seja, Charles Mingus no contrabaixo, Shafi Adi, saxofone alto, Jimmy Knipper, trombone, Wade Ledge, piano e Danny Richman na bateria.

Vamos concluir esta primeira parte com a peça Reincarnation of a Love Bird, uma peça, como a designação sugere, de homenagem a Charlie Parker, também conhecido por Bird. A formação mantém-se: Charles Mingus no contrabaixo, Shafi Adi saxofone alto, Jimmy Knipper trombone, Wade Ledge piano e Danny Richmond na bateria.

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2: De novo convosco, caras e caros ouvintes. Continuamos a partilhar o álbum The Clown, de Charles Mingus. Trata-se de um álbum originalmente gravado na Atlantic, em 1957. Estamos a partilhar uma gravação em formato CD, editada pela Allmark em 2013. Vamos escutar uma última peça deste álbum, a peça que lhe dá o título, The Clown. Nesta peça participam Charles Mingus, contrabaixo, Gene Shepherd, como narrador, Shafi Adi, saxofone alto e tenor, Wade Ledge, piano, e Danny Richmond, na bateria. A peça The Clown conta a história de um palhaço que tenta agradar sem sucesso até morrer e ser finalmente aplaudido. Ao fim e ao cabo, uma metáfora sobre arte, público e reconhecimento.

Vamos concluir o programa desta noite com Eric Dolphy a liderar um supergrupo. Eis a formação. Eric Dolphy, clarinete baixo e saxofone alto. Booker Little, trompete. Mel Waldron, piano. Richard Davis, contrabaixo. E Ed Blackwell, bateria. Vamos escutar a peça Be Vamp, uma peça gravada no célebre clube de jazz nova-iorquino Five Spot. Desejamo-vos a continuação de um bom domingo, caras e caros ouvintes.

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1: A Presidente da Câmara de Porto Alegre, Fernanda Carvalho, eleita pela coligação PSD-CDS-PP, revelou este domingo que a dívida atual do município ronda os 5,7 milhões de euros, valor que representa menos da metade do montante existente no início do seu primeiro mandato. A autarca, que está a cumprir o seu segundo mandato, considera que o nível de endividamento se encontra hoje num patamar gerível e sem impacto negativo na capacidade de investimento, defendendo que a estratégia municipal não pode limitar-se à redução do passivo e deve continuar a integrar projetos estruturantes. Fernanda Carvalho manifestou ainda a expectativa de que a situação da dívida possa ficar resolvida até ao final do atual mandato, sublinhando que a consolidação financeira do município é vista como essencial para garantir estabilidade e margem de atuação futura.
2: No mandato anterior e nos poucos meses deste novo mandato, reduzimos já no seu todo a dívida para metade. A dívida neste momento do município situa-se na ordem dos 5,7 milhões de euros. É uma dívida que já é gerível, digamos que não é preocupante, é uma dívida que já nos permite fazer, e sempre permitiu desde o início do mandato, de fazer investimento. Para nós foi fundamental ir reduzindo a dívida, mas fazer investimento. Não podemos concentrar-nos só naquilo que é o pagamento da dívida e não nos concentrarmos no investimento e, portanto, estamos a fazer esses dois trabalhos, investir e tentar que a Câmara fique com uma situação financeira

0: muitíssimo equilibrada e que até final deste mandato, se tudo correr como previsto, apesar da necessidade aqui até ao final de pagarmos a dívida da Fundação Robinson, que nós ainda não sabemos muito bem qual é esse valor, mas de qualquer maneira, até a final do mandato ficamos com um valor muito residual de dívida.
1: Ora, entre os projetos em desenvolvimento, Forminda Carvalho destacou a nova escola de formação da GNR, cuja expectativa é de que o concurso público seja lançado até ao final do mandato e a reabilitação do Palácio da Justiça de Porto Alegre, encerrado há mais de uma década, com obras previstas para serem retomadas já durante o verão. A autarca mostrou igualmente confiança na conclusão dos trabalhos de reabilitação da piscina municipal e no arranque próximo das obras de recuperação do Parque de Campismo junto à Quinta da Saúde. Forminda Carvalho assinalou ainda que o município está a trabalhar numa solução para aproximar a estação de comboios do perímetro urbano, considerando esta ambição relevante para a mobilidade e para o desenvolvimento da cidade.
0: Estamos a trabalhar noutra área, que é a deslocalização da estação do caminho de ferro para próximo da cidade, que achamos que é fundamental. Isto tudo conjugado com o investimento também que queremos fazer na ferrovia, porque a ferrovia de Porto Alegre, do nosso distrito, ficou um pouco esquecida nos últimos anos, enquanto noutros territórios os governos foram fazendo caminho, desde as eletrificações, substituição de equipamento, etc. E Porto Alegre ficou um pouco fora. Estamos a tentar recuperar esse tempo perdido a esse nível. E depois também a velha questão do Centro de Formação da Escola da Guarda, dizer que entrou o estudo prévio na Câmara Municipal para análise. Ele precisa de algumas correções, mas em pouco tempo iremos aprovar o projeto já que está a ser feito, para que até final deste ano, até final do mandato, o Ministério da Administração Interna possa lançar o concurso público para a obra.
2: Em relação ao Palácio da Justiça, a expectativa é que as obras reiniciem já este verão.
0: Sim, há essa expectativa, portanto está tudo certo para isso. Houve aqui a necessidade de, ao fim e ao cabo, arranjar aqui uma verba suplementar. O empreiteiro só faria a obra se fosse compensado ali pelo, porque teve que existir aqui novamente uma retificação em termos de projeto. O empreiteiro veio dizer que não tinha condições para fazer a obra, embora a tenha recebido, não tinha condições, porque a cisterna, para resolver esse problema, o obrigava a ter mais custos. O Ministério aceitou, já foi desbloqueada essa verba e tudo indica que no mês de junho a obra irá arrancar. Já não é sem tempo, porque de facto há 10 anos temos o Palácio da Justiça de portas fechadas. Falava há pouco da piscina municipal, teve encerrada muitos anos, é uma obra com muita dimensão. A questão também da reabilitação dos equipamentos escolares, a questão do parque de campismo, que lançámos o concurso público há 15 dias, espero sinceramente que venham a existir concorrentes para poder fazer essa obra. Lançámos concurso para se iniciar a obra. Se tudo correr bem, digamos que dentro de 2 meses estamos a começar a obra. É uma questão da burocracia, com ir a Tribunal de Contas, tudo isso, e portanto está tudo esse nível está resolvido.
1: Em balanço provisório das festas da cidade, feito este domingo à Rádio Porto Alegre, Forminda Carvalho avaliou positivamente o decorrer dos festejos. Edil reconheceu a existência de opiniões divergentes quanto à localização do evento, mas reafirmou a sua posição favorável à manutenção das festas no coração da cidade em modos idênticos aos atuais.
0: Sim, este modelo é para manter. Eu volto a explicar aqui uma questão, porque ouço as pessoas às vezes a dizer: porquê é que não é no Jardim da Avenida da Liberdade ao pé do Tarro? Não é, não pode ser, não é a mesma coisa. As pessoas têm que pensar numa situação que é: temos esta restauração toda que temos aqui, que apanha uma área muito grande. Temos os espetáculos, temos toda esta parte expositiva. Como é que conseguiríamos colocar todas estas associações, os restaurantes, o palco, a todos os expositores naquela zona? As pessoas podem pensar, pois dizem, podia ser só a zona dos espetáculos, aí ficávamos com duas festas, não faz sentido. A festa aqui é toda em conjunto. E também há quem nos diga, devia ser no campo da feira. Eu não concordo. Acho que as festas da cidade devem ser no coração da cidade. As pessoas têm correspondido, as pessoas têm marcado presença. Ontem foi um mar de gente.

0: O mar de gente, as pessoas gostam deste modelo. Pronto, pode sempre dizer que se podia fazer isto, aquilo, o outro, porque é que não é este artista, é o outro, pronto. Nós, quando preparamos um programa, ou quando preparamos as festas, damos o nosso melhor.
1: Festas da cidade de Porto Alegre, no Jardim da Cocodoura, Avenida Jorge Robinson e Largo do Mercado Municipal, arrancaram sexta-feira e fecham este domingo. O presidente da Assembleia Municipal de Porto Alegre, Luís Romão, eleito pelo PSD, destacou a importância simbólica e política do 12 de outubro, data em que os portograndes voltaram a escolher, nas últimas eleições autárquicas, Forminda Carvalho e a sua equipa para liderar o município. Para o autarca, esse momento representou uma afirmação clara de Porto Alegre enquanto capital do distrito, reforçando a confiança dos cidadãos no projeto autárquico em curso. Intervindo sábado na sessão solene comemorativa dos 476 anos da elevação de Porto Alegre à cidade, Luís Romão sublinhou ainda que o atual mandato marcou os primeiros passos decisivos no campo das acessibilidades, com destaque para o estudo prévio da ligação de Porto Alegre à autoestrada, um dossiê há muito reivindicado pela região e considerado estratégico para o desenvolvimento económico e a fixação de população.
2: É o dia 12 de outubro, data em que os portalegrenses foram chamados a escolher os seus representantes autárquicos. Os resultados eleitorais demonstraram a confiança da população no trabalho desenvolvido e na visão estratégica da senhora Presidente da Câmara e da equipa por si liderada. O reforço da maioria alcançada nas urnas traduziu o reconhecimento da credibilidade e determinação no cumprimento das promessas apresentadas e do caminho iniciado no mandato anterior, capaz de concretizar projetos estruturantes para o desenvolvimento do concelho. Esta confiança representa também a validação de um projeto assente na valorização das acessibilidades intra- e interconselhias, na atração de investimento, na modernização das infraestruturas e na afirmação de Porto Alegre enquanto capital distrito e polo dinamizador do Alto Alentejo. Importa salientar que, após décadas de reivindicação, foi com as atuais lideranças autárquicas que se deram os primeiros passos concretos para corrigir uma desigualdade territorial histórica ao nível das acessibilidades rodoviárias. Refirmo ao lançamento de estudos prévios para a ligação por autoestrada entre a A6 e a A23, passando por Porto Alegre, e a ligação entre Porto Alegre e o Montijo através do IC13. As acessibilidades desempenham um papel decisivo no desenvolvimento económico, social e territorial do Distrito de Porto Alegre e de todo o Alto Alentejo. A melhoria destas ligações permitirá reduzir tempos de deslocação, aumentar a segurança rodoviária e criar melhores condições para atrair investimento, fixar empresas e gerar emprego. Mas estas infraestruturas representam muito mais do que o desenvolvimento económico. São instrumentos fundamentais de coesão territorial e de combate ao isolamento do interior. Por isso, a concretização destes projetos exige determinação, sentido estratégico e capacidade de união em torno dos interesses maiores da região.
1: A sessão solene integrou a homenagem a três personalidades distinguidas com a medalha de mérito municipal Grau Prata. Armindo Santana, figura maior da música portuguesa, recebeu o aplauso pela obra que há décadas alimenta a vida cultural da cidade. A título póstumo foram evocadas as trajetórias de Luís Leite Rio, designer e artista plástico, cuja criatividade marcou gerações, e de Conceição Grilo, antiga diretora da Escola de Hotelaria e Turismo de Porto Alegre. A Unidade Local de Saúde do Alto Alentejo vai avançar com um programa de rastreio, considerado pioneiro na região, dirigido à totalidade dos utentes com diagnóstico de diabetes. O objetivo é identificar precocemente sinais de retinopatia diabética, uma das complicações mais frequentes e graves associadas

0: associadas ao controlo insuficiente da doença. Em declarações à Rádio Porto Alegre, o presidente do Conselho de Administração da ULS Alto Alentejo, Miguel Lopes, apelou aos cerca de 11 mil utentes diabéticos da área de influência da instituição para que participem no rastreio, sublinhando que a adesão é determinante para travar a progressão da patologia ocular. O responsável destacou que a iniciativa representa um passo essencial na prevenção de perdas de visão evitáveis e reforça a aposta da ULS em estratégias de vigilância ativa da doença crónica.
1: E gostaria também de anunciar em primeira mão que a ULS Alto Alentejo celebrou um protocolo precisamente esta semana com a Escola Superior de Tecnologias da Saúde de Lisboa para implementar um rastreio pioneiro que vai abranger todos os nossos cidadãos com diabetes no âmbito do rastreio da retinopatia diabética, que, como sabem, é uma das consequências que advém de uma má gestão desta doença e que precisamos, de forma preventiva, realizar este rastreio junto dos 11 mil utentes que temos identificados no nosso distrito, que são portadores de diabetes e que apelamos desde já, compareçam aos rastreios quando forem convocados, porque estão a prevenir futuras consequências que resultam da evolução da diabetes, que, como sabem, é uma doença crónica e que devemos acautelar, porque está em risco aquilo que é a nossa capacidade e acuidade visual para o futuro.
0: Este rastreio resulta de um protocolo estabelecido com a Escola Superior de Tecnologias da Saúde de Lisboa, que assegurará a componente técnica e científica do processo. O portugrense São Pedro Luís, até agora secretário-geral da Juventude Social-Democrata, foi escolhido este domingo para liderar a estrutura juvenil do PSD. A eleição decorreu no Congresso da JSD em Viseu, onde o dirigente conquistou 58% da votação. Com 24 anos, São Pedro Luís tem já um percurso marcado pela ligação ao distrito de Porto Alegre. Foi cabeça de lista do PSD nas legislativas de 2022, então sob a liderança de Rui Rio, e desempenhou funções de mandatário nacional da juventude na candidatura de Luís Montenegro à presidência do partido. João Pedro Luís mantinha, até à eleição deste domingo, o cargo de secretário-geral da JSD. Na moção que apresentou ao Congresso, o novo presidente defende o agravamento das penas aplicadas a crimes de violência sexual, que classifica como uma das formas mais graves de violência da dignidade humana. O documento sublinha ainda a necessidade de reforçar o combate a todas as formas de discriminação, incluindo racismo, xenofobia, machismo e homofobia. O Elvas B conquistou sábado a Supertaça Comendador Rui Nabeira ao vencer o Mosteirense por 3-1 no estádio Capitão César Correia em Campo Maior. A formação azul e ouro, que já tinha assegurado a Taça Comendador António Costa, encerra assim a época com um duplo triunfo nas competições da Associação de Futebol de Porto Alegre. No final da partida, o treinador do Elvas B, Bruno Tomé, classificou o resultado como uma excelente vitória, sublinhando que o mérito da sua equipa ganha ainda mais valor porque o adversário jogou bem e obrigou o Elvas a manter intensidade e rigor.
2: Foi uma excelente vitória e foi uma excelente vitória porquê? Porque o adversário também jogou muito bem e isto enalteceu a nossa vitória e é um prémio para estes atletas que fizemos um campeonato excelente. Tivemos na final do torneio de abertura, ficámos em segundo lugar no campeonato, ganhámos a taça, ganhámos a super taça. Então, de parabéns, são os guerreiros.
0: Do lado do Mosteirense, o técnico Luís Miguel Macedo afirmou que a derrota não envergonha a equipa, destacando que os jogadores deram tudo em campo para conquistar o troféu e que o percurso da época continua a orgulhar o clube que se sagrou campeão distrital.
3: Mas o futebol é assim mesmo, dar os parabéns, como disse mais uma vez, à equipa do Elvas, porque fez 3 golos e nós só fizemos um. Como disse mais uma vez, a terminar, a enaltecer o trabalho, os meus jogadores, malta que trabalha durante o dia, 8 horas por dia, não têm a disponibilidade para o treino e para o jogo que têm estes atletas. E foi muito obrigado a todos os jogadores e vamos continuar em frente, levantar a cabeça.

0: pensa, porque tudo o que demos em campo não nos podemos envergonhar.
1: Ora, com este triunfo na Supertaça Comendadora Rui Navarro, o Elvas B fecha a temporada com 2 títulos e confirma-se como uma das equipas mais consistentes do ano desportivo. O Mosteirense, apesar do desfecho da Supertaça, mantém o estatuto de campeão distrital e de uma das formações mais competitivas da região.
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